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5: Olá, sejam todos bem-vindos à nossa viagem de hoje, à nossa programação, à nossa edição de segunda-feira, quando a semana começa, oportunidade de você conquistar aquilo que você deseja, realizar os seus sonhos, alcançar os seus objetivos. Hoje é 25 de maio, com muito carinho, nós queremos celebrar contigo esta edição, fazer a companhia no seu rádio nesta, então, super programação de segunda-feira. Tem dias em que a chuva lá fora combina perfeitamente com música boa dentro da gente. E hoje o Viagem Musical começa assim, no clima das lembranças, do café quente e das canções que abraçam. Bora começar então? Me chamo Márcia Santolin e faço companhia contigo a partir de agora. Ira, canta o Girassol.
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0: Ouvimos aqui na programação o som de Cleiton e Camargo, Agenda Rabiscada, e Aerosmith, Angel. Gente, tá demais, hein? Nossa programação, nossa viagem, que em instantes traz a música perfeita pra você ouvir, olhando da janela.
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3: E aí, estamos de volta, gente. Seguimos nessa viagem onde cada acorde parece desacelerar o tempo e trazer calma para o nosso coração. Ao vivo, Relicário Cássia Eller com Nando Reis.

0: Aqui o som de Marcelo Aguiar, Aguenta as Pontas, Coração. E teve também sucesso internacional para você curtir aqui na edição do nosso Viagem. Já já uma daquelas músicas que parecem conversar baixinho com a memória. Não sai daí.
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0: É Viagem Musical com você, atrações. A gente volta agora com Biafra, Sonho de Ícaro.

0: Fechando, gente, aqui o nosso bloco Christian e Ralph Olhos de Luar, e teve Boys, também o som na terceira sequência da nossa super edição de segunda-feira, gente. Ah, em instantes, mais uma sequência pra sentir, sem nada de pressa.
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2: A gente vai contigo nessa viagem bacana, seguimos, estamos de volta e talvez a próxima música te leve direto para uma tarde que você nem lembrava mais. Adriana e a rapaziada, o fim de noite.

0: E o nosso som de hoje contou com Alan e Aladim, dois passarinhos, aquela de rasgar coração. E teve More, More, More aqui no nosso edição de hoje do Viagem Musical. Gente, último bloco, hein? Que a música aqueça sempre os seus melhores momentos do dia, acompanhe os seus pensamentos e que a gente possa curtir mais uma super viagem nesse mesmo horário amanhã. Te espero!
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0: 2:19. 2:20.
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0: 2:21.

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2: 3 e 4.

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0: Obrigado,
1: gente. Beijo, obrigado. Ê, Goiânia!
2: Três e trinta e cinco.
1: Angelim, o que você vai fazer com tudo isso que sobrou?

Olá, minha gente! Estamos começando tudo de novo por aqui na programação da sua rádio com mais um programa Sertão Caboclo. Hoje, segunda-feira, Dia Internacional da Preguiça, é ou não é, produção? Hoje, dia 25 de maio de 2026, o Sertão Caboclo tá começando com uma bagagem pra ninguém botar defeito. Tem moda pra todo gosto, moda de viola, moda de catira, tem aquele sertanejo, né, de história que a gente gosta, música romântica também, enfim, uma programação pra lá de especial pra você que tá sempre ouvindo e curtindo a nossa programação. Vamos lá, começando muito bem o nosso Sertão Caboclo de hoje com Pardinho Pardal, João Sem Medo.

0: Garcia e Zé Matão, Fazendeiro Barbosa, Trio Pararadura Nossa Casa, o Cidadão e o Caipira, Peão Brasil e Parintinho, Pardinho Pardal, João Sem Medo. É muita moda boa, né? É muito modão sertanejo. Que é isso, hein, produção? É muito sucesso por um programa só. E o Sertão Caboclo volta daqui a pouquinho. Claro que a gente tem mais. Daqui a pouquinho tem Eli Silva e Zé Goiano.
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0: só dá um grito.
1: Valeu, galera.
0: Aí, ó, flashback entre nós dois.
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3: Segundou aqui na nossa rádio com Sertão Caboclo e as informações do agronegócio aqui também. O uso de tecnologias voltadas ao fortalecimento fisiológico das plantas tem ganhado espaço nas lavouras brasileiras diante da busca por maior produtividade e até por cuidar melhor também da nossa terra, né? A nossa sagrada terra, o nosso sagrado chão. Redução de custos e adoção de práticas sustentáveis são as iniciativas tomadas, né, para ter a sustentabilidade do nosso planeta. Em artigo intitulado Tecnologia Base de Algas Melhora Desempenho da Soja, Milho e Algodão no Brasil, produtores têm ampliado o interesse por soluções que contribuam para a estabilidade e eficiência das lavouras ao longo do ciclo produtivo, como por exemplo com as algas marinhas citadas. Segundo o autor, o avanço das tecnologias ocorre em um momento de forte crescimento da produção agrícola brasileira, exigindo também tomadas de decisões mais rápidas e assertivas, né? Não dá para ficar arriscando com o agronegócio, porque qualquer erro pode ser crucial aí para o produtor, pode ser crucial para a agropecuária, para a pecuária também. Então, por isso, bases modernas, né? Novas iniciativas, novos estudos como esse, usando a alga marinha para ajudar no enriquecimento do solo, no fortalecimento fisiológico, acabam sendo iniciativas louváveis, né? E que com certeza caem no gosto aí do produtor, além de ser mais econômico, mais sustentável e mais eficiente. Agro é aqui também no Sertão Caboclo, o programa que toca o modão do jeito que você gosta. Tá chegando Renato Teixeira, Leve Guarânia.

0: Um sertanejo aqui na programação da sua rádio. Daniel Encantos da Natureza, tivemos Paiozinho e Zé Tapera, Dama dos Coronéis e ainda Renato Teixeira, Leve Guarânia. É Sertão Caboclo, meu filho. Aqui tem sertanejo de qualidade. A gente vai pro intervalo daqui a pouquinho, a segunda hora, com o melhor do sertanejão raiz.
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2: Chega junto! Este é o Sertão Caboclo. Nessa segunda-feira especial, 25 de maio, dia do meu nível, né? É, completando mais um aninho, soprando mais uma velhinha. Ó, quem quiser mandar parabéns, fique à vontade. Quem quiser mandar presente também, entre em contato comigo, que eu passo direitinho, tá bom? As coordenadas para onde você vai mandar o seu presente, tá ok? Olha lá, vamos seguindo por aqui, abrindo mais uma hora do Sertão Caboclo nesse super início de semana. Guilherme e Gustavo chegando, bica d'água.

0: Adeus, Rio Piracicaba, Craveiro e Cravinho, Serjão Reis. Escolta de Vagalumes, Valderim Misael, Amor de Verdade e Guilherme Gustavo também, Bica d'Água. É o melhor do sertanejão de viola, é o Sertão Caboclo com você.
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0: 5:20.
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2: Não tem pra ninguém não, só o Sertão Caboclo toca moda raiz que a gente adora. E vamos mandar abração, né, pra quem já passou lá pelo nosso portal pedidomusical.com.br, mandando aquele alô legal, aquele alô bacana. A Nildinha tá aqui junto com a gente, né, Nildinha? Muito obrigado, viu? Abraço pra você, abraço pra toda a família, abraço pra todo o pessoal aí, aquele carinho da nossa programação. O Luiz Abreu também tá lá junto com o Adriano, Toninho, Antônio Carlos, né, a Érica, Sil, quem mais aqui curtindo a gente, a Lilian, o seu Andrade, a Ivete também, a Alzira, todo esse pessoal maravilhoso, muito obrigado pela companhia e pelo carinho de vocês. Vamos que vamos, este é o Sertão Caboclo e aqui só tem moda de qualidade. Chegando mais uma, Pedro Bento e Zé da Estrada, Cochonilho.

0: Deixa-me Sonhar. Nenete Dorinho passou por aqui também. Douglas Cial, Esqueça a Tua Maria, A Garota da Loteca, Bel e Caim. Teve ainda Pedro Bento e Zé da Estrada, Cochonilho. Vamos lá, Sertão Caboclo é o melhor do sertanejão raiz aqui no seu rádio. Daqui a pouquinho tem César e Paulinho.
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2: 5:36.
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6: Sertão Caboclo, o melhor do sertanejo raiz, o melhor do sertanejo de viola. Muito obrigado pela audiência de todo mundo aí curtindo a gente. Muito obrigado a você que está na nossa sintonia. Manda abração para todo mundo de ponta a ponta aqui na cidade e na área rural também. Os nossos apoiadores, né? Pessoal do comércio que dá essa força aqui pra gente. Muito obrigado mesmo de coração. E lembrando mais uma vez, hein? Quem quiser participar do programa, mandar alô, dar sugestões, participe. pedidomusical.com.br. Segundona, 25 de maio, por aqui tem César e Paulinho.
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0: Prato Fino, Ronaldo, Viola e João Carvalho, Roberta Miranda e Esperança, Gente Humilde, Chitãozinho, Chororó e César e Paulinho, a Caneta e a Enxada. É Sertão Caboclo do jeito que a gente gosta. Daqui a pouquinho tem as românticas. Já já de coração pra coração.
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0: Sertão Caboclo, o melhor do sertanejo de viola, aqui na programação da sua rádio, de volta. As músicas que fizeram e fazem parte, né, da trilha sonora de todo bom sertanejo, de todo bom caipira. Mas a gente também não abre mão da música romântica, né? Até porque o romantismo faz parte do sertanejo. Pra não pensar em você. Chegando Zezé de Camargo e Luciano.

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1: Bom dia, povo de Deus. Espero que estejam todos bem na paz e alegria do nosso Senhor. Estamos iniciando uma nova semana na qual temos a oportunidade de efetuarmos tudo diferente, buscando assim um propósito maior para as nossas vidas. E para iluminar esta busca e este propósito, temos a reflexão diária do Evangelho de nosso Senhor Jesus Cristo, segundo São Mateus, capítulo 5, versículo 13 ao versículo 20, onde nós ouvimos a seguinte mensagem: Vocês são o sal da terra. Ora, se o sal perde o sabor com o que o salgaremos, não serve mais para nada, senão para ser jogado fora e ser pisado pelas pessoas. Vocês são a luz do mundo. Uma cidade construída sobre um monte não pode ficar escondida, nem se acende uma lâmpada para ser colocada embaixo de um móvel, mas no candeeiro, e assim ela ilumina todos os que estão na casa. Brilhe do mesmo modo a luz de vocês diante das pessoas, para que elas vejam as boas obras que vocês fazem e glorifiquem o Pai de vocês que está nos céus. Não pensem que eu vim abolir a lei ou os profetas. Não vim abolir, mas cumprir, porque eu lhes garanto, enquanto não passarem o céu e a terra, não se perderá nem mesmo um só i ou vírgula da lei, sem que tudo seja cumprido. Portanto, quem violar, ainda que seja um só desses mínimos mandamentos, e ensinar as pessoas a fazer o mesmo, será considerado o menor no reino dos céus. Mas quem os praticar e ensinar será grande no reino dos céus. Porque eu lhes digo, se a justiça de vocês não superar a justiça dos doutores da lei e fariseus, vocês não entrarão no reino dos céus. Palavra do Senhor, graças a Deus. Irmãos e irmãs, nesta segunda-feira, a palavra de Deus nos apresenta a questão do sal da terra e da luz do mundo como características dos discípulos ou daqueles que querem seguir o Senhor, e ao mesmo tempo o cumprimento da lei juntamente com a questão de uma nova justiça. Olhando então para a primeira parte da mensagem que acabamos de ouvir, Jesus apresenta para nós a característica do discípulo, que é aquele que está para servir o Senhor, sendo luz na vida das pessoas, e ao mesmo tempo agir como o sal, que estando em meio ao alimento não aparece de forma visível, mas invisivelmente dá sabor. Da mesma forma, aqueles que buscam seguir o Senhor e agir conforme os seus ensinamentos devem fazer com a palavra. Fazer com que a palavra seja transmitida com sabor, que os ensinamentos de Jesus Cristo deixados na Sagrada Escritura sejam agradáveis às pessoas que ouvem. Olhando, caríssimos radiovintes, para a mensagem do Evangelho, nós vemos que ela nos convida à seguinte reflexão. A escuta e a acolhida das palavras de Jesus não podem em nenhum momento deixar os discípulos em estado de conformismo. O ensinamento do Mestre não se dirige para o bem-estar pessoal, mas para o compromisso com o mundo, a fim de o desafiar e de torná-lo melhor e mais justo. Esse compromisso se exercerá mais por obras do que por palavras. A respeito do cumprimento da lei, nós vemos que as Escrituras foram dadas, ou melhor, doadas a Israel para ensinar o caminho da justiça. Os discípulos de Jesus não podem em nenhum momento ignorar esta riqueza que ele traz, mas devem interpretá-las de forma generosa e profunda, de modo a captar o que elas têm a dizer para além da superfície, como fundamento para a vivência da justiça mais ampla, a ponto de se tornar aquela que se articula, que se realiza pelo exercício da misericórdia. Irmãos e irmãs, as normas, as leis que a Igreja nos coloca devem ser utilizadas como fundamentos para o bem viver, com o intuito de nos auxiliar numa convivência espiritual com Deus, com os nossos irmãos, conosco mesmo, para alcançarmos este objetivo em comum. Sendo assim, o Evangelho hoje nos convida justamente a cumprirmos tudo aquilo que nos é colocado, com amor, misericórdia, visando sempre a realização da vontade de Deus em meio às nossas tarefas do cotidiano. Sendo assim, para que sejamos sal da terra, que dá sabor à vida das pessoas próximas a nós, para que sejamos a luz do mundo para aqueles que se encontram em meio às trevas, e desta forma realizarmos a vontade de Deus, que a bênção de Deus Todo-Poderoso desça sobre cada um de nós, permaneça conosco para sempre. Em nome do Pai, do Filho e do Espírito Santo. Amém. Desejo um ótimo início de semana a todos, um dia abençoado e repleto de bênçãos. Louvado seja o nosso Senhor Jesus Cristo, para sempre seja louvado. Até a nossa próxima reflexão diária, que Deus abençoe a todos.
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Muito bem, minha gente, muito bem, meu povo. Bom dia, bom dia, bom dia, bom dia, bom dia, bom dia, Malé, bom dia a toda a região, bom dia, meu povo, bom dia, minha pova. Vamos acordando, vamos levantando, vamos se agilizando pra vida. Bom dia, Dindobre, Dindobre. Segundou, segundou, segundou. E não adianta chorar, não adianta espernear, não adianta reclamar que não resolve nada. Vai se agilizando, vai pulando da cama, vai lavando esse carão, vai tirando as ramelas do zóio. É, a gente vai escovando a chapa e vai esquentando a água, vai preparando o café, vai preparando o chimarrão. E vamos encarando mais um dia de peito aberto, sem medo de ser feliz. Muito bom dia, dona Edirne Stempos, que já está aqui o nosso tradicional pensamento do dia. Deus não falha. Enquanto você dormia, ele planejou o seu dia com dedicação e perfeição. A vontade dele é perfeita e agradável, viu? Ele tem plena consciência das suas necessidades, das suas qualidades e da sua capacidade. Ele te conhece muito bem. Se levante e recomece. Bom dia, bom dia, bom dia. Belíssimo pensamento do dia, como sempre, né, dona Edneia? Alô, seu Tomé. Alô, seu Tomé. Bom dia, bom dia, bom dia. Levanta por aí também. Deus abençoe a semana de vocês. Alô, Dirceu Franco, já tá aí no chimarrão. O bebê madrugou hoje, Dirceuzão. A Tereza Orne também tá por aqui. Nunca diga eu não consigo, diga sempre tudo posso naquele que me fortalece. Bom dia, bom dia. Sérgio Giboschi, alô, Vila Caroline, bom dia. Comadre Iracema Castilho, muito bom dia. Dona Marta Inhânia, seu Daniel Misga, bom dia. O Inhé Corintiano tá por aí, faceiro, faceiro, ganharam ontem, né? E lá, mundo, véio. O Marcão e Venisque, como é que você tá, Marco, velho? Tá calepau, Marco, velho? Bom dia, meu amigo. Uma abençoada semana pra você e sua família. Toque do César e Paulinho, Santa Maria do Brasil. Bom dia, bom dia. Se possível, toque a música Menino Caçador pra mim ouvir. É a Sueli Tchesla, que também já tá com a gente por aqui. Bom dia, Sueli. Bom dia, Graia. Bom dia, bom dia. Dindobre, Dindobre, Dindobre, seu Heraldo Lima. Bom dia, meu povo. Bom dia, Malé. Cheguei, papai. Segundou. Ótima semana. Bom dia.

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Menino Caçador é Lourenço e Lorival, o pessoal vai pedindo, vai ouvindo, minha gente. Bom dia pra você que tá chegando agora, chega mais e fica bem à vontade. É, são 6:23, 6:23, manhã de segunda-feira. 25 de maio, hein? 25 de maio é o dia. E muito bom dia, Graia. Toque Mãe Aparecida. É, manda um abraço aí, uma boa semana pra todos nós. Aquele abraço é o Polaco Maiescão, é o homem do calcário. Muito bom dia, seu P1. Como é que tá o senhor? Abençoada semana pra todos nós, né, P1? Aquele abraço e tudo de bom. É, bom dia, seu Genésio Ivanis, que sempre na cidadão. Aquele abraço, Pia Véia. Tudo de bom, boa semana. Olha, meu amigo Sandro Esquiba, aquele abraço, é o Esquiba lá da prefeitura. Como é que você tá, Esquiba? Você tá bom? Aquele abraço aí pra toda a família, Deus abençoe. Um ótimo dia, um bom dia, uma semana abençoada. Obrigado pela audiência. Aquele abraço, meu amigo Márcia, Edson, Pedro Henrique, família toda reunida e ouvindo nós. Dona Lídia Ferençovde, bom dia, Dona Lídia. Bom dia, Dona Lídia. Bom dia, Graz. Segue o líder, né? Esse Parmeira velho, vou ter que contar, né? Tá incomodando, né? Marta Baiu, que tá por aí faceira, né? 3-0 no Flamengo, lá no Maracanã, né? Barbaridade, tia Pestio Lagarto, né? Bom dia, São Geraldo Borrum, como é que tá, São Geraldo? Dona Lucy, tudo bem com vocês? Aquele chimarrãozinho caprichado? Então tá bom demais, bom dia, abençoada segunda-feira para todos nós, é a Rosanianek, lá da Vila Mariana, que Deus, em sua finita bondade, nos conceda mais uma semana abençoada, debaixo da sua proteção. Bom dia, Dona Vera. Bom dia, Dona Vera, uma ótima semana para todos nós, amém, né, Dona Vera? Uma abençoada semana para todos nós. Bom dia, Dona Vera. Laura Tisca tá por aqui pedindo uma do Teixeirinha, né? Tortoque uma do Teixeira para nós que estamos tomando chimarrão pro filho que tá dormindo.

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Não para não, minha gente. Bom dia pra você que tá chegando agora. Chega mais, fica bem à vontade. Como é que vocês estão por aí? Tudo bem? Tudo certinho? Tudo em ordem? Tranquilo? É, beleza, pura joia, legal. Acorda, desperta, malé. Se mexe, abençoado que tá na hora. Bom dia, bom dia, bom dia. Seu Simão, escuta nisso, que como é que tá o senhor? Tudo bem? Dona Ana Zavali, bom dia, dona Ana. Bom dia, dona Ana. Tudo tranquilo? É, seu Hélio Ferreira. Alô, seu Hélio, bom dia. Um ótimo dia, ótima semana. Grande Samuel Beronha, Sandra e o Luquinha estão por aí conosco. Bom dia pra toda a família. Abençoado seja a nossa semana. Bom dia, hora do mate, já estamos preparando o café também, né? Bom dia, Deus abençoe o seu dia, da sua família, toque a música Alambrador, manda aí pessoal do Santa Cruz Velho de Guerra, grande Isaías Karvoski, toda a família reunida no chimarrão e daqui a pouco no café da manhã. Bom dia, família Karvoski, bom dia, uma ótima semana. Alô, Santa Cruz, bom dia, bom dia, bom dia, vai clareando aí pra cima da serra. Bom dia, dona Elisa. Lisandra Toma, como é que tá, dona Lisandra? Tudo bem com a senhora aí? Tudo certo? Então tá bom, um abraço pra toda a família. E vamos embora. Mãe Aparecida, Índio Aragano, tá aí rodando pra vocês, 6:34. Olha a hora.

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4: Gente, não para não, foi Alambrador lá pro nosso amigo Isaías Carvosso e toda a sua família, sempre na escuta todas as manhãs. Bom dia, seu Jair Frank, acabou de chegar por aqui conosco, seu Jairzão, você tá bom? Então tá louco de bom. Bom dia, Rosa Casmiar, check lá diretamente de Rio Claro do Sul. Bom dia, dona Estela Travinsky, escuta nisso, que Deus abençoe a nossa semana. Bom dia, tudo bem? Estou bem, peço a música, a Maria passa à frente, a Lina Cláudia na escuta com a gente. Bom dia, dona Lina Cláudia e o Mário. Bom dia, Mário. Bom dia, Marlene, tudo bem com vocês? E o João, como é que você tá, João? Tudo bom, tudo certo? Alô, seu Alberto. Alô, dona Maria, muito bom dia, muito bom dia. Não deu nada certo pra nós final de semana, né, seu Alberto? Barbaridade. Alô, Ana Ivone, alô, José, bom dia pra vocês também. Bom dia, no café da Júlia, preparando pra ir pra escolinha da PAI. Deus abençoe, dona Solange, Deus abençoe aí a Juju, Anjinho, é que abençoado, abençoado, abençoado aí, seja uma semana abençoada para todos nós, né, dona Solange, aquele abraço e tudo de bom. O Edmilson, a Marli, estão aí tomando mate na escuta lá na Veracruz, um forte abraço, um abençoado início de semana para todos nós, né? Bom dia, minha gente, bom dia, meu povo, levanta, Malé, desperta, acorda pra vida, vamos que vamos.

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4: Olha o que eu disse assim, ó. Quem manda aqui? Quem manda aqui é a galera do chapéu, tá? Todo mundo com chapéu. Você. Quem manda aqui?
5: Ah, bonito.
4: Show de bola.

Muito bem, minha gente, muito bem, meu povo, como é que vocês estão? Tudo bom? Então tá louco de bom. Já estamos aqui preparando, já ajeitando aqui, deixando tudo prontinho para os avisos do Graia, tá bom, minha gente? Bom dia, São Miguelito Placta, como é que tá? O senhor, tudo certo? Pessoal lá da MP Borracharia, ali na entrada da cidade, é o Miguelito, tá com nós aí, aquele abraço. Miguel Placta, o nome do fera. Bom dia, dona Teia, Paim, como é que tá, dona Teia? Tudo bem com a senhora? Abençoada semana, um abraço, Deus abençoe a senhora e toda a família. Uma ótima semana. Eu já tô aqui, minha gente, preparando os avisos, tá? Depois dessa, eu já volto aí, já falando aí avisos, notícias, recados e tudo mais pra você ficar informado em plena manhã de segunda-feira. Bom dia!

0: 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Geno. Sossega, Leão. 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
1: Muito bem, minha gente, muito bem, meu povo, bom dia, Malá e toda a região, vamos direto e reto para os avisos e os recados do GRAI, iniciando esta manhã de segunda-feira, 25 de maio de 2026, 145 dias do ano se passaram, 220 para findar o mesmo, estamos na oitava semana comum, quarta semana do saltério, estamos no período da lua, quarto crescente, lua crescente é o período da lua, Maria é mãe. Permanece ao nosso lado, atenta e solícita. É, Papa Francisco escreveu este belo pensamento do dia. Santos do dia, hoje é dia de São Beda Venerável, Santo Gregório o VII, Santa Maria Madalena de Pazzi, são os santos, né? Santa Virgem Maria, mãe da igreja, é o dia de hoje, né, minha gente? Rogai por nós, santos do dia, para suas orações. Hoje é dia do industrial, dia da costureira, dia do massagista, dia nacional de adoção, dia internacional da tiroide, dia da África. Tudo isso, 25 de maio, segunda-feira, é 2026. Estamos aí, é o ano, minha gente. Bom dia! Chuvarada pra cá, chuvarada pra lá e tudo mais, né? Assim mesmo faz parte, estamos em pleno outono com previsões de inverno com El Niño e não tem muito chororô. 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Cotação agrícola, feijão preto a saca, R$200, milho amarelo, R$55, saca da soja, R$117, saca do trigo, R$68, arroba do boi, R$345, arroba da vaca, R$305, suíno em pé tipo carne, o quilo, R$5,45, e a erva mate em folha, posta lá na indústria, lá na ervateira, arroba da erva mate a R$18. Esta foi a cotação agrícola segundo a SEAB. 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Olha a previsão do tempo hoje. Hoje é sol com muitas nuvens durante o dia, períodos de nublado, noite com muitas nuvens. A princípio não marca chuva. Máximas de 18, mínimas de 13 graus. Amanhã nós temos aqui sol com algumas nuvens, chuva passageira à noite, muitas nuvens, mas tempo firme. Previsão aqui de chuva passageira de 1,8 milímetros para amanhã, terça-feira, máximas de 20, mínimas de 14. Na quarta, sol com muitas nuvens durante o dia, períodos de céu nublado, noite com poucas nuvens, máximas de 20, mínimas de 11 graus. Na quinta, sol com muitas nuvens durante o dia, períodos de céu nublado, noite com poucas nuvens, máximas de 17, mínimas de 10 graus. Na sexta, sol com muitas nuvens durante o dia, períodos de céu nublado, noite com muitas nuvens, máximas de 16, mínimas de 9 graus. Esta foi a previsão do tempo, segundo o site Clima Tempo. O tempo vai estar judiando o serviço do mato, né, pesado? Não tá fácil, não, mas é tudo no tempo de Deus, tudo com a hora melhor, a hora chega certa, né, minha gente? 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Olha, atenção, comunidade de Dorizon e região, a Sala do Empreendedor de Malé informa que ainda tem 4 vagas disponíveis para o curso gratuitos de preparo de bolos e tortas. O curso será realizado no distrito de Dorizon, na Igreja Santa Margarida, do dia 2 ao dia 23 de junho, das 13 às 16 horas, para maiores de 16 anos. Aproveite esta oportunidade para aprender, se qualificar e até aumentar, quem sabe, a sua renda. Informações na Sala do Empreendedor de Malé. Telefone 3132-6736, WhatsApp 42-3132-6736. Olha, atenção, mês, estamos na última semana para realizar a declaração anual do MEI. Não deixe para a última hora já chegou, é a última semana, minha gente. Procure a Sala do Empreendedor para regularizar sua situação e evitar multas e problemas no seu CNPJ. É a Sala do Empreendedor, sempre ao lado do empreendedor. Olha, aviso da catequese da Vila Caroline. Atenção, aviso lá da catequese da Vila Caroline. Dia 7 de junho, das 8 às 11 horas da manhã, haverá matrículas e rematrículas da catequese lá na Vila Caroline. Dia 7 de junho, das 8 às 11 horas da manhã, matrículas e rematrículas da catequese lá da Vila Caroline. Tá bom, minha gente? Então fica ligado aí. Olha, atenção, atenção, aviso aqui da paróquia Nossa Senhora do Rosário, lá de Rio Claro do Sul. Dia 29, sexta-feira, às 19 horas, tem confissão dos crismandos e entrega dos crucifixos ali na matriz. Então, atenção, sexta-feira, dia 29, às 19 horas, confissão dos crismandos e entregas dos crucifixos na matriz, lá em Rio Claro do Sul, na sexta-feira. Aviso da Igreja Matriz São Pedro, lembrando que o próximo curso de batismo para pais e padrinhos é neste domingo, dia 31 de maio, logo após a Santa Missa, das 8 horas da manhã ali, na inscrições faz no local. Também no sábado, dia 6, nos sábados, dia 6, dia 20 e dia 27 de junho, nas missas da matriz, serão às 6:30 e logo após teremos a tradicional barraquinha, ok? Minha gente, então, nos sábados, dia 6, dia 20 e 27. Comunicado da catequese da Igreja Matriz São Pedro, serão feitas as matrículas e rematrículas no dia 6 de junho, então matrículas e rematrículas da Matriz São Pedro, né? Das 10 horas da manhã às 3 horas da tarde, será no sábado, dia 6 de junho, a matrículas e rematrículas da Matriz São Pedro. Hoje é segunda-feira, às 19 horas da Matriz, tem o Terço dos Homens. Amanhã, às 19 horas da Matriz, tem encontro do grupo de orações Kairós, e quarta-feira às 19 horas da matriz tem novena e missa. Olha, temos os convites para a festa, minha gente, vem aí neste sábado. Tradicional barraquinha do Hospital de Caridade São Pedro. É sábado agora, dia 30 de maio, logo após a Santa Missa das 19 horas, na Igreja Sagrado Coração de Jesus. Completo serviço de bar e cozinha, pastel, sonho, chocolate quente, quentão, né? E diversas delícias. Olha, bingo, leilão, valiosos prêmios, pescaria para as crianças e muito mais. A animação lá da barraquinha do hospital será por conta da Harmonia, do grupo Harmonia Fandangueira. Lembrando ainda aos corações bondosos que estamos aceitando doações de trigo, ovos, óleo, leite, manteiga, requeijão, goiabada, chocolate e vinho para quentão, demais ingredientes para a fabricação dos produtos e prendas aí, né? Para os brindes aí do leilão, bingo, da pescaria das crianças. Não esquece, barraquinha do Hospital de Caridade São Pedro, né? Neste sábado, dia 30, lá no pavilhão da Igreja Sagrado Coração de Jesus. E olha, atenção, domingo lá na Vera Cruz, nós temos a tradicional festa em louvor à Nossa Senhora do Perpétuo Socorro. Neste domingo, dia 31 de maio, 6 horas da manhã, alvorada festiva, 10 horas, divina liturgia, 11:30, almoço festivo com churrasco e comidas típicas ucranianas. 13 horas, início do leilão com Hélio Cordeiro e outros divertimentos. 15 horas, tarde dançante com grupo Compasso Crioulo, e também Paola Gaiteira estará lá na festa. Haverá segurança no local, não será permitidos vendedores ambulantes nem som de terceiros. Eu estou convidando todos para este domingo, festa em louvor à Nossa Senhora do Perpétuo Socorro, domingo, lá na Vera Cruz, minha gente, todos convidados em mais esta festa aí no interior de Malé. Olha, minha gente, temos aqui, atenção, atenção, atenção, atenção, temos aqui internados do Hospital de Caridade São Pedro. Miroslau Lubanski, da Colônia 5, está na mesma. Vitoldo Karolkevich, da Vila Lopachinski, está melhor. Selma Troian, do Centro, está melhor. Alice de Lima, do Bairro dos Limas, passa bem. Afonso Vodartic, da Vila São Pedro, está melhor. E os demais internos não querem seus nomes divulgados. A todos, boas melhoras, uma ótima recuperação. A toda a equipe do hospital, um ótimo dia. Um bom trabalho a toda a equipe do Hospital de Caridade São Pedro. Bombeiros comunitários de Malé nos informam que sem ocorrências, sem alterações nas últimas 24 horas, os bombeiros comunitários de Malé nos repassam sem ocorrências, sem alterações nas últimas 24 horas. Muito obrigado aos bombeiros pelas informações repassadas. Aniversariantes do dia. Olha, hoje, dia 25 de maio, aniversariantes do dia: Daniel José Furtek, Maristela Ivanchuk, Alberto Pchinichuk, Renan Camilo Kioteca, Jéssica Lês, Ana Paula Valruc, Andressa Krinsky, Márcia Zubik, Augustinho Oshinsky, Dirceu Giboski, Joaquim Pacholak, Márcia Dubik Antônio, Rosa Maria Panek, Rian Rafael Chimpka, Maria Eduarda Ribeiro, Márcia Bodjak, também aqui Beatriz Migon e Eric Matheus Haracinco Ferreira. Hoje aniversário também do senhor Rogério da Silva Almeida, ex-prefeito aí municipal de Maléu, compadre Rogério, de aniversário hoje, parabéns e tudo de bom pro senhor Rogério da Emater, né, minha gente, de aniversário hoje. Também aqui hoje aniversário do seu Antônio Gingera, o popular Toninho, compadre Toninho, de aniversário hoje. É o Toninho, é o Gingera ambulanceiro, né? Parabéns, compadre, tudo de bom pra você também, Deus abençoe grandemente, felicidade, saúde. Saúde, compadre Dindiara. Se eu falar aí a idade deles, aí depois o pessoal aí fica tirando sarro, né? Mas o compadre Toninho Dindiara, pela feição, deve ser uns 60 anos, tá completando hoje, né? Já o compadre Rogério, uns 62, né? Mais ou menos isso aí também, né? Aquele abraço, parabéns aos aniversariantes do dia, felicidade, saúde, paz e muita alegria. Muito bem, brincadeiras à parte, vamos falando sério, notícias de Malé e toda a região, vamos conferindo os principais destaques, o que temos por aqui, minha gente, abrindo as redes sociais. Olha, vamos conferindo por aqui, cadê, abrindo por aqui. Olha, explosão de solvente deixa dois feridos com queimaduras graves, aconteceu aqui em Canoinhas, né, minha gente? Muito cuidado com solventes, muito cuidado aí, o pessoal que é que nem o Graia, gosta de acender um fogo da churrasqueira no álcool, né, minha gente? Então, nós temos que ter consciência que é perigoso e tomar todo o cuidado possível, tá, minha gente? Vamos cuidar aí. Olha, agressão, desentendimento em posto de combustível termina com homem armado detido com faca, né? Aconteceu aí uma noite de fúria, aconteceu ali em Irati. Olha, jovem natural de São Mateus do Sul morre em grave acidente na BR-476 lá em Colombo e Bocaiúva do Sul. Uma jovem aí, né? Mãe aí de 3 filhos, né? De apenas 29 anos, acabou falecendo neste gravíssimo acidente, comovendo aí todo o interior de São Mateus do Sul. Olha, a colisão frontal entre dois veículos bloqueou parcialmente a pista da PR-151 lá em Palmeira. Olha, dois assaltos com o mesmo modus operandi assustam moradores de Irati. Lá na Vila São João, criminosos derrubam vítimas com rasteiras para roubar celulares. Está acontecendo ali em Irati. Jovem de 27 anos morre após sofrer mal súbito durante partida de futebol em Porto União. Irmãos são esfaqueados durante festa em Porto União. Suspeito fugiu. Polícia prende 80 garrafas de vinho em ocorrência de descaminho também em Porto União. Rotan prende homem por tráfico e apreende cocaína, crack e maconha em General Carneiro. Mulher com mandado por roubo é preso durante barreira policial em Porto União. Bicicleta elétrica é recolhida após ser abandonada sobre calçada em União da Vitória. Olha, menino de apenas 11 anos morreu atropelado próximo à balsa em Santa Cruz do Timbó, né? Um menino de aproximadamente 11 anos apenas aí morreu ali. Olha, fuga e colisão, motorista sem carteira foge da polícia e destrói poste no centro de Canoinhas. Homem armado com machado ataca a residência de irmã e acaba preso. Aconteceu aqui em Malé, minha gente, mais exatamente lá pros lados do Rio Claro, né? Estrada de Palmas, né? Então o suspeito tentou fugir e se esconder em um matagal, mas a equipe da patrulha, Rádio Patrulha, né, Rural, acabou agindo rápido e localizou e prendeu o homem com machado, foi apreendido logo em seguida. Aconteceu aqui em Malé, infelizmente. Também temos informações de um possível acidente entre veículos ontem à noite ali na conhecida curva do Kowalski, ali na estrada de Rio Claro do Sul. Somente os danos materiais, segundo informações extraoficiais. Olha, arsenal e drogas, operação policial desmantela ponto de tráfico e apreende armamento em 3 barras também. O que mais que temos por aqui? Seriam estes destaques. Olha, furto de combustível mobiliza buscas da Polícia Militar em Rebouças. Adolescente apreendido com pedras de crack em São Mateus do Sul. E o que mais, minha gente? Olha, jovem morre e adolescente fica ferido em grave acidente entre caminhão e motocicleta em Irati, né? Gravíssimo acidente tirou a vida aí de um jovem de 21 anos. Também tivemos na sexta-feira um acidente lá na conhecida curva do Taxarim, mesmo com o radar instalado na BR-153 em Malé, um acidente é registrado no local aí, uma colisão entre duas caminhonetes lá na curva do Taxarim, né, minha gente? Conhecida quando também acidente ocorreu na sexta-feira. Do notícias, notícias aqui do mundo, atenção, Interpol, polícia brasileira, monitorou Deolane antes da prisão, condenado a 126 anos de prisão, ganhou a prisão domiciliar e sumiu, né, mas também, né, dono da lotérica é um dos ganhadores do prêmio da Mega Sena, é o que mais. Irã diz que cobrará taxas no estreito de Hormuz, Irã debate Trump, rebate Trump, chama ameaças de blefe e ainda o ironiza. É, brasileiro, vamos lá, campeonato brasileiro, minha gente, deixa eu dar uma brida aqui, né? Deixa eu dar uma brida na tabela do campeonato brasileiro. Vamos lá, bem ligeirinho com os jogos, né? Com os jogos do final de semana, o pessoal quer saber, meu São Paulo só empatou pra variar, né? Fraco e sem talento, né? Fraco e sem talento, meu São Paulo não vai nem a pau, nem com técnico novo, nem com técnico velho, né? Tá difícil a situação do meu São Paulo, né? Barbaridade. Vamos lá, internet, ajuda nós, senão nós perdemos muito tempo. Ah, não é fácil, né, minha gente? Segunda-feira cedo, nem a internet não quer colaborar com nós, né? Vamos lá, agora sim, rodadas do final de semana, minha gente. Bom, São Paulo empatou em 1-1 com o Botafogo, o Vitória ganhou de 2-0 do Internacional, o Mirassol ganhou de 1-0 do Fluminense, o Grêmio ganhou de 3-2 do Santos, o Palmeiras socou 3-0 no Flamengo dentro do Maracanã, o Cruzeiro ganhou de 2-1 da Chapecoense, o Atlético Paranaense ganhou de 2-1 do Remo, o Corinthians ganhou de 1-0 do Atlético Mineiro, o Bragantino ganhou de 3-0 do Vasco e hoje, fechando a rodada, tem Curitiba e Bahia. Com esse resultado, primeiro Palmeiras, segundo Flamengo, terceiro Fluminense, quarto o Atlético Paranaense, quinto Bragantino, sexto São Paulo, aí vem Bahia, Curitiba, Cruzeiro, Botafogo, Vitória, Atlético Mineiro, Internacional, Grêmio, Corinthians e Vasco. Na zona de rebaixamento, hoje temos Santos, Mirassol, Remo e a lanterna Chapecoense. Destaques, jogos e agora sim, tudo contado pra você. Bom dia, seu Fábio Grenteschi, bom dia, seu Ismael Kulish, bom dia, dona Terezinha Drevenoski, chegaram conosco, ainda deu tempo de ouvir o seu bom dia e eu já volto pra dizer um tchau. Bom dia, Malé.
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Muito bem, minha gente, muito bem, meu povo, bom dia, Malé e toda a região. Como é que vocês estão por aí? Tudo bem? Tudo certinho? Tudo em ordem? Tranquilo? Beleza pura, joia, legal. Vamos acordando, levantando, vamos despertando, encarando mais uma segunda-feira gelada, molhada. E é assim mesmo, minha gente, é assim mesmo o nosso inverno maletense, nosso inverno paranaense. Um ótimo dia, uma ótima segunda, uma ótima semana. A todos, abençoada, seja por Deus, protegida e iluminada. Bom trabalho, bom descanso para quem tá de folga. Vamos peleando, vamos peleando novamente. Tá bom, minha gente? Por aqui eu vou fechando, encerrando e finalizando mais um programa. Agradecendo a sua audiência, muito obrigado pela sua preferência, obrigado pelo carinho recebido em mais uma manhã. Se Deus assim nos permitir, amanhã estaremos juntos novamente por aqui. Eu venho, você vem e a gente se encontra. Tá bom, minha gente? Grande abraço, Tograia. Fica todo mundo com Deus e até amanhã. Tchau, obrigado, bom dia, Mala.

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1: Olá, amigos ouvintes de todo o estado do Paraná, uma boa segunda-feira a todos. Estamos aqui falando direto dos estúdios da Farcom, a Federação das Rádios Comunitárias do Estado do Paraná. Eu sou o Wanderson Dubinsky e apresento a partir de agora o programa Fala Paraná, o programa da família paranaense. Junto comigo estão Magno Pinelli e Adriele de Oliveira. Olá, Magno, seja bem-vindo ao nosso programa desta segunda-feira.
2: Olá, Wanderson e Adriele, olá, ouvintes do programa Fala Paraná. Hoje é dia 25 de maio, vamos então com a previsão do tempo para o nosso estado. Ainda há possibilidade de pancadas de chuva bastante isoladas no Paraná. No entanto, de maneira geral, o tempo volta a apresentar predomínio de estabilidade. As temperaturas entram em gradual elevação, especialmente nas regiões norte e noroeste do estado. Curitiba tem hoje mínima de 13, máxima 18 graus. Foz do Iguaçu, mínima 17, máxima 22 graus. Maringá tem mínima 17, máxima 24 graus. Ponta Grossa, mínima 14, máxima 19 graus. Estamos chegando novamente para apresentar este programa da Farcom em parceria com as rádios comunitárias do estado do Paraná.
1: Olá, Adriele, seja bem-vindo ao nosso Fala Paraná de hoje. Vamos saudar os nossos amigos paranaenses que nos ouvem através de uma das nossas mais de 150 rádios parceiras da Farcom.
3: Olá, Wanderson e Magno, olá, ouvintes do Fala Paraná. Hoje vamos mandar um abraço especial para os nossos amigos de Reserva do Iguaçu, que nos ouvem pela Iguaçu FM, de Ribeirão do Pinhal, que nos ouvem pela Vale do Laranjinho, de Rio Azul, que nos ouvem pela Ambiental FM, de Rio Bom, que nos ouvem pela Rio Bom FM, e de Rio Bonito do Iguaçu, que nos ouvem pela Rio Bonito FM.
1: Muito bem, Adriele, o nosso carinho a todos os nossos amigos ouvintes, de maneira especial.

0: especial das cidades que você acabou de citar. Vamos então abrir os nossos trabalhos trazendo as principais manchetes do dia.
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0: Os principais jornais do estado trazem hoje as seguintes manchetes. Pela Gazeta do Povo, polícia investiga grupo criminoso após vítima do Paraná perder 60 mil reais em golpe.
2: Ainda no plano estadual, jornal Folha de Londrina traz hoje. Cobrança de pedágio em Tamarana e Mauá da Serra começa no dia primeiro. E
0: encerrando o giro das manchetes estaduais, temos o portal G1. Mais de 20 pessoas são presas em operação contra o PCC no Paraná e outros dois estados. Órgão da Justiça do Paraná que decidiu que homem não teve intenção de matar companheira ao atear fogo nela é composto apenas por desembargadores homens.
3: Estas então são as manchetes das notícias de hoje dos principais jornais e sites do estado. E a seguir, fique conosco, pois está no ar o programa Fala Paraná.
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0: Muito bem, estamos de volta com Fala Paraná para iniciarmos os nossos giros de notícias pelas mais diversas regiões do nosso estado através das nossas rádios parceiras da Farcom. Vamos então para o primeiro giro de hoje. Magno, por onde vamos começar a nossa viagem pelo Paraná?
6: Wanderson, neste primeiro giro de notícias desta segunda-feira, vamos até a região sudoeste do estado. Estamos na linha com o repórter Wilson Batista, da Rádio Bom Sucesso FM, de Bom Sucesso do Sul. Olá, Wilson, o que você traz de notícias desta região para nossos ouvintes do programa Fala Paraná?
7: No mês de agosto, Londrina será palco da Feira de Iniciação Científica, o FICSESE 2026, um dos mais importantes eventos de iniciação científica do Paraná. Entre os destaques está o projeto desenvolvido por três estudantes do quarto ano da Escola Irmã Nelly de Bom Sucesso do Sul, sob a mediação da professora de robótica Brenda Caroline Chardozin. A iniciativa evidencia o talento, a criatividade e a capacidade dos alunos em propor soluções inovadoras por meio de robótica educacional, demonstrando como a tecnologia pode ser aplicada de forma prática e transformadora no ambiente escolar. Esta conquista representa não apenas o mérito dos estudantes e da professora envolvida, mas também o reconhecimento do compromisso da escola e do município de Bom Sucesso do Sul com a educação tecnológica, a inovação e o protagonismo estudantil. A participação na feira proporcionará aos alunos a oportunidade de compartilhar conhecimentos, trocar experiências e representar sua cidade em um evento que valoriza a ciência, a criatividade e o futuro da educação. Dos estúdios da Rádio Bom Sucesso FM de Bom Sucesso do Sul, para o programa Fala Paraná, repórter Wilson Batista.
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0: Vocês ouviram então o primeiro giro de notícias regionais do programa de hoje, trazido por uma das nossas rádios parceiras. Já vamos então direto com mais informações exclusivas agora de outra região do estado.
3: Adriele, conte pra gente para onde vamos e qual repórter está na linha, aguardando para participar conosco.
2: Wanderson, vamos agora até a região oeste do estado. Estamos na linha com o repórter José Pedro Monteiro, da Rádio Cafelândia FM de Cafelândia. Olá, Monteiro. O que você traz de notícias dessa região para os nossos ouvintes do programa Fala Paraná?
8: Alô, ouvintes do programa Fala Paraná, integrantes dos grupos femininos que participam do programa Gestão e Empreendedorismo Feminino, realizado pela Copacol em parceria com o Sescop Paraná, realizaram visitas técnicas em estruturas da cooperativa. A atividade teve como objetivo apresentar modelos de gestão de estruturas e equipes de diferentes segmentos. O primeiro local visitado foi o Centro de Distribuição, localizado na comunidade Nossa Senhora da Penha, em Corbélia. A estrutura, que recentemente completou 5 anos de funcionamento, é responsável pela armazenagem e distribuição de alimentos para todo o território nacional, desempenhando papel estratégico na logística da cooperativa. Atualmente, mais de 1000 cidades brasileiras são atendidas pela estrutura, reforçando a capacidade e a eficiência logística da Copacol. Na sequência, as participantes conheceram a unidade de recebimento de grãos, também localizada na comunidade Nossa Senhora da Penha, inaugurada em 15 de janeiro de 2025, a recente estrutura já é a segunda que mais recebe grãos e cooperados. Com 13,8 mil metros quadrados construídos, contempla 9 silos de armazenagem de grãos, 2 silos pulmão, 2 moecas, 2 tombadores, 2 secadores, além de um depósito de 2,5 mil metros quadrados para armazenagem de insumos e agroquímicos. A experiência permitiu às participantes conhecer de perto a dimensão dos investimentos da gestão da cooperativa. Nos estúdios da Cafelândia FM, repórter José Monteiro para o Fala Paraná.
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3: Amigos paranaenses, vocês ouviram o nosso segundo giro de notícias regionais pelas rádios parceiras da Farcom. Fique ligado porque daqui a pouco nós teremos uma nova rodada.
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3: E para você que nos ouve em cada canto desse maravilhoso estado do Paraná, através da rádio comunitária da sua cidade, é sempre um prazer estar aqui contigo. E agora, vamos trazer informação e conhecimento com o nosso quadro temático de hoje. Magno, conte pra gente quem estará conosco e qual o tema do quadro do dia.
9: Wanderson, o nosso quadro temático de hoje é com Marcelo Augusto Ribeiro, que irá abordar o tema Defesa dos Direitos das Crianças. Vamos conferir.
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0: Vocês ouviram o nosso quadro MP Responde com Marcelo Augusto Ribeiro, que hoje tratou do tema Defesa dos Direitos das Crianças.
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0: Já estamos de volta e para você que está nos ouvindo e pela rádio comunitária da sua cidade, lhe fazemos um convite especial. Participe conosco dos próximos programas Fala Paraná, com sugestões de notícias e informações. E para participar é muito fácil, é só você enviar uma mensagem para o nosso WhatsApp 41 984 37 1253. Vamos de informação? Vamos chamar então mais um Giro de Notícias pelo Paraná.
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0: No nosso programa de hoje já tivemos a participação de rádios de algumas regiões do nosso estado e agora teremos mais notícias exclusivas para você, amigo ouvinte. Adriele, apresente aos nossos amigos qual repórter está pronto na linha para trazer mais um giro.
2: Wanderson, vamos agora até a região dos Campos Gerais. Estamos na linha com o repórter Assir Moscaleschi, da Rádio Porto FM de Porto Amazonas. Olá, Assir. O que você traz de notícias dessa região para os nossos ouvintes do programa Fala Paraná?
14: Alô, amigos do Fala Paraná. Mês de maio com boas novidades para a população porto-amazonense. Além do início das obras de 35 casas populares na Vila Reis, foi assinada a ordem de serviço para início das obras do tão aguardado Parque do Cais. Um novo espaço de lazer, turismo e convivência para toda a população. A obra será executada pela empresa RM Construção Limitada, com um investimento de mais de R$ 2.700.000, em uma área de aproximadamente 50 mil metros quadrados. O novo Parque do Cais contará com quiosque, trilhas para caminhada, um belo lago com ilha central e um mirante especial com vista para as corredeiras do Rio Iguaçu, valorizando ainda mais as belezas naturais de Porto Amazonas. O projeto foi pensado para oferecer mais qualidade de vida às famílias, criando um ambiente acolhedor para momentos de lazer, prática de atividades ao ar livre e integração da comunidade, além de fortalecer o turismo e gerar novas oportunidades para o município. Mais do que uma obra, o Parque do Cais representa um investimento no futuro da nossa cidade. Dos estúdios da Rádio Porto FM, para o programa Fala Paraná, Assir Moscaleschi.
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0: Você ouviu mais informações exclusivas do Sistema Farcom, o maior sistema de comunicação do rádio paranaense. Já vamos então direto para outro ponto do estado, saber o que é destaque por lá. Magno, e agora para onde vamos e quem vai participar conosco, trazendo mais um giro de notícias?
9: Wanderson, vamos agora até a região sudoeste do estado. Estamos na linha com o repórter Lucas Oliveira, da Rádio Santiago FM de Saudade do Iguaçu. Olá, Lucas. O que você traz de notícias desta região para os ouvintes do programa Fala Paraná?
15: Olá, ouvintes do Fala Paraná. A Secretaria Municipal de Saúde de Rio Bonito do Iguaçu informa que a Farmácia Central passa a atender em novo espaço, endereço preço a partir desta segunda-feira. A mudança tem como objetivo oferecer mais conforto, organização e qualidade no atendimento à população do município. O novo espaço conta com um ambiente mais amplo, melhor estrutura para armazenamento dos medicamentos e mais comodidade, tanto para os pacientes quanto para os profissionais da saúde. Durante a mudança, a equipe realizou toda a organização dos medicamentos e preparação do atendimento para garantir que o serviço continue acontecendo normalmente. Segundo a secretária municipal de saúde, Elizabeth Silvestre de Oliveira, a nova farmácia central foi preparada para proporcionar mais eficiência no atendimento e facilitar o acesso da população aos medicamentos disponibilizados pela rede pública municipal. A orientação é para que os moradores fiquem atentos, já que todos os atendimentos passam a ser realizados exclusivamente no novo endereço da farmácia central a partir desta segunda-feira. Da Central de Jornalismo da Rádio Santiago FM, de Saudade do Iguaçu, para o Fala Paraná, repórter Lucas Oliveira.
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3: Voltamos com o nosso Fala Paraná e sem perder tempo, vamos conversar com outra região do estado, saber as notícias de lá. Adriele, quem está na linha para trazer o nosso último giro do programa de hoje?
2: Wanderson, no último giro de hoje, vamos até o Vale do Ribeira. Estamos na linha com o repórter Eduardo, da Rádio Nova Cerro Azul FM de Cerro Azul. Olá, Eduardo. O que você traz de notícias dessa região para os nossos ouvintes do programa Fala Paraná?
23: Olá, ouvintes do programa Fala Paraná. Cerro Azul conquistou o título da capital nacional da tangerina Poncã por ser o maior produtor do Brasil. E o município vizinho de Torolice é o segundo colocado. A Poncã dos dois municípios é considerada a mais saborosa do Brasil. Mas essa característica e o selo de indicação geográfica não estão garantindo um preço justo para os citricultores. Essa desvalorização levou os produtores de Cerro Azul e de Torolice a se reunirem com os atravessadores, que escoam a produção para os mercados de Curitiba e do Brasil todo, com o objetivo de discutir um preço que compensa o trabalho do citricultor. Os prefeitos dos dois municípios pediram socorro para o governo estadual, mas receberam como resposta que essa ajuda só pode ser viabilizada para o próximo ano. Diante dessa situação, os produtores e compradores concordaram em reunir-se no dia 19 de maio para encontrar uma forma de minimizar os prejuízos. Uma das decisões tomadas foi estabelecer um preço mínimo que seja praticado por todos os compradores. Demonstrando boa vontade, os donos de barracões decidiram organizar-se numa associação para unificar os preços. Os citricultores, por sua vez, debateram a ideia de criar uma cooperativa para organizar a produção e centralizar a comercialização, estabelecendo datas para o início da colheita e proibindo venda da tangerina Poncã quando ela ainda está verde, fato que puxa os preços para baixo. Da região do Vale do Ribeira, da cidade de Cerro Azul, da Rádio Nova Cerro Azul, repórter Eduardo Vanderossi para o programa Fala Paraná.
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3: Muito bem, vocês ouviram o nosso último giro de notícias regionais do programa de hoje pelas rádios parceiras da Farcom. Agora vamos entrar em contato com a nossa correspondente em Curitiba, jornalista Vanessa Ricardo, que traz as notícias de hoje da capital do Paraná.
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3: Olá, Vanessa, seja muito bem-vinda. O que você tem da capital para os nossos ouvintes do programa Fala Paraná?
24: Olá,
4: Wanderson, olá a todos os nossos ouvintes. O Ministério da Educação publicou na última sexta-feira o edital do Enem de 2026. As inscrições já estão abertas e seguem até dia 5 de junho, exclusivamente pela internet no site oficial do exame. As provas serão aplicadas nos dias 8 e 15 de novembro e a taxa de inscrição permanece em R$ 85,00 e deve ser paga até dia 10 de junho. A principal novidade deste ano é a inscrição automática para alunos concluintes do ensino médio da rede pública. Os alunos do terceiro ano precisarão apenas confirmar a participação, escolher o idioma da prova de língua estrangeira e indicar o local onde desejam fazer o exame. O Enem é a principal porta de entrada para o ensino superior do país, sendo utilizado em programas como Sisu, ProUni e Fies, além de processos seletivos de universidades públicas e privadas. Um projeto em tramitação na Câmara Municipal de Curitiba pretende proibir o uso de cones ou outros objetos para reservar vagas de estacionamento nas ruas da capital por flanelinhas. A proposta foi analisada na última semana pela Comissão de Urbanismo e recebeu parecer favorável. O texto prevê a aplicação de sanções administrativas e multas que podem chegar a R$ 1.000 em caso de descumprimento. De autoria do vereador Guilherme Kilter, o projeto estabelece regras para o uso do espaço público e da ordem urbana, sem tratar da regulamentação profissional dos guardadores de veículos, que é de competência federal. O parecer favorável na comissão foi apresentado pelo vereador Pierre Petrosiello e agora a proposta segue para a votação em plenário.
5: No estado do Paraná é mais de 11 bilhões. Estimamos que esse valor venha a crescer exponencialmente nos próximos meses. No Brasil, temos um valor de 180 bilhões. Isso muito nos preocupa. Precisamos cada vez mais nos unir e trabalharmos em conjunto para achar uma solução urgente para esse problema no país. Nós somos totalmente favoráveis ao projeto de lei 5122 que está no Senado Federal. Precisamos dessa aprovação para que o agropecuária paranaense e nacional consiga sobreviver e passar por esse grande momento de desafio.
4: Produtores rurais do Paraná cobram do governo federal a criação urgente de um programa de renegociação de dívidas. De acordo com o levantamento do Departamento Técnico e Econômico do Sistema FAEP, o endividamento do setor já soma 10 bilhões e 800 milhões de reais aqui no Paraná. O valor inclui financiamentos em atraso, dívidas inadimplentes e contratos que precisaram ser prorrogados ou renegociados. Segundo representantes do agronegócio, o cenário é consequência de perdas sucessivas nas safras provocadas pelo clima, além da alta dos juros e do aumento dos custos de produção. O presidente do sistema FAEP, Ágide Eduardo Meneghetti, afirmou que a situação é preocupante e pode se agravar caso medidas emergenciais não sejam adotadas pelo governo federal.
5: No estado do Paraná é mais de 11 bilhões. Estimamos que esse valor venha a crescer exponencialmente nos próximos meses. No Brasil, temos um valor de 180 bilhões. Isso muito nos preocupa. Precisamos cada vez mais nos unir e trabalharmos em conjunto para achar uma solução urgente para esse problema no país. Nós somos totalmente favoráveis ao projeto de lei 5122 que está no Senado Federal. Precisamos dessa aprovação para que o agropecuária paranaense e nacional consiga sobreviver e passar por esse grande momento de desafio.
4: Segundo os dados apresentados, o Paraná soma cerca de 99 bilhões de reais em contratos de crédito rural com instituições financeiras. E desse total, 10 bilhões e 800 milhões de reais estão em situação considerada problemática, o que representa 11% dos empréstimos do setor. Índice visto como elevado para uma área que historicamente registra baixa inadimplência. Diante do cenário, produtores rurais estão pressionando o governo federal por medidas emergenciais de renegociação das dívidas. Nesta terça-feira, o Senado deve votar um projeto de lei que autoriza a renegociação de débitos do setor agropecuário, com recursos do Fundo Social do Pré-Sal. O aplicativo oficial do Poupa Tempo Paraná agora também está disponível para celulares em sistema iOS. A plataforma reúne mais de 300 serviços públicos, estaduais e municipais, permitindo consultas, agendamentos e acesso a informações em um único espaço digital. O aplicativo já funcionava em aparelhos Android e oferece ainda cerca de 100 serviços por videochamada, sem necessidade de deslocamento até as unidades presenciais. Desde o lançamento, em outubro do ano passado, o programa já ultrapassou a marca de 1.600.000 atendimentos. Entre os serviços mais procurados estão a emissão da nova carteira de identidade, da carteira de habilitação e documentos de veículos. O Poupa Tempo Paraná conta com 20 unidades aqui no estado e também disponibiliza atendimento e orientações pelo WhatsApp oficial, disponível 24 horas por dia. Por hoje é só, Wanderson, eu fico por aqui e volto amanhã com mais notícias. Até lá.
3: Obrigado, Vanessa, que falou direto de Curitiba, trazendo as notícias do dia da capital do Paraná.
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0: Isso aí, encerramos mais uma edição do programa Fala Paraná. Agradecendo de forma especial a você, ouvinte, pela sintonia neste horário, aí na sua rádio comunitária, que para nós é um sinal de prestígio pela sua audiência.
2: Obrigada aos ouvintes do nosso Fala Paraná, um programa feito com muito carinho para vocês, através da união e parceria de mais de 150 rádios comunitárias espalhadas pelo estado.
3: Agradeço a você, Adriele, ao Magno, nosso editor Márcio, pelos trabalhos de hoje e a todos aqueles que colaboraram para a realização deste programa, transmitido para todo o estado através das nossas rádios parceiras filiadas à Farcom. Lembrando que amanhã, terça-feira, estaremos de volta no mesmo horário aqui na sua rádio comunitária. Obrigado a todos pelo carinho da sua audiência e fiquem com Deus.
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7: Muito bem, meu povo, excelente manhã de segunda-feira pra geral. Tá começando por aqui o seu bom dia, o seu pretinho nada básico, o seu café da manhã mais do que reforçado comigo, Gil Godoy, a locutora mais maluquete do seu rádio, um ano mais velho depois de ontem. Sim! Ontem completei mais um aninho de vida, pra quem ouve o Gil Godoy sabe, né, que eu fiquei comentando aqui a respeito durante a sexta-feira passada. Então estou aqui de volta, um ano mais velha, mas com todo gás, toda disposição pra fazer pra você aí um super programa animado pra começar a sua manhã com o pé direito, com energia, com gás total, que você só encontra aqui no Bom Dia Hoje, no capricho, viu? Chega mais aí, pedidomusical.com.br ou pelo Insta de Gil Godoy, a galera classe A já tá toda reunida por lá. A gente continua fazendo festa, sim, as comemorações do aniversário de Gil Godoy continuam por aqui. 25 de maio, meu povo, finalzinho do mês. Bora começar? Gustavo Lima, retrovisor, o Bom Dia tá no ar.
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0: Sim, tá rolando por aqui, nessa segunda-feira preguiçosa, pra você que ainda não tirou a remela no canto do olho, né? Essas pregas no canto do olho. Bora tirar isso aí, meu filho. O Bom Dia já começou, Hugo e Guilherme. Oi, Deus. O Bom Dia continua com a nobreza do amor. Spoiler. Semana começando por aqui, 25 de maio, segunda-feira. Gente, olha, Marta repreende os ataques de Virgínia Alica Lúcia. Eustácio e Eugênia garantem que divulgarão o ateliê de Alica Lúcia e Tereza. Tonho avisa Casemiro sobre o estado de saúde dos trabalhadores do engenho e convoca Onildo. Dora sugere promover um desfile de moda do Grêmio Recreativo a fim de divulgar a cidade o ateliê de Alica. Olha isso. Um beijo, obrigada pela companhia. Lembrando que daqui a pouquinho tem mais em Coração Acelerado.
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0: Encerrando assim mais um super bloco, aliás, o primeiro bloco do Bom Dia com Renato Russo, a carta, música linda pra você matar a saudade por aqui nessa segunda-feira, né? Pra você que tá com frio, pra você que foi pro trampo hoje, não levou a casaca, tá aí congelando os pés, então tudo enrugado dentro do sapato, oh meu Deus do céu, viu? Mas bora começar a semana chutando a boca da preguiça e já começando a mandar os meus alôs, Olívia Aparecida Silva, bom dia, sou sua fã, te ouço todos os dias, seja muito bem-vinda ao programa, viu, Olívia? Aquela beijoca pra você, valeu demais pela sua participação pelo Instagram de Ju Godoy, Henrique Pereira e Sueli, sua mamãe, aquele bom dia especial pra vocês, uma excelente semana, Maria dos Anjos maravilhosa, que sempre manda mensagem aí no meu Insta, muito obrigada sempre pela companhia, viu, Maroca, bora começar a semana daquele jeito, né? A nossa call girl da internet, a Luciene Miranda, joga pra cima, Lu, segundou. A minha beijoca mais que especial também para a Adineia Teixeira, que mandou parabéns aqui pra mim, né? Muitos anos de vida, saúde, paz, amor e continue sempre assim, alegre, espontânea, que você é, Deus te proteja sempre, continue te abençoando sempre, maravilhosa, sinta-se abraçada, se eu pudesse, eu ia aí agora te dar um abraço, viu, Adineia? Obrigado pela sua mensagem, viu? Deixou meu coração bem mais quentinho. Aquele beijo especial também para Ione Fagundes, que sempre tá ligadinha aqui, né? No Bom Dia, ela e toda a sua família, inclusive, foi aniversário da filha dela, né? De 6 aninhos na última sexta-feira, oh, coisa mais fofa, meu Deus, um beijinho pra tia Fufura. Deus abençoe muito, com muita saúde, viu? Parabéns. Daqui a pouquinho eu tô de volta com mais Bom Dia, o programa hoje que tá delícia,
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1: 8:22.
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3: Dando sequência por aqui, falando das novidades da semana do mundo da música, pra você que adora saber o que tem de novidade, o que seu artista tá lançando, eu te conto. Essa semana tem Anitta, Olivia Rodrigo, Ludmilla, Niall Horan, estão entre os lançamentos. Tem vários outros, tá? É claro. Mas esses são os principais. Já tá no clipe aí da Copa do Mundo, hã? Anitta, Liza e Rema fazem um aquecimento para o mega evento no single clipe, né, de Girls. Olivia Rodrigo traz mais uma aposta de seu terceiro álbum de estúdio com o single clipe The Cure. Ludmilla tem lançamento duplo com o single clipe Exagerado e também sua aposta para a Copa em Bate no Peito. Parceria entre ela e Papatinho, João Gomes, Zeca Pagodinho, Samuel Rosa e Vig. Neil Warren presenteia os fãs com o single End of an Era. Confira todos esses e os principais lançamentos que você pode conferir aí no portal popline.com.br pra você que gosta, tá?

dá uma acessada lá, que você vai conferir, dentre essas, como outras novidades, inclusive a Charlie XCX, que tá chegando com tudo no mundo do rock. Exatamente. Di Ferreiro, maravilhoso. Eu curto demais o som desse cara, viu? Ele é incrível. Eu acho ele, assim, um gênio também da música. Com 7, tem novidade do cara. Além da nossa menina solta, Julia B, com Viciada. Muitos lançamentos bacanas pra você que adora o mundo da música e trazer novidade. Então se liga, tá? Bom, o Bom Dia continua por aqui. Bora tomar aquele cafezão, pôr aquela canelinha por cima e mandar pra dentro pra queimar a goela por dentro. Zé Neto e Cristiano, numa pancada só.

0: Sim, é um bom dia, meu povo. Tá rolando por aqui. Tá quente, tá delícia, tá gostoso. Maiara e Maraísa, felizes para sempre. As maluquetes passaram por aqui, meu chuchu. É, pra você que tá aí pescando sem vara dentro do busão, bora lá, segue de godói pra você brilhar, meu bem. Seguimos por aqui com o horóscopo do dia.
1: Gente, hoje é segunda, boa semana pra você, dia 25 de maio de 2026. Eu sou a Suzy Luz. As previsões astrais pra esse dia 25 de maio chegaram. Vida longa pra quem dá mais um giro em torno do sol. Quem nasce dia 25 de maio é do signo de Gêmeos, com a personalidade do signo de Capricórnio. São pessoas que combinam com a comunicação geminiana, seriedade, sabedoria. Tudo de bom pra você que faz aniversário hoje, 25 de maio. Áries, Touro e Gêmeos. Oi, Áries, nascidos de 21 de março a 20 de abril. Áries, Urano promete um dia cheio de oportunidades. Então, ligue o seu radar, ouça os recados e ouça também o seu sexto sentido. Só não convém inventar moda, Áries. Cor para hoje, dourado, números da sorte 46, 55 e 48. Touro, nascidos de 21 de abril a 20 de maio, Touro, a lua reforça sua imaginação, só não pode e não deve descuidar da parte financeira, que tende a enfrentar instabilidade. A cor para hoje é o rosa, números da sorte 43, 34 e 07. Gêmeos, nascidos de 21 de maio a 20 de junho, Gêmeos, a lua convida você a entrar no ritmo e incentiva as suas metas e as suas aspirações profissionais. Perrengues na vida amorosa podem tirar o seu foco e afetar a sua produtividade. Cor para você azul, números da sorte 41, 67 e 43. Eu já volto e falo com Câncer, Leão e Virgem.

0: Chico. Toma, amor.
1: Fechando esse bloco com pagodinho do bom, turma do pagode. Só um pagode, em especial pra você que ama sambar e fica com a sola do pé pretinho, né? Adora o pagodear. Excelente início de semana pra geral, viu? Que tá aí pegando filme com disposição, com muita fé em Deus. Mais uma semana, finalzinho aí, né? Do mês de maio. Vamos encerrar com categoria, vamos encerrar com mais gratidão e menos reclamação, fechado? Daqui a pouquinho o Jugolói tá de volta trazendo mais sonzeira pra você, mais café, mais bom dia, mais alô e mais fofoca. Hoje ninguém me segura.
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4: 8h43.
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3: Bora falar de Maitê Proença, tá com saudade dela? Ela exibiu vida no campo após vender apartamento de mais de 4 milhões. Quero mostrar. Tem até cocota, gente, tem até as penosa. A atriz Maitê Proença mostrou na última semana um vídeo de sua vida próxima da natureza após vender o apartamento no qual morava por um valor aproximado de 4 milhões. Em um vídeo compartilhado nas redes sociais, ela mostrou que está vivendo em um sítio na região serrana do Rio de Janeiro. Na gravação, ela exibiu como é o local durante o período chuvoso. Olha, tá chovendo, mas eu quero mostrar pra vocês como é que fica a minha atual vida no campo nessas circunstâncias, diz ela no vídeo. A atriz exibe o espaço em que passam o córrego e o galinheiro. Como é que elas estão aqui no frio? Questionou a atriz. Ah, tadinha das penosas. Ela também tem animais domésticos, como porquinhos da Índia. Tirei o guarda-chuva um pouco, que deu uma estadia, uma estiada aqui. Tá chovendo menos. Tá chovendo, né? Peraí. Ai, senhor. Pronto. Foi assim. Gostaram? Diz ela na gravação. Maitê Proença surge animada e se protege com um guarda-chuva. Ah, gente, Maitê Proença, gente como a gente. Uma atriz maravilhosa, vivendo no campo, vivendo em paz, com tranquilidade, recheada, rodeada de verde, de bicho, né? Ô, que coisa boa, viu? Bora fazer a mesma coisa? Bora morar no mato, sair no meio da confusão, do trânsito, da loucura. Ai, se eu pudesse, meu bem, eu ia morar na roça, lá no interior, no meio dos bichos, viu? Ai, depois desse momento, paz, tranquilidade verde, a gente tem Henrique Juliano, Se É Pra Mentir, é o melô do Pinóquio.

0: Saúde segue pelando por aqui, igual esse cafezinho que você tá tomando aí, pra ver se esquenta um pouquinho o corpo. Fernando e Sorocaba, o que você vai fazer agora? Vai conferir spoilers de coração acelerado. Resumos de novelas em coração acelerado, segunda-feira, 25 de maio. Valmir sonda Irene sobre o que deve fazer em relação a João Raul. Nayane pede que Gael esqueça o que aconteceu com os dois. Alaurzinho é sedutor com Janete. Bara alerta Ronei sobre Sinara e Leandro fica desconfortável ao guardar o segredo de Eduarda diante de Agrado. Olha isso. Um beijo, meus amores. Daqui a pouquinho tem mais na novela Quem Ama Cuida.
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1: Tá rolando por aqui, my friend. Sim, o Bom Dia, o programa mais animado das suas manhãs, te fazendo companhia no percurso até o seu trampo, até o seu flagelo, até o seu trabalho, até o seu compromisso. Tá aí mais uma sonzeira na voz de Quavo, Lana Del Rey, Touch. Sonzeira pra você, em especial. Te mando um abraço aqui para o meu querido amigo aí, o José Antônio, que ficou sem celular, coitado, né? Um dos brutão da obra, o José Antônio, Jesus e o Elton. Meus queridos amigos aí, já se tornaram meus amigos aí da internet, que estão sempre ouvindo o Godoy todas as manhãs. Né? Aquele abraço pra vocês, brutão da obra, os brutão da obra de Jequeri, né? Mas o José Antônio, coitado, ele ficou sem celular, o celular dele caiu, né? Ficou sem tela, mas sempre ouvindo aqui o programa. Segundo ele, já arranjou um celular velho que tá quebrando o galho até o novo chegar. Ô, José, ô, coisa boa, viu? Como eu comentei com você aí no Instagram, né? Deus abençoa, Deus já abençoou, já arrumou pelo menos um celular velho pra você, né? Tem gente que nem velho consegue arrumar, não é mesmo? A gente que depende praticamente 100% dessa porcaria de celular. Não vive sem, né? Resolve metade de várias questões da nossa vida. Que bom que você já fez seus corres aí, já conseguiu um velhinho, viu? Aquele abraço pra você, pra sua família e para os brutão da obra. Boa semana!
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5: Tá rolando por aqui. Sim, esse programa dele, sim, é trazendo notícia e informação pra você após beijo em casamento. Ivete e Novo Afé se divertindo juntos são flagrados até por TV gringa. Ei, gente, agora tá escancarada, escancaram tudo. Oficialmente, Ivete Sangalo nada disse, mas o vídeo de uma convidada de um mesmo casamento entregou a cantora beijando o Novo Afé, Thiago Maia. Teve gente ainda com dúvida da identidade do rapaz, mas agora foi a vez da artista ser flagrada até por emissora de TV gringa se divertindo ao lado do empresário no mesmo casório. Ei, mas tá feliz a manhã, viu? E não foi em programa de fofoca, na verdade, tratava-se de uma reportagem sobre o casamento em si, que ocorreu no condado de Maratea, na Itália. A emissora local contou a ideia da noiva, Ananda, que escolheu a região para a celebração por conta do bisavô, que era de lá. Ai, que bonitinho. Ivete foi madrinha do casamento e também cantou Se Eu Não Te Amasse Tanto Assim. Ai, que belíssimo, hein? Para a valsa dos noivos, horas depois, ela foi flagrada dando um beijo carinhoso em Thiago. Detalhe, a manhã tava com um vestido deslumbrante de alcinha, sim, mostrando assim um pouco do colo, é. E em outro momento, ela parece que usando aí o paletó do seu amado, porque ela devia estar sentindo frio. Ai, tava lindíssima, né, gente? É, Thiago Maia e Ivete Sangalo estão namorando. É, manhã, bora aquecer esse coraçãozinho, né? Estamos chegando no inverno, é sempre bom ter como esquentar os pés debaixo do cobertor. Parabéns para amanhã, é isso mesmo, tem mesmo que encher o coraçãozinho de amor. Seguimos de som por aqui, eu falei que hoje eu ia estar terrível, totalmente fora do padrão, mais que nunca, Lauana Prado, Zeneta e Cristiano. Sombra desconhecida.

0: Esse daqui é o Bom Dia, por favor, não se confunda. Jogodói na área, te fazendo companhia até logo mais, trazendo as melhores músicas, as melhores notícias e a melhor vibe do seu rádio logo cedo pela manhã pra começar o dia daquele jeitão. Guilherme Santiago, eu não te amei à toa. E por aqui tem mais horóscopo do dia.
1: De volta com as previsões astrais nessa segunda, Câncer, Leão e Virgem. Câncer, nascidos de 21 de junho a 21 de julho. Câncer, os astros abrem esse dia com ótimas vibrações e promete essa segunda perfeita para você dar um start em um novo projeto. Só convém ir com calma, evitar decisões precipitadas e realizar mudanças, tá? A cor para você é o lilás, número da sorte 26, 15 e 51. Leão, nascidos de 22 de julho a 22 de agosto. Leão, a sua percepção tá bem poderosa com seu tino empreendedor. Você pode farejar boas chances de negociação. Só evite misturar as coisas e deixar para esclarecer picuinhas mais tarde. Já no amor, apare as arestas necessárias. Cor para hoje verde, números da sorte 06, 32 e 51. Virgem, nascidos de 23 de agosto a 22 de setembro. Virgem, você pode ter ótimas novidades em acordos e mudanças que você queira implementar hoje, mas o caldo pode entornar com intromissões na sua vida pessoal. A cor para você é o cinza, números da sorte 46, 54 e 34. Eu já volto e falo com Libra, Escorpião e Sagitário em mais um bloco de previsões.
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0: Beleza, então, encerrando assim mais um super bloco aqui do Bom Dia com a galerinha super incrível do Chimarrutz do lado de cá. A vista é tão linda e a cara é boa de provar. Ah, vou te dizer uma coisa, que sonzeira de primeira qualidade, né? Super good vibes demais pra você. De paz, de alegria, de esperança, né? É assim que a gente tem que pensar, é assim que a gente tem que ter os olhos pra semana, sabe? Dificuldade, problema. Quem acessa o meu Instagram sabe como Gil Godoy passou o perrengue em pleno aniversário. Pra você que não viu, dá uma conferida por lá. Não é fácil não, gente, mas a gente tem que tentar ver a vida com outros olhos também, não só com os olhos das dificuldades, dos problemas. A gente sempre sabe que tem uma brecha ali, que tem alguma coisa que te traz paz, que te traz alegria, que te traz gratidão por todos os dias ali, você ter por que lutar, ter por quem lutar. Seja o seu filho, seja sua esposa, seja pelo seu lar, seja pelos seus, seja por você mesmo que tá dando a volta por cima de alguma questão de saúde, alguma questão profissional, alguma questão de problema, alguma questão interna com você mesmo. Então, seja grato pelas dificuldades que faz a gente evoluir e também pelas questões que nos faz ter motivação para levantar e correr atrás todos os dias.
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4: Hora certa aqui na Cidadão FM 923.

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4: Hora de falar da bonitinha da Luana Prado, que flerta com o pop. Calma, com o pop europeu, hein? Ela não ama. Parceria com o suíço Bastian Baker. Pois é. Pop europeu.

E, né? A faixa que chegou nas plataformas digitais na última quarta nasceu do encontro entre dois universos musicais distintos e surpreendentes, apostando em sonoridade que mistura pop europeu, sertanejo contemporâneo e influências do country. Eu descreveria a música sertaneja como algo muito emocional e verdadeiro, mesmo para quem não fala português. Dá para sentir a intensidade das letras e da interpretação, destaca o suíço. Que bacana, né, cara? Pois é, o suíço com a brasileira Lauana Prado. Pra você que tá aí dando esse mole, bora inserir essa novidade aqui na programação pelo pedidomusical.com.br.

digital, tá? Ou então pelo Instagram de Jugodói, que eu encaminho o seu pedido para o programador. Bora inserir então essa novidade, Ela Não Ama, com a maravilhosa Lauana Prado e o suíço Bastian Baker. É novidade, é lançamento, a gente toca pra você em algum momento. Vamos de música, a gente segue aqui a nossa segunda-feira. Sim, mastigando o mato e cuspindo gafanhoto, my friends. Aumenta esse volume, põe no 12, espanta essa preguiça, tira essa cara de rabujo, de limão chupado dessa cara. Marcos e Belucci com Nadson Ferinha, como um beijo.

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0: dia continua por aqui, chacoalhando o seu achocolatado, o seu Toddy, o seu Nescauzinho. É, meu bem, hoje não tem o suco da confusão, hoje a gente mistura o Nescau. Pra galera do Nescauzinho, do Toddy, eu sei, vocês gostam, né? Por aqui tá rolando o Bom Dia Te Fazendo Companhia, depois de Bruno Marrone, Jura de Amor. A gente tem spoiler de Quem Ama Cuida. Cuida por aqui, 25 de maio, segunda-feira. Ademir teme o comportamento confuso de Arthur diante do juiz. Dinar ameaça demitir Adriana. Tilde toma o suco de laranja de Arthur sem saber que Pilar colocou um tranquilizante. O juiz aceita o pedido de Ademir para adiar a audiência. Otoniel conta a Elisa sobre a mulher que apareceu na barraca de flores. Lindezas, eu fico por aqui. Olha, amanhã eu volto com mais resumos de novelas. Um beijo.
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1: Sempre em volume máximo, assim que a gente tem que ouvir o bom dia, viu? E sem moderação, pra começar o dia um pouco mais animado, revertendo a animosidade, a densidade, a negatividade em coisa boa, em positividade, né? Em esperança e muita fé no coração, né? Depois desses sonsaços que você conferiu aí na voz de Felipe Araújo com Dilcinho. Paga de louca! Meu bem, eu pago de louca todos os dias. Todos os dias o Godoy paga de louca e você também, né, amiga sua louca? Tenho certeza disso. Por aqui o bom dia segue que segue, mandando aquele abraço, né? Mais quentinho, mais que especial nessa segunda-feira, um pouco fria em alguns lugares, né? Mandando aquele abração aí para o Luiz Otávio Tabo de Rochedo de Minas. Bom início de semana, viu, meu camarada? Mira Nilda maravilhosa, também sempre ligadinha aqui com o Gigodói todas as manhãs, você e toda a sua família, viu? Mira, sua amiga Marta Mol, seus filhos, também o esposo que sempre tá na escuta. Raimundo ligadinho em Balsas no Maranhão, diz que eu todos os dias, né, Raimundo? A melhor água de coco, de Balsas. Bora procurar o Raimundo, viu? Edmar Rodrigues da Silva. Excelente semana pra você, Vedmar, pra toda a sua família. Maria maravilhosa, sempre tá ligadinha, né? Maria Gabriele, de São Sebastião do Grota. Todo dia ligadinha no seu programa. Manda um alô aqui pra mim, te manda um alô, te manda um abraço, te manda um excelente dia pra você. Excelente semana, viu, Maria? Aquela beijoca de Gil Godoy, assim também como pra Christian Bela. Simbora, meu povo, vou ali tomar um café, porque eu acho que a bateria tá me acabando, tá não?
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2: Cidadão FM, 20 para as 10.
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4: Dando sequência nas nossas notícias, equipe de Wesley Safadão se manifesta sobre rumores de crise no casamento com Tiane Dantas. Mais uma crise, né, gente? É, gente, porque depois daquele vídeo dele dançando, olhando, com aquele olhar sedutor, fazendo coreografia de dancinha, etc e tal, para uma fã, num show, né? Mais uma crise. Bom, começaram a circular aí pela web boatos de que o cantor Wesley Safadão, né, à toa que ele tem esse apelido, de 37 anos, estaria vivendo uma crise em seu casamento com a influenciadora Tiane Dantas, de 35, com quem é casado desde 2016. Quando procurada pela Ken, a equipe do cantor negou os rumores. Não há crise no casamento, não sei de onde tiraram isso. Os dois seguem bem, levando a família, a vida da família em Fortaleza, afirmaram os representantes de Safadão. Será? Não, na última sexta-feira, né, a família esteve junta para o lançamento do livro devocional de Tiane, chamado Manhã com Propósito, em Fortaleza. Durante o momento, o casal foi visto juntinho, interagindo em clima de conexão religiosa. Não, pra você que tá afim de conferir alguns momentos aí, tem algumas fotos nas redes sociais, né? Eles conversando, em alguns momentos com umas fotos bonitas com os filhos, né? Confira aí você nas redes sociais e tire você suas próprias conclusões. Será que tem crise ou será que não tem, né, gente? Bora maquiar e fazer de conta que tá tudo bem, né? Assim que o povo faz. Vamos de música por aqui, pra você que tá com crise alérgica, pra você que tá com crise no trabalho, pra você que tá com uma crise na sua vida, bora reverter isso daí de alguma maneira, viu? Nem que seja fazendo de conta que tá tudo bem. A gente segue por aqui, com João Neto e Frederico, com Eduardo Costa de Costa. Nega véia!

0: respira, minha filha, afinal de contas a semana já começou e você tá aí tirando ainda aquele cochilo, não sabe nem onde tá, não sabe nem se desceu no ponto, é meu Deus, acorda, tá no modo zumbi ainda? É segunda-feira, amiga sua louca. E por aqui rolou esse sonsaço na voz de Ícaro e Gilmar imperfeitos. Mas a gente tem mais o quê? Tem mais horóscopo do dia, se liga aí.
1: Libra, Escorpião e Sagitário. Tô de volta, gente. Libra, nascidos de 23 de setembro a 22 de outubro, Libra, você vai esbanjar vitalidade física e mental e vai ter um dia de alta produtividade. Além de blindar a sua saúde, a lua realça os seus dons. Cor pra hoje, vermelho. Números da sorte, 36, 16 e 34. Escorpião, nascidos de 23 de outubro a 21 de novembro, Escorpião, a lua segue livre, leve e solta no seu paraíso, anunciando uma fase perfeita para consolidar as conquistas. No amor, o seu carisma é irresistível. Cor para hoje azul marinho. Números da sorte 42, 06 e 26. Sagitário, nascidos de 22 de novembro a 21 de dezembro. Sagitário, hoje as demandas vão ser muitas, mas tudo indica que você vai dar conta do recado. Ainda bem que os astros mandam boas vibrações para você pegar firme. Cor para hoje Sagitário laranja. Números da sorte 10, 39 e 01. Eu já volto com o último bloco e falo com Capricórnio, Aquário e Peixes.

0: Encerrando mais um bloco por aqui do Bom Dia, com o sonsaço de Adriana Ribeiro. Meu mundo é você. Meu mundo são os ouvintes maravilhosos que participam comigo, interagem, não me deixam aqui sozinha na mão do calango. Eu tenho os melhores ouvintes, eu falo que todos os dias, se eu pudesse, eu fazia um festão, né? Meu aniversário foi ontem, mas a gente podia fazer uma festa, gente, encontrar todo mundo, né? Abraçar todo mundo, conhecer, trocar figurinha, né? Falar um pouco da vida de cada um. Aí ia ser bom demais. E eu te mandar um beijo aqui pra Sussu, Sueli Lima, Ítalo Andrade também, aquele abraço pra você. Vânia Aparecida Lopes, excelente início de semana. Paulo Moura, aquele abraço pra você. Rudinei Ribeiro Silva também, excelente semana, bom dia pra você. Bom dia para o Jeremias Silva, também em especial para a Aparecida Brandão, a Pati, Nicolau, Simone de Bengo maravilhosa, sinta-se abraçada por mim, viu, Si? Boa semana pra você, tá? Aline Niquini, Nayara Costa, também o Newton Leite, Lúcima Gonçalves, Luzia Braga do Grama. Ai, o programa que é bom demais, viu? Tem os melhores ouvintes do planeta.
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3: Hora certa aqui na Cidadão FM, um minutinho faltando para as 10. 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
0: Marrone constrói mansão em condomínio de luxo em Goiânia. Arquiteta revela detalhes e pedidos especiais. Hoje o povo tá que tá que faz mansão, né? Mas também, né? Tem tanto dinheiro, vai fazer o quê? Ah, vou comprar um navio, vou comprar um avião, vou comprar, né? E vou construir uma mansão gigantesca. O cantor Marrone da dupla com Bruno está construindo uma nova mansão em um condomínio de alto padrão em Goiânia. O projeto assinado pela arquiteta Patrícia Moreno conta com 3 andares, 6 suítes, elevador, estúdio de música, cinema particular e até um closet exclusivo para os looks de shows. A casa fica situada no residencial Adeia do Vale, no extremo leste da capital goiana. Fundado em 1997, é um dos mais luxuosos da cidade, contando com vários tipos de comércio, áreas esportivas, mais de 4 milhões de metros quadrados de área verde interna e 19 lagos com nascentes próprias. O condomínio é conhecido por abrigar celebridades do mundo sertanejo, como o cantor Leonardo, Zé Felipe e Amado Batista, que possuem residências no local. Vão ser vizinhos, hein? Bom, pra você que tá afim de saber como é que vai ficar a casa de Marrone, dá uma conferida aí na rede social, como é que tá a planta, que vai ser mesmo. Gente, pra mim, né, é uma mansão, é um castelo, não é mesmo? Chique demais, muito chique, gente. Acho que eu não saberia ter esse dinheiro todo, não, porque, sabe, muito dinheiro pra mim, eu ia acabar... Não ia investir em casa, em mansão, investir em outras coisas, sabe? Tentar ajudar as pessoas, tentar ajudar o próximo, tá? Se eu tenho tanto, por que não dividir e compartilhar com quem precisa, né? Ah, pronto, falei. Mas, claro, cada um faz o que quer, o que dá na telha, né, gente? Afinal de contas, o dinheiro é dele, né? O que eu tenho a ver com isso? Se fosse meu... Oh, meu Deus do céu, a locutora mais fora do padrão do seu rádio hoje tá com a língua que não tá cabendo na boca. Afinal de contas, eu tô mais velha. Quando a gente fica mais velha, a gente fala bobagem e não importa mais, né? Se tá, né? É desse jeito mesmo. Excelente início de semana pra você que tá aí ouvindo o Jogodó em volume máximo e tá afim de ouvir música, não sou bobagem. Simone Mendes, dois tristes. Que dois tristes? Aqui não tem nenhum triste, não, Simone Mendes.

0: sim, mais um bloco do Bom Dia. Enquanto você tá aí, né, tomando esse restinho de café de sexta-feira, foi o que sobrou, foi o que deu pra hoje, mas tá feliz na vida porque tem café. Encerrando esse bloco com Ana Carolina, quem de nós hoje? Vozeirão, pra ver se você desperta pra vida que o negócio tá feio, né? Não quer pegar nem que seja na base da força, nem que seja na base da música, muito menos empurrando ladeira abaixo. Empurrar ladeira abaixo aí é que cai, destrói e não levanta mais, né? Bora arregaçar essas mangas e dar seu jeito, viu? Se uma xícara de café não resolveu, pega uma cuia, pega uma garrafa, porque por aqui as garrafas ficam espalhadas no estúdio, porque senão o Jugodói não desperta, eu não viro o esquilinho. Daquele desenho que eu já contei pra você assistir, né? Deu a louca na Chapeuzinho Vermelho.
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2: Última de hoje por aqui. Pra você que tá ligadinho aqui em volume máximo, conferindo as melhores notícias e informações, você está sim, sempre na rádio certa. Hora de falar de Zé Felipe por aqui. Zé Felipe começou a seguir Alanis Gillen nas redes sociais e o motivo chamou a atenção. Será que foi só isso mesmo? Bom, o cantor de 28 anos, Zé Felipe, arrancou boas risadas dos fãs curiosos ao explicar o motivo por trás do follow em Alanis Gillen, também de 28. O ex-marido de Virgínia Fonseca contou que começou a seguir a atriz por orientação da babá de José Leonardo, seu filho caçula, mas a justificativa acabou movimentando ainda mais a web. Por que você mandou eu seguir a mulher lá? Questiona Zé, a babá de José. Na sequência, a funcionária cai na risada e o cantor começa a questionar o próprio filho sobre a situação. Ô José! Ô cara! Ah, velho, não! Nos comentários da publicação, os seguidores não se aguentaram com a situação. As babás caem na resenha do Zé. Adoro essa novela, diz um. As babás fazendo de tudo para o Zé Felipe não voltar com a Virgínia. Lembro que elas amavam a Ana, declarou outro. Alanis Gillen é uma das mulheres mais lindas do Brasil e ainda é uma atriz muito talentosa. Nossa Juma Marruá. É, gente, não entendi foi nada. E você entendeu alguma coisa? Eu não, não entendi, mas você confira o vídeo nas redes sociais, talvez você entenda. Se você entender, você me conta. Me conta lá no meu Instagram por que deu essa resenha maluca aí de que Zé Felipe tava seguindo a moça e porque as babás pediram pra seguir. O quê? Será que as babás dando uma dica aí pra ele seguir uma moça bonita e tal? E quem sabe os dois têm alguma coisa? Bom, não sei. Sei que nós vamos acompanhar e assim que eu descobrir eu te conto. Se você descobrir primeiro, você me conta. Notícias estranhas, bizarras e completamente sem noção, você confere aqui no nosso programa, que continua por aqui com mais sonzeira pra você dar aquele despertar matinal no seu cérebro. Jorge e Matheus com Lauana Prado. Haverá sinais.

último bloco das previsões astrais, Capricórnio, Aquário e Peixes. Capricórnio, nascidos de 22 de dezembro a 20 de janeiro. Metade desse dia já passou, mas você vai entrar com o pé direito para alcançar as vitórias, principalmente no lado financeiro e amoroso. Só não convém subestimar a concorrência. Cor para hoje, preto, números da sorte 46, 16 e 34. Aquário, nascidos de 21 de janeiro a 19 de fevereiro. Aquário, hoje as oportunidades de faturar não vão ser poucas. Você pode escolher excelentes resultados. A cor para você hoje é o roxo, números da sorte 36, 18 e 39. E para finalizar as previsões,

0: peixes nascidos de 20 de fevereiro a 20 de março, peixes o dia vai raiar com ótimas notícias hoje. A simpatia e a inteligência vão ser os seus trunfos para se dar bem. Evite misturar assuntos amorosos com assuntos profissionais. Cor para você verde, número da sorte 4406 e 08. Amanhã tem mais previsões. Ótima semana para você, até lá.
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0: Chegamos ao final de mais uma super edição do Bom Dia com Thierry. Cabeça branca, o dono da lancha. Vou ficando por aqui agradecendo a todas as mensagens que eu recebi de carinho, viu? Pra você que mandou parabéns pra Ju Godoy nas redes sociais, meu, muito obrigada, viu? Pra você que comeu mosca, eu completei mais um ano de vida ontem, domingão, 24 de maio. Então eu deixo aqui meu agradecimento a cada pessoa, a cada ouvinte, a cada amigo que mandou mensagem de parabéns no meu Instagram. Meu, muito obrigada. Fizeram, sim, o meu dia, o meu aniversário mais feliz, com cada mensagem de carinho, de elogio. Meu, muito obrigada, viu? Passei um aniversário totalmente diferente do que geralmente eu faço. Afinal de contas, eu ranquei o siso, estou com ponto na gengiva, mas tá tudo certo, né? O importante é estar com saúde. É, gente, a vida de Ju Godoy não é brincadeira, não. Se eu te contar, ela daria um livro e você choraria junto comigo. Mas sejamos gratos, né? Por mais um dia, por mais um ano de vida, por mais uma semana que começa, né? Simbora, sem desanimar, sem deixar a peteca cair, por mais que às vezes ela tente cair no chão, porque a vida não tá fácil pra ninguém. A gente tem que ter sempre muita fé em Deus e manter a disposição, manter o equilíbrio, manter a sabedoria pra gente continuar seguindo nesse mundão maluco de meu Deus, por nós, pelos nossos, né? Boa semana pra geral, aquele beijo de salada, amanhã te espero cedinho, traga sua garrafa de café. Até amanhã, bom dia.
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2: Isso aí, eu sou Juliano Luz e faço companhia a partir de agora aqui na programação da Cidadão FM. Juntinhos nós vamos até uma hora da tarde. Você participa comigo pelo 3542-1832. E de quebra concorre na sexta-feira a caixinha de cerveja da Barão Distribuidora, 2 quilos de costela do mercado Eldorado. É isso mesmo. Participa da programação da Cidadão.

0: por aqui na manhã de segunda-feira. Deixa eu ver se já tem alguém por aí. Claro que tem. Alô, Avenida Bikes. Bom dia pro pessoal lá na Avenida Bikes. Nossos patrocinadores aqui. A Fátima e o Jaciel ligadinhos conosco por lá. Valeu, aquele abraço. Janina Cloda sempre conosco também. Bom dia, Janina.
1: Bom dia, Loriane. Bom dia, Gael. Bom dia, Juliano. Mando um abraço e uma música pra Josefa Chepa.
0: Mando
1: um abraço pra todas as minhas amigas. Mando um abraço pra todos os meus amigos.
0: Valeu. Deixa eu dar bom dia também aqui para Nilo de Sobieski, ligadinha conosco. Obrigado pela audiência. Alô, Edmilson e Marlins e Vanhac. Bom dia, nosso amigo Juliano e família. Tudo beleza? Estamos na lida dos fumos e na escuta. É a Marli de Mensivac de Veracruz. Um forte abraço e tudo de bom para vocês aí. Tereza Orne disse o seguinte: bom dia. Para hoje é apenas o cuidado de Deus em cada minuto do dia. Obrigado, minha amiga Tereza Orne. Aquele abraço. Valeu, valeu. Tatiana por aí também. Uma boa semana. Valeu, Tatiana. Aquele abraço. Iracema Castilho. Tá conosco, bom dia, Iracema. Obrigado pela audiência. Tá na Cidadão.

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1: Hora de música aqui na programação da Cidadão. Você que não participou ainda, 3542-1832, dá tempo, participa conosco aqui. É, quem vai cantar agora por aqui, nada mais, nada menos que Zé Neto e Cristiano, Quase Todo Dia.
2: Ó. Presta atenção nessa aqui, ó.

0: Carta de sexta-feira, olha, tava show de bola, hein? Que coisa boa, meu Deus do céu. Até fujo da minha dieta, porque eu tô tentando emagrecer, né, minha gente? Porque ninguém merece 150 quilos. Mentira, não cheguei em 150, mas não quero chegar também, né? E pra você que já chegou, indico, não faça isso. Meu Deus, começou a sair um negócio aqui. Pera lá, já que começou, então vamos largar inteiro aqui a propagandinha, vai lá.
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0: 11:05, agora sim, agora deu certo aqui. Não é que eu esqueci de pausar o nosso intervalo ali, ele entrou, né? E não dá uma pausa, ele entra mesmo. Bom, seguindo aqui, 11:05, deixa eu dar bom dia aqui. Pra quem mais? Leonardo Palocci, lá de Paulo Frontinha, a dona Marli. Bom dia, pessoal no Lavacar Malu. Sempre ligados conosco aqui na programação da Cidadão FM. Alô, Eliseretni, bom dia também. Obrigado pela audiência. Tá na Cidadão, claro, com certeza tá numa boa. Deixa eu ver quem mais tá comigo por aqui. O Reginaldo, bom dia, Reginaldo. Seja bem-vindo à programação também, Reginaldo. Quero ver quem mais curtindo a gente aqui. Tem mais gente, claro que tem. Deixa eu ver quem mais aqui. Nadir disse, bom dia, Juliano, toca música Vestido de Noiva com João Moreno e Mariano. Chá pra nós. Daiane Aparecida dos Santos, da Vila Maria, conosco por aqui também. Aquele abraço, obrigado pela audiência. Seja

0: Vamos lá para 2002 com Jean Giovanni, cantou por aqui, Sol e Lua. Bom dia, bom dia.
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0: 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Mas o Zezé ainda é amigo da Lua, né? Já é mais próximo.
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0: Tudo bom dia aqui pra turmarada acompanhando a gente. Bom dia pra Cristina Pelec, que tá ligada conosco. Aquele abraço, bom dia também. Deixa eu ver aqui. A Eliceia curtindo a gente. Bom dia, Eliceia. Obrigado pela audiência. Tá na Cidadão, claro que tá numa boa. Bora de música por aqui, porque, claro, a música não para. Bruno Marrone, perigosa demais.

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1: 11:24. 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
2: 11:27.
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no esporte aqui no município de Maré. Então, estamos, claro, felizes, estamos aguardando aí a presença dele para ele nos explicar onde serão utilizados esses recursos aí em prol do esporte do município de Maré. Algumas coisas, infelizmente o tempo, né, está prejudicando o andamento, tanto o asfalto novo Vida Nova, lá no Jardim Milha, também na Vila Carolina, que também o pessoal vai mexer lá, a quadra na Vila Maria, a quadra no Conjunto Irmã Dulce, né? Nessa época nós sabemos que é muito difícil, né? Sempre o nosso inverno é muito rigoroso, e a previsão esse ano é de mais umidade, mais chuva, né? Mas não tem o que fazer, né? Tem que aguardar. Da mesma forma, né? Nós até comentamos no último programa aqui sobre as estradas rurais, né? Então, quero deixar claro que quando nós falamos aqui, inclusive na última sessão, eu estive ouvindo aí a gravação, porque eu não estive na última sessão, dos 8 vereadores que estavam na última sessão, 5 comentaram sobre problemas nas estradas rurais. Vereador Natal, vereador Schumacher, vereador Léo, vereador Ednei e vereador Kojatec. Por quê? Porque o pessoal passa para os vereadores, né, essas informações. E nós não estamos aqui criticando, falando que a Secretaria de Obras, o secretário, o Trinco, enfim, não estão fazendo um bom trabalho. Nós estamos falando, né, aquilo que a população nos passa. E também eu deixei muito claro que nos últimos 30, 40 anos, independente de quem seja o prefeito, qual que é a principal reclamação, qual sempre foi? É a questão das estradas. Então, Malé tem muitas estradas. O nosso cascalho ali, eu sempre falei isso, cascalho do Lajadinho, na minha opinião, é um cascalho para você remediar, mas não para fazer um trabalho como deveria ser feito. E claro, com chuva, com umidade, ainda mais com caminhões, às vezes tirando madeira, tudo isso tem que ser levado em conta. Então, é muito complicado essa situação, é complicadíssima, porque nós sabemos que não se tem muitos recursos para fazer o que deveria ser feito. Então, na verdade, há dezenas de anos já, que independente de quem era o prefeito, quem era o secretário, está somente se remediando, essa que é a verdade. Então, nos preocupa, até porque a previsão para esse ano é algo bem mais complexo, é bem mais sério. Eu quero aproveitar aqui para dizer que essa semana aí nós vamos bater um papo então com o secretário de Esportes, Luiz Antônio, vamos tentar trazer mais informações aí de outras secretarias também, e quero mais uma vez agradecer a todo o pessoal lá da Escola Nossa Senhora do Monte Claro e Rio Claro do Sul, a Escola Municipal, né, a direção, professores, colaboradores, pais, alunos também, da mesma forma que aqui da Escola Municipal Divino Espírito Santo, né, Anderson e toda a sua equipe, pela realização da Olimpíada Brasileira de Astronomia e Astronáutica. Lá em Rio Claro, a diretora é a Silmara, né, aqui é a Anderson. Pela primeira vez nós tivemos uma outra escola fora o Divino fazendo, inscrevendo os alunos para participar, né? 81 alunos lá de Rio Claro do Sul e mais 101 alunos aqui do município de Malé. Então, batemos um recorde de participação, são 182 alunos, né? E nós vamos aguardar. Eu sei que tem pais aí que estão eufóricos, aguardando o resultado. Até você tinha como ter uma noção, né, pelo gabarito, do que você acertou, o que você não acertou, porém, o resultado oficial é a OBA que nos passa, né? Então, o resultado oficial deve sair lá por agosto, mais ou menos, e nós estaremos divulgando aqui em primeira mão, tá bom? Mas todos que participaram, que se envolveram nessa quinta edição da Olimpíada Brasileira de Astronomia e Astronáutica, o nosso muito obrigado, e também o nosso obrigado à Secretaria de Educação, a Carla, né, que sempre nos apoia também desde o ano passado. Por hoje é só, um grande abraço.

0: Eu volto amanhã com mais um Repórter Cidadão. Uma boa semana, fique com Deus e até amanhã.
1: Os estudantes beneficiários do programa PED Meia deste ano, que atingiram pelo menos 80% de frequência nas aulas entre março e abril, começam a receber nesta segunda-feira a terceira parcela do incentivo frequência no valor de R$ 200. O Ministério da Educação também pode pagar as parcelas do incentivo matrícula de 2026 e do incentivo conclusão de 2025 aos estudantes que tiveram as informações sobre o histórico escolar enviadas ou corrigidas pelas redes de ensino onde estão matriculados. A chamada poupança do ensino médio funciona como um instrumento financeiro para incentivar a permanência de jovens nos estudos até a conclusão do ensino médio. Os beneficiados podem consultar os dados sobre os pagamentos na página eletrônica do estudante dentro do site do programa PED Meia. É necessário fazer um login na conta da plataforma gov.br. Com informações da Agência Brasil, da Rádio Nacional em Brasília, Ana Lúcia Caldas.

Começa nesta segunda-feira o pagamento da segunda parcela do 13º salário para aposentados e pensionistas do INSS. Ao todo, mais de 35 milhões de benefícios serão pagos antecipadamente. A primeira parcela foi liberada no mês passado. Para os que recebem um benefício com valor maior que R$ 1.621, os pagamentos começam em 1º de junho. As datas dos pagamentos do 13º variam conforme o dígito final do cartão de benefícios do INSS, começando pelo final 1. Têm direito ao pagamento antecipado segurados que recebem aposentadoria, pensão por morte, auxílio por incapacidade temporária, auxílio acidente, auxílio reclusão e salário maternidade. Da Rádio Nacional em Brasília, Ana Lúcia Caldas.

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2: A crise do Banco Master não colocou em risco o sistema financeiro nacional, segundo o Banco Central, que divulgou o relatório nesta segunda-feira. De acordo com o documento, não há risco relevante para a estabilidade financeira. A rentabilidade do sistema permaneceu praticamente estável no segundo semestre do ano passado, o que demonstra resiliência. Além disso, os testes de estresse e de liquidez demonstraram a robustez do sistema bancário. A liquidação extrajudicial do conglomerado Master não gerou efeitos sistêmicos no sistema financeiro nacional, de acordo com o Banco Central. Os clientes ressarcidos pelo FGC, Fundo Garantidor de Créditos, levaram os recursos principalmente para instituições financeiras de maior porte e relevância. O Banco Master foi liquidado em novembro do ano passado pelo Banco Central, após as fraudes descobertas pela Operação Compliance Zero, que ainda resultou na prisão de Daniel Vorcaro, dono da instituição. Da Rádio Nacional em Brasília, Gabriel Brum.

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2: Boa tarde, hoje é segunda-feira, 25 de maio de 2026. Eu sou Juliano Luz, trago para você a partir deste momento o plantão policial. As últimas informações no setor de segurança pública. O que aconteceu nas últimas horas na nossa região, você fica sabendo agora aqui no programa Plantão. Iniciamos falando da cidade de Irati, ameaça com perseguição de veículos. A Polícia Militar do Paraná atendeu uma ocorrência de ameaça na noite de domingo, dia 24 de maio, no município de Irati, ontem, portanto, né? Por volta das 7:30 da noite, a equipe policial foi acionada para verificar a situação. No local, em contato com o solicitante, ele relatou que caminhava pela rua Caetano Zarpelon, quando percebeu que estava sendo seguido por um veículo Corsa. Um veículo quatro portas, né? Um Corsa quatro portas. Segundo a vítima, o condutor teria aberto a porta do carro e proferido a ameaça. Nós vamos te pegar, fique esperto. O solicitante informou ainda que não conhece o indivíduo e que, na sequência, outros veículos também passaram a segui-lo, vendo um Vectra branco, modelo Elegance, um Uno e uma Duster de cor preta. Diante dos fatos, a vítima foi orientada quanto aos procedimentos cabíveis, bem como acionou imediatamente a Polícia Militar. E foi orientado também que, caso aconteça novamente, que ele chame a polícia. A Polícia Militar do Paraná atendeu também uma ocorrência de ameaça na noite de domingo, dia 24, no município de Irati, envolvendo tentativa de agressão em um posto de combustível. E por volta das 10:20 da noite, a equipe foi acionada após vítima relatar que estava no pátio, então, do posto, quando o indivíduo chegou ao local, tentando agredi-lo, sendo contido por frentistas. Na sequência, o autor deixou o local, mas passou a proferir ameaças, confirmando que iria até a sua residência buscar uma arma e retornaria. Quando os policiais chegaram, o suspeito já havia fugido. Pouco tempo depois, foi novamente visualizado, retornando em direção ao posto, momento em que arremessou um objeto nas proximidades. Durante a abordagem, nada de ilícito foi encontrado com o indivíduo. No entanto, nas imediações do local, onde ele havia descartado o objeto, a equipe localizou uma faca com aproximadamente 33 centímetros de comprimento, sendo 17 centímetros de lâmina. Questionado, o homem negou ser proprietário da arma, mas admitiu que retornava ao local para acertar as contas com a vítima em razão de um desentendimento anterior. Diante dos fatos e mediante representação da vítima, as partes foram encaminhadas à sede da 8ª Companhia Independente da Polícia Militar, onde foi lavrado o termo circunstanciado pelos crimes de ameaça e porte ilegal de arma branca. Tivemos um acidente de trânsito registrado no final de semana na cidade de Malé, mais precisamente no dia 22, deixa eu conferir aqui, dia 22 foi na sexta-feira. Uma caminhonete, na verdade duas caminhonetes, né? Um caminhãozinho e uma caminhonete acabaram batendo ali, os danos foram consideráveis. Mesmo com radar instalado naquele trecho ali, na conhecida curva do Taxarim, esse acidente foi registrado. Então, uma caminhonete derrapa e atinge caminhão na curva do Taxarim. O acidente envolvendo uma caminhonete Ford Ranger e um caminhão F4000 foi registrado na manhã de sexta-feira, dia 22, por volta das 8 da manhã, no quilômetro 385 da BR-153, na conhecida curva do Taxarim, em Malé. A colisão mobilizou equipes dos brigadistas comunitários, ambulância de plantão e a Polícia Rodoviária Federal. De acordo com informações repassadas pela condutora do caminhão, a F4000 alega que seguia no sentido Rio Azul, quando ao se aproximar da curva percebeu que a caminhonete Ford Ranger trafegava em alta velocidade no sentido contrário. Segundo o relato, o veículo teria invadido a pista contrária e ao derrapar atingiu com a lateral da caminhonete a frente do caminhão. Os brigadistas comunitários foram acionados e prestaram atendimento no local, com apoio da ambulância de plantão. O condutor da Ranger foi encaminhado ao Hospital São Pedro com ferimentos na cabeça. Durante o atendimento da ocorrência, os brigadistas também realizaram a orientação do trânsito, já que a pista ficou completamente interditada inicialmente. Com o auxílio de um trator, uma das vias foi liberada posteriormente, passando a operar no sistema Pare e Siga ao longo da manhã. O caso chama atenção pelo fato de que recentemente foi instalado um radar no trecho da curva, no sentido Rio Azul Malé, justamente com o objetivo de reduzir a velocidade dos veículos e aumentar a segurança no local. A velocidade permitida na via é de 60 por hora. Conforme os indícios apurados no local, a caminhonete possivelmente trafegava acima do limite permitido. E a polícia recupera carro roubado após acompanhamento na BR-153. A Polícia Militar recuperou na madrugada de hoje, segunda-feira, dia 25, uma caminhonete Volkswagen Amarok, que havia sido roubada na cidade de Caçador, em Santa Catarina. A ação ocorreu na BR-153 em General Carneiro, após equipes receberem informações sobre o deslocamento do veículo pela rodovia. Durante patrulhamentos, policiais localizaram a caminhonete trafegando pela BR e deram ordem de parada ao condutor. No entanto, os ocupantes desobedeceram a determinação e iniciaram fuga, levando os agentes a realizarem acompanhamento tático pela rodovia. Após alguns quilômetros, o veículo foi encontrado abandonado às margens da BR-153, no sentido ao município de Água Doce, em Santa Catarina. Os suspeitos fugiram do local antes da chegada das equipes e até o momento não havia sido localizado. Mulher comandado por roubo é presa durante barreira policial em Porto União. A Polícia Militar de Porto União cumpriu mandado de prisão ativo na tarde de sábado, dia 23 de maio, durante uma barreira policial realizada na Avenida Expedicionário Edmundo Arrabar. A abordagem aconteceu por volta das 16h. Os policiais abordaram um veículo Space Fox e, durante consulta documental, constataram que uma das passageiras possuía mandado de prisão em aberto pelo crime de roubo. Diante da situação, a mulher recebeu voz de prisão imediatamente. Após os procedimentos no local, ela foi conduzida até a unidade prisional de Porto União, onde permaneceu à disposição da justiça. A Polícia Militar destacou a importância das barreiras policiais no combate à criminalidade e na localização de foragidos. Bicicleta elétrica é recolhida após ser abandonada sobre calçada em União da Vitória. Uma bicicleta elétrica foi recolhida pela equipe de trânsito da Polícia Militar na noite de sábado, dia 23, no bairro São Basílio Magno, em União da Vitória. A ocorrência foi registrada por volta das 21h09 da noite, após uma solicitação informar que o veículo estaria abandonado no local. Rapidamente, a equipe deslocou até o endereço indicado e encontrou a bicicleta estacionada sobre a calçada, em situação irregular. Os policiais realizaram diligências nas proximidades na tentativa de localizar o responsável pelo veículo, porém ninguém foi encontrado. Diante da irregularidade e da ausência do proprietário, a bicicleta elétrica foi recolhida ao pátio do Detran. A Polícia Militar confeccionou o boletim de ocorrência e orienta a população sobre a importância de respeitar as normas de estacionamento e circulação. Inclusive, bicicleta elétrica também é um veículo, tem que seguir as normas de trânsito. Durante o final de semana, a Polícia Rodoviária Federal apreende drogas, cigarros contrabandeados e cigarros eletrônicos no Paraná. Ações realizadas entre sexta-feira, dia 22, e domingo, dia 24, resultaram na apreensão de mais de 2,7 toneladas, ou seja, 2.700 quilos de maconha, além de crack, cocaína, skunk, cigarros contrabandeados e cigarros eletrônicos. A Polícia Rodoviária Federal realizou uma série de apreensões entre sexta-feira, dia 22, e domingo, dia 24, nas rodovias federais do Paraná. As ações resultaram na apreensão de mais de 2.700 quilos de maconha, além de crack, cloridrato de cocaína, skunk e cerca de 150 mil maços de cigarros contrabandeados e aproximadamente 1.000 cigarros eletrônicos contendo óleo de cannabis. Na tarde de sexta-feira, dia 22, em Cascavel, a Polícia Rodoviária Federal interceptou um caminhão carregado com cerca de 300 caixas de cigarros contrabandeados durante a abordagem na BR-369. A carga totalizava aproximadamente 150 mil maços de cigarros de origem estrangeira. O motorista foi preso em flagrante pelo crime de contrabando e encaminhado à delegacia da Polícia Federal em Cascavel. Na noite do dia 22, em Laranjeiras do Sul, a Polícia Rodoviária Federal apreendeu 2.300 quilos de maconha durante abordagem a um caminhão parado às margens da BR-277. Durante a vistoria, os policiais encontraram diversos fardos da droga escondidos na carroceria do semi-reboque, além de um tablete localizado na cabine do veículo. O motorista foi preso em flagrante e encaminhado junto com a droga à delegacia da Polícia Civil em Laranjeiras do Sul. Ainda na noite de sexta-feira, em Cascavel, a Polícia Rodoviária Federal apreendeu aproximadamente 1.000 cigarros eletrônicos transportados em uma van abordada na BR-277. Os dispositivos, conhecidos como vapers, continham óleo de cannabis. O motorista, de 52 anos, informou que a carga saiu de Foz do Iguaçu e teria como destino Curitiba. A mercadoria e o veículo foram encaminhados à Receita Federal. No sábado, dia 23, pela manhã, em Cascavel, a Polícia Rodoviária Federal apreendeu mais de 400 quilos de maconha durante vistoria em uma caminhonete ocupada por um casal, um homem de 22 e uma mulher de 23 anos. A droga estava escondida no interior do veículo e também na caçamba. O casal informou que carregou a droga em Foz do Iguaçu. Os presos, junto com a droga, foram encaminhados à Delegacia de Polícia Civil de Cascavel. Já na tarde de ontem, domingo, dia 24, em ação conjunta entre a Polícia Rodoviária Federal e a Polícia Militar do Paraná, resultou na apreensão de crack, cloridrato de cocaína e skunk, escondidos no tanque de combustível de um veículo abordado na BR-277. Em Guarapuava, durante a fiscalização, os policiais localizaram as drogas escondidas dentro de bexigas no compartimento adulterado. Foram apreendidos 4 quilos de crack, 400 gramas de cloridrato de cocaína e 2.200 quilos de skunk. Dois quilos e 200 gramas de skunk. Dois homens foram presos e encaminhados à Delegacia de Polícia Civil de Guarapuava. E olha, a Polícia Militar aborda caminhão suspeito de ter causado acidente com morte em Irati. A abordagem aconteceu na BR-153 em General Carneiro. O motorista do caminhão e auxiliar foram identificados para os procedimentos da Polícia Judiciária. Colisão frontal deixa 4 mortos no Paraná. Colisão frontal, então, deixou 4 mortos aí na cidade de Colorado, no Paraná. A tragédia ocorreu, né, em Colorado na noite de ontem, domingo, dia 24. Explosão de galão com tiner deixa 2 pessoas queimadas em Canoinhas. Homem e mulher foram levados à UPA após acidente no bairro Campo da Água Verde. As vítimas sofreram queimaduras de segundo grau. Tem que cuidar muito com combustível, principalmente nessa época do ano. Tem um amigo meu aí que, por esses dias, teve a brilhante ideia de colocar álcool aceso no banheiro para tomar banho, para esquentar o banheiro. O que que aconteceu? Acabou batendo no vidrinho, na tampa de álcool que estava queimando e sofreu queimaduras gravíssimas. Homem é salvo após passar mal no topo de Araucária durante retirada de pinhão em São Mateus do Sul. Bebê está entre 8 mortos em acidente grave entre ônibus e carreta na BR-251 em Minas Gerais. Que foi uma tragédia também que aconteceu, né? Alta na energia elétrica. Santa Catarina pode ter aumento médio de 11,77% na conta de luz da Celesc Distribuição a partir de 22 de agosto, segundo a proposta da ANEEL, Agência Nacional de Energia Elétrica. E duas pessoas ficaram feridas após a explosão de um galão contendo thinner na tarde de domingo, dia 24, na rua Miguel Darmouros, no bairro Campo da Água Verde, em Canoinhas. Por volta das 20:05 da tarde, a guarnição do Corpo de Bombeiros foi acionada para prestar atendimento a duas vítimas que sofreram queimaduras químicas de segundo grau em decorrência do acidente. E a Polícia Militar localiza a criança desaparecida e reencontra a família em União da Vitória. A Polícia Militar atendeu na noite de sábado, de ontem, domingo, dia 24, por volta das 8:30 da noite, uma ocorrência envolvendo uma criança desaparecida na área central da cidade. Segundo as informações repassadas, o menor foi encontrado por populares no centro da cidade, apresentando nervosismo e dificuldade de comunicação. A equipe policial localizou o acolhimento da criança e, após conversa, conseguiu obter informações que possibilitaram sua identificação. Em contato com a Polícia Militar de Porto União, os policiais constataram que os familiares já realizavam buscas pelo menino. Posteriormente, a criança foi entregue em segurança à mãe. A ação teve um final feliz graças ao apoio da comunidade e ao trabalho integrado das equipes policiais. A ambulância do SAMU é atingida durante atendimento e mulher não resiste após atropelamento na BR-170. Então, uma grave ocorrência mobilizou equipes do SAMU e da Polícia Militar Rodoviária na noite de sábado, dia 23, na BR-170 entre Espinhão e Faxinal do Céu. Segundo informações da Polícia Militar, a equipe do SAMU de Pinhão atendia uma vítima de atropelamento às margens da rodovia, quando um carro Voyage, que seguia no sentido Guarapuava-Pinhão, perdeu o controle da direção. O veículo quase atingiu policiais que auxiliavam no atendimento e acabou batendo na lateral da ambulância do SAMU. Após a colisão, o motorista fugiu do local, mas foi abordado pouco tempo depois pela polícia. O condutor, de 18 anos, não ficou ferido. Outros dois ocupantes do carro, de 24 e 19 anos, foram levados para a delegacia de Pinhão. O teste do bafômetro apontou 0,17 de álcool no organismo do motorista. Apesar dos danos nos veículos, ninguém ficou ferido na batida envolvendo a ambulância. Porém, a mulher atropelada anteriormente, que ainda não havia sido identificada, não resistiu enquanto recebia atendimento da equipe do SAMU. Os veículos foram liberados no local para remoção. E em Porto União, por volta das 16:00 de sábado, durante uma barreira policial realizada na Avenida Expedicionário Edmundo Arrabar, os policiais abordaram um veículo Space Fox. Após consulta ao sistema, foi constatado que uma das passageiras possuía um mandado de prisão ativo pelo crime de roubo. Diante da situação, a mulher recebeu voz de prisão e foi encaminhada à unidade prisional de Porto União. E cerca de 30 minutos depois dessa ocorrência, outra equipe policial abordou um veículo CrossFox e encontrou no interior do automóvel um carregamento de 80 garrafas de vinho de origem estrangeira, lá da Argentina. Como os ocupantes não apresentaram documentação que comprovasse o devido desembaraço aduaneiro da mercadoria, a carga foi apreendida em razão do crime de descaminho. Já por volta das 19:30 da noite, durante rondas, policiais avistaram um homem próximo a uma área de mata. Ao perceber a presença da viatura, ele demonstrou nervosismo e atitude suspeita, motivando a abordagem. Após consulta aos sistemas policiais, foi verificado que havia um mandado de prisão ativo em seu desfavor. O homem recebeu voz de prisão e foi conduzido ao presídio. Dois irmãos ficaram feridos após serem atacados com golpes de faca na madrugada de domingo no bairro Santa Rosa, em Porto União. E foi identificada como Marielle Aparecida Ruiz Ramos Gonçalves, de 29 anos, a motociclista que perdeu a vida em um gravíssimo acidente registrado na noite de sábado na rodovia BR-476 entre os municípios de Colombo e Bocaiúva do Sul. Ela era natural de São Mateus do Sul. E homem é preso após ameaçar irmã e danificar a residência com machado em Malé. O suspeito foi localizado escondido em uma área de mata após ameaçar a irmã e causar danos em residência no distrito de Rio Claro do Sul. A Polícia Militar atendeu uma ocorrência de lesão corporal e violência doméstica por volta das 6:05 da tarde de sábado, dia 23, no distrito de Rio Claro do Sul, em Malé. Segundo informações do 27º Batalhão, a equipe foi acionada via SAD para verificar uma situação de dano e possível violência doméstica em uma residência na Estrada Palmas. No local, a vítima relatou que seu irmão foi até a casa armado com um machado, quebrando a janela da sala e o retrovisor de um automóvel que estava estacionado. Em seguida, passou a fazer ameaças contra a mulher, dizendo que iria picar ela. Ainda conforme o relato, o autor tentou arremessar uma lata de cerveja contra a vítima, mas foi impedido pelo convivente dela. Após buscas, as equipes localizaram o suspeito saindo de uma área de mata, onde teria se escondido para fugir da abordagem. Ele apresentava escoriações nos membros inferiores, pescoço e rosto. O machado utilizado na ação foi encontrado nas proximidades da residência. O homem recebeu atendimento médico no hospital de Malé. A vítima informou ainda que já possuía medida protetiva de urgência contra o autor, porém o documento havia expirado e não foi renovado. Posteriormente, todos os envolvidos foram encaminhados até a 4ª STP para os procedimentos cabíveis. O suspeito foi transportado no camburão e algemado, conforme súmula vinculante número 11 do STF, devido ao risco de fuga e para garantir a segurança da equipe e dos envolvidos. E as informações policiais de hoje eram estas. O plantão volta amanhã, terça-feira, neste mesmo horário. Um abraço para você, fica com Deus e até amanhã. Tchau, tchau.
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2: E aí, bom, segunda-feira, bom demais, né, povo de Deus? Estamos chegando, programa Bandas pra todo o Sul curtir, porque hoje é 25 de maio e esse é o bailão do

0: Chapecó coração, não. Isso aí, a gente tá junto, levando o melhor da banda, da música popular do Sul, nessa próxima hora todinha, tá? Foi só o primeiro bloco musical, tem muito mais bailão rolando daqui a pouco.
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0: Gostou? Faz barulho, por favor!
1: Essa foi a última, Desperdício, da Mercosul, Flor da Serra, G10 e San Rafael. Tô indo, gente, fechamento de mais uma hora de puro sucesso aqui na Rádio Sonata, né? Beijo no seu coração, ótima semana e até amanhã!

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0: Então.
1: Boa tarde, meu povo. Boa tarde, Malé. Boa tarde, região. Está entrando no ar o programa Tarde é Sua hoje, segunda-feira, dia 25 de maio do ano de 2026. Sejam todos muito bem-vindos aqui na programação da Tarde é Sua. O programa Tarde é Sua vai até às 5 horas da tarde. Você pode participar, mandar sua mensagem aqui na programação. O nosso WhatsApp é o 3542-1832. Esse é o WhatsApp para você mandar a sua mensagem aqui na programação, participar e pedir a sua música. Então fique à vontade para participar aqui na programação da Tarde é Sua, que vai até às 5 da tarde.

E vamos lá abrindo a programação de hoje, são 2:07. Vamos abrindo a programação de hoje com Tião, Carreira e Pardinho. Chora a viola aqui na programação da tarde, é sua.

0: Chora Viola, com Tião Carreira e Pardinho aqui na programação, 2:10. Vamos lá para as participações. Deixa eu mandar uma boa tarde aqui para dona Janina.
1: Boa tarde, Eliane. Manda um abraço e uma música para Josefa Chepco. Manda um abraço para todas as minhas amigas e manda um abraço para todos os meus amigos.
0: Tá mandado, Janina. Abraço para você também. Boa tarde, nossa amiga Eliane. Tudo beleza? Tudo bem. Apesar de ser segunda-feira, até que estamos bem. Graças a Deus. Agora ontem, gente do céu. Gente do céu. Domingo não é fácil, domingo cedo, né? Boa tarde, nossa amiga Eliane, tudo beleza? Poderia tocar a música dos quatro, Galdério, outra gelada para nós que estamos na escuta. Essa música queremos oferecer para todos os nossos amigos, para você, toda a sua família, para a Loriane, para a família dela, para o Luiz Carlos, para a dona Neiva, para o seu Alois, e quem oferece a Marli de Mísfaia, que tivera cruz, um forte abraço de bom. Para vocês também, um forte abraço, tudo de bom. Outra gelada com frio desse. Sábado tá no casório, nos primos lá, do Marcos e da Ana. Gente, isso é o que casamento? Meu, eu já fui em casamento bom, mas esse casamento tava pra lá de bom. Meu Deus do céu, gente, é a comida. Pensa na comida. Eu sou uma pessoa esfomeada, né? Todo mundo sabe que eu sempre falo, né? Gente, isso é, eu fiz um pratão, mas um pratão tão grande, eu queria repetir, mas fiquei com vergonha. Eu já tava com fome e ainda estavam sorteando as mesas pro povo ir jantar. Pense, meu senhor Deus. A nossa mesa lá, acho que foi a terceira mesa, se eu não me engano. Mas, ó, gente, muito boa festa. Parabéns lá pro Marcos e pra Ana, que casaram neste sábado, lá na Serra do Tigre, era festa. Que festança boa, gente do céu. Quem tá por aí também é a dona Tereza Orne. Boa tarde, Tereza.
2: Boa tarde, Eliane. Uma boa semana, boa segunda para você. Nós gostaríamos de ouvir a música Rodeio na Vacaria. Uma boa semana para você. Tchau.
0: Tchau, dona Tereza. Ah. Ué, você quer falar mais? Uma boa semana para vocês aí também, tá bom, dona Tereza? Abraço. Vamos lá, então, com os quatro Galderi e, na sequência, José Mendes. 2:12.

0: para um rápido intervalo e voltamos já com o programa Tarde é Sua.
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0: Folha Sul está no ar, são 2:34. Vamos lá para as participações. A pessoal lá de Florianópolis estão por aí, como é que está o tempo lá em Florianópolis, será?
1: Boa tarde, dona Eliana, eu queria pedir uma música para nós aqui, Décio Tavares, Mate de Esperança, toca para nós aí.
0: Opa, essa música é boa, Mate de Esperança, essa música que eu gosto, porque que uma vez eu estava em casa, acho que de licença ainda, e o Luiz e a Dona Neiva pediram essa música do Mate da Esperança. É uma música muito boa. E falar em Mate da Esperança, acho que até vou fazer um mate pra mim. Sozinha é ruim tomar, né? Olha só a carnaiada que tinha ontem lá na casa do Luiz. Tô vendo foto aqui agora. Meu Deus do céu. Nossa Senhora. Ruim tomar chimarrão sozinho, né? Porque você toma ali uma cuia, daí na hora de passar pro outro, daí é pra você de novo, né? Daí às vezes tá forte. Eu não gosto muito de chimarrão forte, tem que ser aquele meio que nadando os pauzinhos, né? E daí você sozinho tem que tirar o forte do chimarrão, daí quando tá na hora de dobão, que é dos pauzinhos boiando já na cuia lá, já não dá mais vontade de tomar, porque tá a barriga cheia de mate. Boa tarde, tudo bem? Então aqui a música, a calcinha de renda, só para curtir, mano, os parabéns para minha filha Kelly Adriane, que está de aniversário hoje, a Elizabeth de Rio Azul. Parabéns, Kelly, felicidades para você e muitos anos de vida. Homenagem da sua mãe, a Elizabeth lá de Rio Azul, ouvindo a programação. Boa tarde, toque para nós a música.

0: Morena Misteriosa. É, Marciele e Paula, beijos, beijos e obrigada. Obrigada a vocês pela audiência, pela participação aqui na programação. Olha lá, perdi a calcinha de renta. Deixa eu achar essa aqui de volta para mim colocar. Morena Misteriosa aqui na programação também. Então vamos lá, né, meu povo? Vamos lá com o Mate da Esperança, Calcinha de Renda e a Morena Misteriosa aqui na nossa programação. São 2h36.
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0: Ανάση, πάντα να μην Μαγεία. Obrigado, meu irmãozinho. Deus abençoe você. Muito sucesso, tá?
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0: Morena misteriosa aqui na programação da tarde é sua, são 2h47 aqui na programação. Morena misteriosa, quem pediu aqui foi a Marciele e a Paula, um abraço para elas. E muito obrigada pelo carinho da audiência aqui na programação. E tava ouvindo mesmo, né? Porque no que começou a tocar a música, elas já mandaram obrigado pela música. Também ouvimos o Mater da Esperança, pedido da Dona Neiva do Luiz Carlos, e a Calcinha de Renda, pedido da Elizabeth. A hora que eu falei, gente, que eu perdi a calcinha, era a música, porque eu copiei a música da Morena Misteriosa e colei em cima da calcinha de Renda lá e perdi, por isso que eu tive que procurar ela. Um abraço pro Ismael Kulich também, está por aqui. O Luiz Carlos Robaskiewicz também. Elizabeth mandou mais uma mensagem por aqui. Uma ótima tarde para vocês e muito obrigada pelo carinho da audiência.
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0: E me contem, povo, qual que é o segredo para fazer chimarrão com erva fina? Gente, céu, fiz aqui um chimarrão que, olha, precisa de uma bomba pra puxar a água de dentro, e daí quando vem com erva ainda. Eu não sei fazer chimarrão com erva fina, não sei. Não sei o que que deu, não sei o que que dá. Nós temos a erva lá em casa, mas eu acho que é extra grossa, não é grossa, é extra grossa. Agora a fina, não sei como é que... Qual que é o segredo pra fazer, pra não entupir, pra não ficar pesado pra puxar. Se alguém souber qual que é o segredo, me conte, porque o negócio tá... A hora que eu parar de falar, vocês saibam que eu tô sem fôlego, já de tanto chupar esse chimarrão. 2h49, intervalinho bem rápido, eu já volto.
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2 horas e 58 minutinhos. Você está ouvindo por aqui o programa Tarde a Sua. Ismael Kulish está por aqui também. Oi, Eliane, tudo bem? Que tal se tocasse a música Se Amar é Viver? Abraços, abraços, Ismael. Vamos procurar aqui essa música, vamos ver quem que canta. Se Amar é Viver. Se Amar é Banda Estúdio, será que é isso? Deve de ser, né? Deve de ser. Vamos tocar essa daqui aqui na programação daqui a pouquinho. Boa tarde, Eliane. Bom, toque para nós a música Última Gineteada, beleza? Com certeza é o Luiz que mandou mensagem por aqui. Vamos ouvir também a Última Gineteada aqui na nossa programação. Quem canta a Última Gineteada é o Teixeirinha. Toque a música Cor de Caramelo com a banda Millennium, só para ouvir. Ontem era meu nível e hoje é da minha filha. Olha só, verdade, né? Ontem era aniversário da Elizabeth. Parabéns, Lildabeth. Felicidades pra você e muitos anos de vida. E hoje é aniversário da filha da Elizabeth. Mas olha só, né? Que maravilha. Dia 24 da Elizabeth e 25 da filha. Parabéns pra vocês duas. Felicidades e muitos anos de vida pra vocês. Vamos lá, então. Se Amar é Viver, a Última Gineteada e a Cor de Caramelo aqui na programação. 1 minutinho para as 3 da tarde.

0: Tchê, garotos, aqui na programação Cachorro Perigoso, aqui na nossa programação. Intervalinha, coisa rápida, eu já volto.
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Voltamos por aqui na programação da Tarde é Sua, segunda-feira, hoje é 25 de maio. Falta apenas seis dias pra acabar o mês de maio. Gente do céu, como tá passando rápido esses meses. Daqui uns dias já é Natal de novo, gente. Pensa só. Boa tarde, aqui é a Célia Klink do Eldorado. Alô, Célia, um abraço pra você. Obrigada pela audiência, pela participação. Lúcia Folvarni também está por aqui. Boa tarde, toque a música Flor na Fazenda. Alô, Lúcia. Um abraço para você também, obrigada pela participação e pela audiência. Só deixa eu dar uma organizada aqui nas minhas músicas aqui para mim poder me achar depois. Flor na Fazenda, quem canta são... Ah, Flor da Fazenda não tem no Spotify, né? Só no YouTube. Já acho ela lá. Oi, boa tarde, tudo bem? Toca a música Festa de Rodeio com Leandro Leonardo para mim e para o Matheus. Obrigada, Helena, que está por aqui. Alô, Helena, um abraço para você, para o Matheus também. Obrigada pelo carinho da audiência. 3h30 e vamos lá então de música aqui na nossa programação, na Tarde é Sua.

0: Voltamos por aqui, ouvimos a Flor da Fazenda aqui da nossa programação, a pedido da Lúcia Favarni, ouvimos também a Festa de Rodeio, a pedido da Helena Gonçalves Matheus aqui na programação, e ouvimos também ouvimos, não vou me lembrar o nome da música que a gente ouviu por aqui, a mãe gostaria de ouvir a música do Leonardo Feitiço, só para ouvir, quem pede é a Marli Stefanac de Vera Cruz. Então tá bom, dona Marli, um abraço pra você, obrigada pela audiência. O Nelson Ferreira também está por aqui, boa tarde pro Nelson, boa tarde pra Janina Cloda, também mandou um boa tarde por aqui. Miguel Cordeiro lá da Colônia Dúcio também tá por aqui ouvindo a programação, uma boa tarde pra vocês.
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0: Voltamos por aqui na programação, pontualmente 4 horas da tarde. Hoje chega 10 da noite, não chega 5, né? Gente do céu da terra. Diga, Janina.
1: Oi, Eliane, ninguém falou pra você sobre o chimarrão. Tem que pôr filtro na bomba.
0: Não, ninguém me deu bola do meu chimarrão, ô Janina. Pois é, na minha bomba em casa eu tenho filtro. Acho que vou trazer um filtro lá de casa e vou pôr na bomba, porque erva fina sem filtro eu não sei fazer. E tem gente que faz chimarrão sem filtro na bomba com erva fina e fica certo. Gente do céu, olha, fiquei... Olha, negócio não foi fácil. Diga, seu Miguel.
2: Boa tarde, Eliane. Bom, toca pra nada muito, tudo para a dura. Beco sem saída, tamo nas cuitas aí, tá bom?
0: Beco sem saída do trio Parada Dura, então tá bom, ô, seu Miguel Cordeiro, pessoal dos Dulce ouvindo aqui a nossa programação. Um abraço, obrigada pra vocês. Quem tá por aqui também, deixa eu ver aqui, ó, boa tarde também, somos na escuta, toca a música Chuva de Maio e ofereça para os noivos que se casaram sábado, Marcos e a Ana, tudo é bom pra eles, tudo é bom pra vocês. Minha mãe que mandou mensagem por aqui. Chuva de Maio é uma música bem bonita, né? E falar nisso, estamos em maio ainda, né? Vamos ouvir também essa daqui, Chuva de Maio, João Mineiro e Marciano. Então vamos lá com o trio Parada Dura e na sequência o João Mineiro com o Marciano. 4 e

Zezé de Camargo com Luciano e a Fera Mansa, aqui na programação da Tarde é Sua, são 4 horas e 11 minutinhos. Quem tá por aqui também é o Laércio, boa tarde, na escuta, mandem a música Pedreiro, tchau e obrigada. Que, qual pedreiro será? Vamos procurar o pedreiro aqui no Spotify, o primeiro que aparecer, nós vamos tocar esse mesmo. É, pedreiro bronzeadão foi o que me apareceu aqui, vamos com essa aí.

0: 16 horas e 16 minutinhos por aqui na programação da Tarde é Sua. Deixa eu mandar um abraço lá pra Lúcia Falvarney. É, mandando mensagem por aqui, o Laércio, pra minha mãe, pra Janina, pro Nelson Ferreira, Miguel Cordeiro, lá dos Dulce, Edmilson Camarli, a Helena, Célia, do Eldorado. Também quem está ouvindo a programação por aqui é a Marciele e a Paula, Elizabeth, lá de Rio Azul, que ontem estava completando idade nova e hoje a filha dela, a Kelly, Adriane, que está completando idade nova. Luiz também está por aqui, o Ismael, a dona Neiva, o Luiz Carlos, a Tereza Orne, também ouvindo aqui a nossa programação. A Janina também mandou mais um oi por aqui, uma boa tarde para vocês e muito obrigada pelo carinho da audiência. Se você ainda não participou, ainda dá tempo, são apenas 16h16, tem um tempinho ainda até a gente encerrar aqui a programação. Intervalinho bem rápido, eu já volto.
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16h23 por aqui na programação da Tarde é Sua. Participe 3542-1832 é o nosso WhatsApp para você mandar a sua mensagem. Vamos lá de Fuscão Preto na programação?

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1: Quatro e meia aqui na programação da Tarde é Sua. Opa pra Janina. Toque a música Linguaruda com Di Paulo e Paulino só para curtir. A música Linguaruda é bem legal, né? É bem boa essa música. Vamos ouvir sim aqui a Linguaruda. Se der tempo, poderia tocar a música com a banda Passarela, a Saudade Dói Demais, só para ouvir. É a Marli e Edmilson lá de Veracruz que estão ouvindo aqui a programação. Um abraço para vocês, obrigada pelo carinho da audiência. Deixa eu só colocar a Linguaruda ali na fila. E daí na sequência, a saudade dói demais aqui no, na programação também. Tá aí as duas músicas já, vamos ouvir aqui na programação, 16h30.

Zezé de Camargo e Luciano, irmãos da Lua, amigos da estrada aqui na programação da tarde é sua. Oi, Eliane, tudo bem? 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É, abraços da Maria e do Edson, e toque campeão de bilheteria do grupo Tradição. Essa música é show de bola, né? 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Vamos ouvir então aqui o campeão de bilheteria aqui na nossa programação.

0: Campeão de bilheteria aqui na programação com o grupo Tradição. São 15 para as 5 da tarde. Intervalinha bem rápido e eu já volto.
1: Vamos para um rápido intervalo e voltamos já com o programa Tarde é Sua.
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0: 16h56 por aqui na programação da tarde. A sua diga, dona Janina Coloda.
1: Ô, Siliane. Vamos falar um tchau já, que tá quase em cima do laço, né? Então tchau, Eliane, até amanhã, mas tô escutando. Que você tenha o resto do dia abençoado, que Deus abençoe você e toda a tua família, que Deus abençoe vocês com muita saúde, fiquem com Deus. Que vocês tenham o resto do dia abençoado, que Deus abençoe a noite, que tenha uma noite abençoada, os anjinhos te protejam.
0: Amém, Janina, pra você também uma ótima noite, que Deus abençoe sempre. Gente, vai encerrando a programação por aqui. Fiquem todos com Deus, um grande abraço, volta amanhã a partir das 14h com mais um programa Tarde é Sua pra vocês. Um abraço e até amanhã, se assim Deus permitir.

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0: 5 e 2. 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

Cheguei pessoalzinho, sejam bem-vindos aqui no programa Sintonizada em Você. Fiquem todos à vontade para mandar a sua mensaginha, pedir a sua música favorita. Já vou colocar ali no status a nossa brincadeira. E essa semana é a brincadeira do MM, tá, pessoal? É a brincadeira do MM. Eu estava perdendo naquela brincadeira do adivinha. Eu estava perdendo, né? Eu vou fazer do MM, que é um pouquinho mais difícil. Eu já vou colocar lá, tá, pessoal, no status. Fiquem todos à vontade para mandar sua mensagem no WhatsApp 3542-1830. E dois, enquanto o povinho vai chegando, vamos de música.

0: 17 horas, 8 minutinhos. Sejam todos bem-vindos aqui na programação, meu povo querido. Fiquem todos à vontade para mandar sua mensaginha. Vamos ver se já chegou alguém aqui nesta programação. Seu Edmilson, Edmilson já chegou por aqui com a dona Marli. Boa tarde, nossa amiga Loriane, tudo beleza? Poderia tocar a música dos quatro Galdérios? Fole vai, fole vem para nós que estamos na lida dos fumos e na escuta. Esta música queremos oferecer para todos os nossos amigos, para você, para sua família, para Eliane da rádio, para a família da Eliane, para o seu Luiz Carlos, dona Neiva, seu Aloysio. Quem oferece é a Marli e o Edmilson. Edmilson Estefan aqui de Veracruz, um forte abraço e um abençoado início de semana. Obrigada, Marli e Edmilson. Uma ótima e abençoada semana para vocês também. Sejam bem-vindos aqui na programação. Seu Luiz Carlos chegou por aqui, fala.
1: Boa tarde, dona Oriane, aqui é o seu Luiz, ó, queria pedir uma música para nós aqui, ó.
2: Da... Carmen Silva, Deus Solidão, essa música oferece o seu Denilson, dona Marli, seu Aloysio, seu Dionísio. Polacão Majestão, pro seu Juliano, pra dona Oriane, dona Liane, pra dona Neiva, pra minha irmã Inês, minha sobrinha Paula, meu cunhado Chico, toca aí pra nós. Eu tô indo trabalhar, né? Ninguém tem que trabalhar nessa casa, aí. Meu Deus do céu, ninguém merece.
0: Bora que bora, vamos trabalhar animado, seu Luiz. Bom trabalho pra você, Deus te acompanhe, já tá na fila seu pedido musical. Quem chegou por aqui também foi o seu Aloysio.
3: Boa tarde, minha amiga dona.
0: Hello!
3: Uriane, minha amigona. Canto com a música. Outro dia, negão. Essa música vai lá pra dona Marli, seu Nilson, meus amigos. Lá pro seu Luiz, pra dona Neiva, que são meus amigos também. E pra você, dona Uriane, pelo santo. O tempo frio, né? Eu quero que eu tenha fogão aí, volta aí. É só fogão mesmo pra esquentar. Até depois, valeu.
0: Até depois!
3: Tudo de bom!
0: Tudo de bom! Hoje tá frio, mas não tá tão frio, né, pessoal? Hoje tá que tá um tempinho bom, vamos combinar. Vamos combinar que hoje tá um tempinho mais ou menos, né?
4: Eu cheguei! O disco voador!
0: Chegou o disco voador! Já chegou o disco, já chegou o Ita, disco voador! Seja bem-vindo, seu Ita! Pessoal, vamos de musiquinha! Fole vai, fole vem!

0: Pessoal, 17 horas 20 minutinhos. Lembrando que hoje só até as 19 horas, tá bom, pessoal? Hoje até as 19 horinhas aqui na programação. Vamos ver se já chegou mais alguém por aqui. Calma aí. Dona Janina, fala, dona Janina.
1: Oi, Loriane, tive que apagar aqui a rede. Oi, Loriane, oi, Gael, oi, Juliano. Mandei um abraço e uma música para Josefa Chepco. Mando um abraço para todas as minhas amigas e mando um abraço para todos os meus amigos. Meu primeiro palpite é 200, o segundo é 300.
0: Vamos conferir, dona Janina. 2, a respostinha está...
2: Errou!
3: Ai, que ódio!
0: Errada. Um abraço para todas as amigas, amigos, também para dona Josefa Chepco. Sejam bem-vindos na programação. Dona Rosa disse, boa tarde, 364. E a sua respostinha é essa...
2: Errou!
4: Mas é o inferno!
0: Errada, dona Rosa, abraço pra você, Edmilson com a Marli. Primeiro palpite 325, o palpitinho do Edmilson. E a Marli acha que é 508. Suas respostinhas estão.
2: Errou!
3: Ai, que ódio!
0: Errada! Zabia e a Edmar acham que é 181. 181. A respostinha está...
3: Ai, que ódio!
4: É o inferno.
0: Errou! A Maria acha que é 150. Sua resposta está...
3: Ai, que ódio!
4: É o inferno.
0: Errada! Abraço, Maria! Seja bem-vinda aqui na programação. Deixa eu ver quem mais que a Coita mandou. Um link do Facebook, Não consigo abrir aqui, Tanael. A Sandra disse, oiê, 987 ou 988. Suas respostinhas estão...
2: Errou!
4: Mas é o inferno.
3: Ai, que ódio!
0: Erradas, abraço pra Sandra, pro Kaique, sejam bem-vindos aqui na programação. A Aline Fernanda disse 120, 120 é o palpitinho dela. Sua respostinha está...
3: Ai, que ódio!
2: Errou,
0: Aline! Boa sorte no próximo palpitinho. Jane Oliveira disse... boa tarde, 587 é o palpitinho dela. Sua respostinha está...
2: Errou!
3: Ai, que ódio!
0: Errada! E a Maria disse palpite da minha filha 110. Suas respostinhas estão...
2: Errou!
3: Ai, que ódio!
0: Errou! Pessoal, fiquem todos à vontade para participar, pedir a sua música favorita aqui na programação. Lembrando que hoje só até às 19 horas. Hoje tem que fazer tudo correndinho, pessoal. Falando em correndinho, vamos pro intervalo.
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0: Voltei, pessoal, 17 horas 26 minutinhos. Sejam todos bem-vindos aqui na programação. Voltei e já vamos de música. Princesa Ana Castela com Gustavo Mioto.

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1: 17 horas 36 minutinhos. Sejam todos bem-vindos aqui na programação. Vamos ver quem mais ligadinho por aqui. Deixe-me ver a Bia e a Edmara. É só dois palpitinhos, antes da segunda dica, tá, pessoal? Mas, Edmara, esses palpites que você mandou...
2: Errou!
3: Ai, que ódio!
1: Errou! Dona Zulmira por aqui, boa noite. Loriane, tudo bem? Meu primeiro palpite é 414. Sua respostinha está...
2: Errou!
3: Ai, que ódio!
1: Errada, dona Zumirinha, um abraço pra você, obrigado pela audiência. Boa sorte aí no próximo palpitinho. Edmilson disse, a mãe gostaria...

0: de ouvir a música com a banda Passarela. A saudade dói muito. É, só pra ouvir, quem pede é a Marli Stefanhak. Vamos colocar aqui, vamos colocar. A saudade dói muito. Vamos procurar a musiquinha dela. 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Fala, Ita.
1: Quero ouvir uma música da Paula Fernandes, volume 4.
0: Paula Fernandes, volume 4. Vamos colocar aí. Vamos colocar um volume 4, bonita. Pássaro de Fogo. Tá na fila. Inclusive, hoje, se tivesse melhor de 3, essa música ia estar no melhor de 3, tá, pessoal? Não sei se amanhã vai ser os mesmos de hoje, mas hoje eu sei que ia ter Paula Fernandes, Pássaro de Fogo. Jane Oliveira, 465, o palpitinho dela. A respostinha está...
2: Errou!
3: Ai, que ódio!
0: Errou, dona Jane. Abraço pra você, dona Jane. Marcelo Ferreira, 245 é o palpitinho dele. Calma aí. Marcelo, palpitinho dele. Sua respostinha está...
2: Errou!
3: Ai, que ódio!
0: Errou, seu Marcelo Ferreira. Boa sorte aí no próximo palpitinho. Dona Janina por aqui. Dona Janininha por aqui. Seja bem-vindo. Josemara Rodrigues disse... boa tarde, eu acho que tem 150. O que que era o objeto de sexta? Era uma vela, pessoal. O de sexta era uma vela. Eu já tô confundindo porque teve várias. Deixa eu ver. Era um borrifador numa das brincadeiras. Semana passada teve bastante. Aí um... que era mais, gente do céu? Eu não sei, só sei que eu acho, o objeto de sexta-feira era uma vela. Isso eu tenho certeza. Vamos ver o palpitinho dela. A respostinha está...
2: Errou!
3: Ai, que ódio!
0: Errou, dona Josemara. A Cirlei por aqui, oi. Errou, Loriane. Não vai ser nenhuma caixa de cerveja, nenhuma caipirinha, gente. Vai ser um vinho. Deixa eu até anotar aqui. 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Abraço, Cirlei. Vamos conferir o palpitinho da Cirlei. 367 é o palpitinho dela. Sua respostinha está...
2: Errou!
3: Ai, que ódio!
0: Errou, Cirlei. Abraço pra você. Vamos de música, meu povo. Vamos de música. Lembrando, pessoal, hoje só até às 19 horas, que hoje tem a sessão. Às 19 horas será transmitida aqui pela Rádio Cidadão FM a sessão, tá bom, pessoal? Então vamos de música. A pedido da Marli, saudade dói demais.

0: Boa noite, Uberlândia! Faz barulho aí, Uberlândia, que eu quero ouvir! Que coisa linda, galera!
1: Tubarões aqui na programação, 17 horas 51 minutinhos, pessoal. Vamos pro nosso intervalinho, mas antes, como hoje é só duas horinhas, eu vou ter que passar uma nova dica agora, tá, pessoal? Então, a nova dica é mais de 200, tá bom, pessoal? Mande sua mensagem no WhatsApp 3542-1832.
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4: Voltei pessoalzinho, 17h54, sejam todos bem-vindos aqui na programação, vamos ver quem mais por aqui. A Gabi acha que é 400. Sua respostinha está...
5: Errou!
6: Ai, que ódio!
4: Errada, Gabi, fala aí, tá?
7: Essa música vai pra minha cidade.
4: Uhul, Dona Luísa por aqui. Olá, boa noite, Loriane. Meu palpite é 627. 627, vamos ver? Sua respostinha está...
5: Errou!
6: Ai, que ódio!
8: É o inferno!
4: Errada, Dona Luísa. Abraço pra você, obrigado pela audiência. Dona Bia... Meu marido acha que é 250, na verdade quem mandou foi a Edmara. E a Bia acha que tem 220. Sua respostinha está...
5: Errou!
6: Ai, que ódio!
4: Errou! Dona Sueli, seja bem-vinda! Boa noite, tudo bem? 235 ou 298, e o Edivan acha que é 294 ou 309. Sua respostinha está...
5: Errou!
6: Ai, que ódio!
4: Errada, Sueli, abraço pra você. A Sandra por aqui, 756 ou 856. Sandra, sua respostinha está...
5: Errou!
6: Ai, que ódio!
8: É o inferno!
4: Errada! Toque porcelanato. Vamos tocar. Vamos tocar essa musiquinha da Sandra. Ó, começou a subir esse negócio aí, ó. Vamos lá. Deixa eu colocar em músicas. Quem será que canta Sandra do Céu? Calma aí.

0: Achei. Eu vou colocar esse primeirinho aqui, ó. Não achava nenhuma música com esse nome. Agora que achei, veio umas 30. Mas tá na fila. Ah, é bem essa que eu coloquei, Sandra. Daí já vou colocar. Vamos ver se for boa. Já vou colocar na minha playlist lá, ó. Dona Janina Cloda, fala, Dona Janina.
1: Quem quer pagar, que falaram o meu. Então, mais dois, então 500 e 600.
0: 500 ou 600. Sua respostinha está...
2: Errou!
3: Ai, que ódio!
0: Errada, Dona Janina. Tamires acha que é 345. Sua resposta está...
3: Ai, que ódio!
0: Errou, Dona Tamires. Dona Zumirinha. Oi, Loriane. Segundo palpite, 458. Sua resposta está...
3: Ai, que ódio!
0: Errada, Dona Zumirinha. Abraço pra você. Obrigado pela audiência. Dona Rosa, segundo palpite, 288. Sua respostinha está...
2: Errou!
3: Ai, que ódio!
0: Errou! Chegou o Taigoras por aqui e o palpitinho dele é 275. Sua resposta está...
3: Ai, que ódio!
2: Errou!
4: Mas é o inferno.
0: Errou, seu Taigoras do céu. E a Jane Oliveira disse 452 ou 413. Sua respostinha está...
4: Mas é o inferno.
0: Errada, Dona Jane. E a Sandra disse 616 ou 716. Suas respostinhas estão...
3: Ai, que ódio!
4: Mas é o inferno!
0: Errou! Pessoal, vamos de música! Vamos de musiquinha agora aqui na programação. Barulho do Foguete.

0: festa no AP. A gente só foi pegar meu cafezinho quando veio do nada entrou essa música aí, ó. Garanto que o seu Luiz foi trabalhar, a gente, ele vai achar que eu fiz só pra incomodar ele, porque ele não gosta de latino, porque ele não gosta. Daí ele vai pensar que eu fiz só pra incomodar, só porque ele foi trabalhar e não pode mandar mensagem aqui, ó. Mas vocês sabem, né, que eu não sou desse tipo de pessoa que fica incomodando os ouvintes. Ah! Não sou desse tipo de pessoa, tá bom, seu Luiz? Entrou sem querer. Dona Luísa, por aqui, palpitinho dela, 474 ou 583. Vamos conferir. Sua respostinha está...
1: Errou!
2: Ai, que ódio!
0: Errado. Errou, Dona Luísa. Jogar esse telefone mais pra lá pra ver se não fica dando um barulhinho aqui no meu ouvido, gente. Eu tenho que colocar o foninho e jogar o telefone lá pra longe. Se eu colocar ele aqui perto, ele fica dando um negócio a mais, é só pra mim daí. Itanael mandou uma figurinha, seja bem-vindo. Itanael, seu Tigoras por aqui. Palpitinho dele é 689. A respostinha está...
1: Errou!
2: Ai, que ódio!
0: Errou, seu Tigoras. Pessoal, lembrando que hoje, depois da sessão, tem um programa gospel aqui. Tem um programa gospel, tá, pessoal? É, Tamires, olá, meu palpite é 697 ou 401. Sua respostinha está...
1: Errou!
2: Ai, que ódio!
0: Errada! É com o pastor Eluir, pessoal. Eu lembrei. Hoje, segunda-feira, é com o pastor Eluir. Polaco por aqui, fala.
3: Boa noite, Loribão.
0: Hello.
3: Vi o toque no balanço do bugio.
0: No balanço do bugio.
3: Ofereço para todos que estão na audiência aí, na escuta do teu programa aí, que sempre foi nota 10, né? E ofereço também pro seu Luiz lá, pra família dele lá, de Floripa, né? E um abraço pra você, pro Juliano, pro Gael e tudo de bom.
0: Tudo
3: beleza?
0: Tudo de bom, já tá na fila, polaco. Mas oferecendo música pro seu Luiz, mas já toquei uma pra ele hoje do latino. Ele vai ficar faceiro, só escuta amanhã, polaco, meio-dia, faceirice que ele vai ficar. Ele chega a pular da alegria, o bicho velho. Sérgio Gibosca por aqui, boa tarde. Se puder tocar a música Os Quatro Cantos da Casa. Vamos tocar sim, seu Sérgio, vamos tocar. Tamo aí pra isso, tamo aí pra atender o pedido dos ouvintes. Algumas eu não consigo achar, não consigo, mas o que eu posso eu toco. Tá na fila, seu Sérgio, abraço, obrigado pela sua audiência. Edmilson disse, se der tempo, poderia tocar a música do Leonardo, Namoro Novo, só pra ouvir? É o Edmilson Stefaniak de Vera Cruz, um forte abraço. O meu segundo palpitinho é 485 e o palpitinho da mãe, 577. Suas respostinhas estão...
1: Errou!
2: Ai, que ódio!
0: Errou! Vamos colocar aí, ó, Leonardo. Namoro novo. Namorinho novo. Vamos colocar aí na fila. Calma aí, vamos procurar aqui a musiquinha. Prontinho, já tá na fila. Um abraço, Marli Edmilson. Seu Nelson Ivantuk disse, boa noite, meu palpite é 313 ou 433. Sua respostinha está...
1: Errou!
2: Ai, que ódio!
0: Errou, seu Nelson. Um abraço, obrigado pela audiência. Inês Kaminski por aqui. Boa noite, Lori. Meu palpite é 648 ou 728. Da Mirelle, 652 ou 738. A a respostinha está...
1: Errou!
2: Ai, que ódio!
0: Errou! Mirelle e Inês, abração pra vocês. Obrigado pela audiência. Dona Janina por aqui. Oi, Dona Janina, seja bem-vinda. Michelle Leiniker. Olá, Ani, tudo bem? Meu palpite, 647, do meu marido, 667. Vamos conferir? E as suas respostas estão...
2: Ai, que ódio!
4: É o inferno!
0: Errou! Vamos ver mais aí, Elizabeth, daí a gente vai pro intervalinho pra voltar com as músicas. Boa tarde, tudo bem? Toque a música Filho da Tuta, Teodoro Sampaio, é Elizabeth. Meu palpite, 327 ou 418. A respostinha está...
1: Errou!
2: Ai, que ódio!
0: Errou, Elisa! Já vou colocar tua música na fila. Mas por enquanto a gente vai pro intervalinho. É bem correntinho tudo e eu já volto.
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4: Voltei, pessoalzinho. Voltei, 18 horas 17 minutinhos. Sejam todos bem-vindos aqui na programação. Voltei e já vamos. Deixa eu ver se tem mais alguma mensagem aqui. Oh, boa noite, Loriane. Calma aí, vou até pausar. Vou até pausar aqui, ó. Boa noite, Loriane. Nosso palpite 367. Do seu Luiz, 369. Da Agatha, 266. E o segundo palpite é 276. E o pai agradeceu a música. Eu falei, pessoal, falei que ele é o capaceiro. Eu falei, ó, tá até agradecendo. Nunca foi de agradecer as músicas. Viu, seu Luiz? Lembrei de você, seu Luiz. Suas respostas estão...
5: Errou!
6: Ai, que ódio!
4: Erradas. Abraço, dona Neiva. Abraço pras meninas. Eu não sei qual da... Acho que é a Agatha que mandou. É com o telefone da dona Neiva. Abraço, abraço, meninas. Vamos de música, meu povo. No balanço do bugio.

0: Namoro Novo aqui na programação, 18 horas 29 minutinhos. Acabei de colocar a música da Elizabeth na fila, não sei como que ela não reclamou até agora, que ela pediu e eu esqueci de colocar. Vamos ver quem mais por aqui. Quer dizer, eu acho que ela não reclamou ainda, né? Não vi as mensagens, não vi as mensagens. Dona Nilde por aqui, seja bem-vinda, obrigado pela sua audiência. Luísa disse, meu palpite é 700Z48. Sua respostinha está...
1: Errou!
2: Ai, que ódio!
0: Errada, dona Luísa. Abraço pra você, dona Zumirinha. Palpitinho 444. Sua respostinha está... Travou o meu sistema.
1: Errou!
2: Ai, que ódio!
0: Errou, dona Zumirinha. Isabelle Vitória, 336 ou 432? Sua respostinha está...
1: Errou!
2: Ai, que ódio!
0: Errada, dona Isabelle. Isabelle Vitória. Tamires, 590... 597 ou... Não, calma aí. 997 ou 597, palpitinho dela. Sua respostinha está...
1: Errou!
2: Ai, que ódio!
0: Errou, Tamires! Taigora, 610 ou 649... Sua resposta está...
3: Mas é o inferno!
1: Errou!
0: Errou, Taigoras! Dona Loreci, boa noite, meu palpite é 525 ou 602. Sua respostinha está...
1: Errou!
2: Ai, que ódio!
0: Errada, dona Loreci, abração pra você, Lore, seja bem-vinda. Seu Sérgio disse... obrigada pela música, de nada, seu Sérgio. Ai, ai, ai, olha a Elizabeth aqui, ó. Eu vou tocar outra ainda, Elis. Ela já pediu outra música, gente, ó. Toque a música Dou a Vida por um Beijo, Zezé e Luciano. Nossa senhora, que beijo é esse, ó. Dou a Vida por um Beijo. É, Zezé e Luciano. Palpitinho 618, 624. Sua respostinha está...
1: Errou!
2: Ai, que ódio!
0: Errou, Elisa! Errou, Elizabeth! Intervalinho correndo, tudo eu volto já!
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3: 6:34.
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7: Voltei, pessoal. 18:35. Mudar minha trilhazinha, minha trilha de falar, minha trilha de falar com vocês. Dona Janina, fala, Dona Janina.
8: Ô, Loriana, eu vou falar um tchau já, porque senão daí não vai dar tempo de você ver, né? Mas vou ficar escutando, tá bom? Então tchau, boa noite, até amanhã, que você tenha o resto do dia abençoado, que Deus abençoe todos, fiquem com Deus, tudo de bom pra vocês aí, e que vocês tenham uma noite abençoada, que Deus abençoe a noite, os anjinhos que protejam.
7: Amém, Jesus, um abraço, Dona Janina, uma ótima noite pra você também, Martinho e Luciane, Martinho e Luciane por aqui, 210 é o palpitinho deles. Suas respostinhas estão...
9: Errou!
7: Seu Sérgio, 346 ou 536? Sua respostinha está...
9: Ai, que ódio!
7: Errada, seu Sérgio. Michele... É 845 ou 846. Sua respostinha está...
10: Errou!
9: Ai, que ódio!
7: Errada, Michele. 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Oferecimento, MITEC Informática. 18:37, vamos de música. Dou a vida por um beijo.

0: Uma vida a mais, Marília Mendonça, 18 horas 45 minutinhos, vamos para nossas últimas participações aqui na programação. Taiguras, 990 ou 1000 é o palpitinho dele. Sua respostinha está...
1: Errou!
2: Ai, que ódio!
3: Mas é o inferno!
0: Errada, seu Taigor. Olha o Banté Chascão, chegou por aí.
4: Eu tô chegando, meus anjinhos! Boa noite, minha amiga Loriane! Que Hello. Saudade de digitar, de participar. Desde quinta-feira, sem internet. Só o nome de vivo, mas... É complicado essa internet, voltou a funcionar agora há pouco, eu tava com a saudade de zapiacas, rádia. Ah, meu Deus do céu, vamos que interessa. Minha mãe mandou um abração pra você.
0: Abraço!
4: E eu tava tomando um mate hoje de tarde com ela lá. E ó, vamos pro pitinho, o meu é 324, da mãe 337, segundo palpite meu é... 412 e da mãe 403. Beleza?
0: Belezinha. Abraço, dona Anísia. Sua respostinha está...
1: Errou!
2: Ai, que ódio!
0: Errou!
4: E toca pra nós curtir aí a música Vida Cigana. Aquela, ó, meu amor, não fique triste, saudade existe pra quem sabe ter. Faz horas que eu não escutei essa aí. Vida Cigana, eu acho que tem... Pode ser com qualquer um, Vida Cigana. E a mãe que eu ouvi, Vida e Vida Marvada com Rolando Boldrini. Já mando por escrito pra você. Desde quinta-feira offline e atendo os pedidos do Banda Chascão, hein? E manda um alô pra todos os amigos e amigas aí, pro Edmilson, dona Marli, pro seu Luiz Carlos, dona Neiva, pro Ismael, pro tio Pedro, tia Clara, nos Dulce, pra minha mãe Anísia, e pros demais amigos, e principalmente pras amigas ouvindo a Cidadão.
0: Tudo bom, já tá na fila. Tá na fila. Banda Chesque, abraço, obrigada pela audiência. Deixa eu ver quem mais. Ah, pessoal, acabaram de me avisar aqui, ó, que hoje não vai ter o... Hoje não vai ter a programação ali com o pastor após a sessão, tá bom, pessoal? Dona Luísa, palpite do meu marido, 835 ou 802, e toque a música Maria Passa na Frente para todos os ouvintes. Vamos colocar, vamos ver se vai dar tempo de tocar. Mas eu vou colocar mais essa aqui... Encerradas as participações, tá bom, pessoal? E pedidos musicais, que não dá mais dar tempo, eu acho. Tá na fila, vamos conferir agora. Suas respostinhas estão...
1: Errou!
2: Ai, que ódio!
0: Erradas, abraço, Luiz, abraço pro seu marido, seu Sérgio Bosque disse... Boa noite, bom descanso. Obrigada, seu Sérgio. Ótimo descanso pra você. Edmilson, eu e a mãe estamos te desejando uma abençoada noite pra você e sua família. Durma com Deus e os anjinhos. E até amanhã, se Deus quiser. Abraço, Marli Edmilson. Obrigada pela audiência e uma ótima noite pra vocês também. Vamos para nossas últimas musiquinhas, pessoal. Então, agora aqui na programação... Que música que eu coloquei aqui, gente? Era Vida Cigana, mas eu coloquei Vou Te Amar. Mas vamos seguir pra próxima, então. Vida e Vida Marvada.

Maria passa à frente aqui na programação, 18h58, pessoal. Não dá tempo mais de nada, só dá tempo de eu dar um tchauzinho pra vocês. Obrigada pela audiência, pela participação de cada um de vocês. Vocês acompanham agora aqui na programação a sessão ordinária da Câmara de Malé, tá bom, pessoal? Deixo aqui meu abraço, meu beijo, fiquem todos com Deus, obrigada pela audiência. Tenham todos uma boa noite, um bom descanso e, se Deus quiser, até amanhã. Um abraço, pessoal, beijo!

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0: Muito boa noite, você que nos ouve, nos acompanha pelo YouTube, pelo Facebook, pela Rádio Clube FM, pela Rádio Cidadão. Também o Paulo, que está presente aqui na nossa sessão, seja muito bem-vindo. Que o primeiro secretário faça a chamada dos vereadores.
1: Vereador Natal.
2: Presente.
1: Vereador Tiago.
3: Presente.
1: Vereador Paulinho.
4: Presente.
1: Vereador e presidente Sérgio.
0: Presente.
1: Vereador Cristiano.
5: Presente.
1: Vereador Kojatec.
6: Presente.
1: Vereador Léo.
7: Presente.
1: Vereador Ednei.
8: Presente.
0: Vereador Schumacher.
9: Presente.
0: Vamos cantar o hino de Malé e na sequência fazer uma oração.

0: assim na terra como no céu. O pão nosso de cada dia nos dai hoje, perdoai as nossas ofensas, assim como nós perdoamos a quem nos tem ofendido. E não deixeis cair em tentação, mas livrai-nos do mal.
1: Conforme o regimento interno, dispenso a leitura da ata da sessão anterior. Coloco em discussão a ata. Como não houve manifestação, fica aprovada a ata da 15ª sessão ordinária realizada no dia 18 de maio de 2028. Seguimos o expediente, que seja realizada a leitura das correspondências expedidas e recebidas. Pedi para o vereador Natal só desligar o microfone, porque senão sai para a rádio. Obrigado.
2: Com licença, senhor presidente. Boa noite ao senhor. Boa noite aos demais nobres vereadores. Boa noite aos internautas que nos acompanham pelas mídias sociais. Também a quem nos ouve pela rádio. E boa noite também ao senhor presente no plenário. Seja muito bem-vindo à nossa sessão. Iniciamos a sessão de hoje com a leitura das correspondências expedidas durante a última semana. Inicialmente, ofício número 80 do presidente da Câmara, vereador Sérgio Gretchen, encaminhado ao excelentíssimo prefeito municipal, senhor Pedro Kowalczyk. O presente ofício tem o seguinte teor: informa o prefeito municipal que, transcorrido o prazo legal observado no artigo 59, parágrafo 5º da Lei Orgânica Municipal, que o projeto de lei número 3/2026 do Poder Legislativo, de autoria do vereador Léo, que institui a política de transparência na cobrança do imposto sobre a propriedade predial e territorial urbana, IPTU, do município de Maleta, foi promulgado e transformada em lei municipal sob o número 1713/2026. Na oportunidade, encaminhamos anexo o ato número 5/2026 do presidente da Câmara. Sem mais para o momento, aproveitamos para externar nossas sinceras e cordiais saudações. Atenciosamente, senhor Sérgio Gretchen, presidente da Câmara Municipal. Também ofício sob o número 78/2026, encaminhado ao Poder Executivo. Comunicação de rejeição de veto total interposto ao projeto de lei número 3/2026 do Legislativo. Sirvo-me do presente para informar a Vossa Excelência, prefeito municipal, senhor Pedro Kowalczyk, que o veto total interposto ao projeto de lei número 3/2026, que institui a política de transparência na cobrança do IPTU, foi rejeitado pelo plenário da Câmara Municipal durante a 15ª sessão ordinária realizada no dia 18 de maio do corrente ano. Na oportunidade, encaminhamos anexo cópia do decreto legislativo número 1/2026, de iniciativa da Comissão de Legislação, Justiça e Redação Final, que dispõe, artigo 1º, fica rejeitado o veto total interposto pelo prefeito municipal ao projeto de lei número 3/2026 do Legislativo, que institui a política de transparência na cobrança do IPTU no município de Maleta. Dessa forma, encaminhamos o presente expediente para a ciência e providências de Vossa Excelência para que adote as medidas cabíveis conforme disciplina a lei orgânica do município de Maleta. Atenciosamente, senhor Sérgio Gretchen, excelentíssimo presidente da Câmara. Ainda ofício sob o número 79, também encaminhado ao Poder Executivo, que encaminha para as providências necessárias as indicações em nome do vereador Natal Carraro, também do vereador senhor Sérgio Kojatek, apresentadas em plenário na 15ª sessão ordinária realizada no dia 18 de maio do corrente ano. Atenciosamente, senhor Sérgio Gretchen, excelentíssimo presidente da Câmara. Passamos agora à leitura dos ofícios recebidos do Poder Executivo. Ofício número 192 do gabinete do senhor prefeito, encaminhando à Câmara Municipal projetos de lei. Projeto de lei número 25 de 2026, cuja súmula institui o Fórum Municipal de Educação no município de Malé, estado do Paraná, estabelece sua composição, finalidades e normas de funcionamento e da outras providências. Encaminha também o projeto de lei número 26/2026, cuja súmula cria o Departamento de Políticas Públicas para a Pessoa Idosa e o cargo em comissão de Diretor de Políticas Públicas para a Pessoa Idosa, pelo que altera a estrutura administrativa de recursos humanos, lei número 1252 de 2015 e da outras providências. Encaminha também projeto de lei número 27/2026, que autoriza a concessão de reposição inflacionária incidente sobre os subsídios dos agentes políticos do município de Malé e da outras providências. Assim, agradeço a atenção e renovo o protesto de estima e consideração. Atenciosamente, senhor Pedro Kowalczyk, excelentíssimo prefeito municipal. Indicações e requerimentos para a sessão de hoje. Indicação número 4 de 2026, proposta pelo vereador senhor Josué Nicolaico, vereador Léo. No uso das atribuições legais e regimentais, indica ao Poder Executivo para que, através do setor competente e também Secretaria de Obras, seja realizada adequação e manutenção na localidade de Colônia 2, Águas do Horizonte, especialmente em relação a um bueiro localizado em frente à propriedade do senhor Marcos Chimansky, o qual encontra-se cedendo e apresentando riscos aos usuários da via. A justificativa, o vereador Léo poderá fazer em plenário. Malete, 19 de maio de 2026. O vereador Léo também indica ao Poder Executivo, juntamente à Secretaria de Obras e Transportes, para que sejam realizadas melhorias e manutenção na estrada municipal da localidade da Colônia Charqueada, no município de Malete. A justificativa, o vereador Léo também poderá fazer em plenário. Malete, 21 de maio de 2026. E para finalizar, requerimento número 1 de 2026, proposto pelo vereador Sérgio Kojatek. Após deliberação em plenário, o vereador Sérgio Kojatek pede para que seja expedido ofício à empresa Sanepar, solicitando a realização de um estudo técnico e posterior implantação de rede de esgotamento sanitário nos seguintes trechos: na rua Miguel Grestechen, parte da rua Vicente Machado, compreendendo o trecho da loja Oriente, até o encontro da rua Miguel Grestechen, Avenida Barão do Rio Branco, nas proximidades do estabelecimento comercial Pianassol, até a unidade de saúde da família ESF2. A justificativa, o vereador senhor Sérgio Kojatek poderá fazer em plenário. Malete, 21 de maio de 2026. Excelentíssimo senhor presidente, nobres vereadores, as correspondências para a sessão de hoje são essas.
1: Obrigado, Fernando. Se alguém for fazer algum comentário sobre as correspondências, eu quero comentar para quem está nos ouvindo, aí no final vou comentar novamente, com relação a esse projeto, que a Câmara, na última sessão eu não estive, né, mas foi derrubado o veto do prefeito, né, por 5-3. Como é que funciona? Assim que foi derrubado o veto, a nosso administrativo encaminha o projeto para o prefeito, e o prefeito tem 48 horas para sancionar, para promulgar e dar publicidade. Quando isso não é feito, automaticamente, seja a nível municipal, federal ou estadual, o presidente da Câmara, no caso, em Malé, Câmara Municipal, ele tem também 48 horas para promulgar e dar publicidade a esse ato. Como foi encaminhado para a prefeitura, na quinta-feira extrapolou o prazo, ou seja, na quinta-feira, dia 21. Na sexta, é o primeiro dia útil, né? Sábado, domingo, não conta. Então, a presidência desta casa hoje cumpriu aquilo que manda o regimento, aquilo que manda a Constituição, e nós promulgamos então essa lei de iniciativa do vereador Léo aqui pela Câmara Municipal. Então, eu simplesmente cumpri aquilo que a Constituição, né, e que a lei determina, não tem nem opção, né? Tem que ser promulgado ou pelo prefeito ou volta para a presidência da Câmara. Então, as 48 horas venceriam hoje e foi feito, então, o cumprimento conforme a lei e a Constituição determina. Alguém vai comentar algo? Então, damos sequência. Dando sequência na nossa sessão. O pessoal não vai usar a palavra, então damos sequência aqui, coloco em votação o requerimento número 1 de 2026, em nome do vereador Kojatec, requerendo que seja encaminhado ofício à Sanepar, solicitando a realização de estudo técnico e posterior implantação da rede de esgoto sanitário. Que o primeiro secretário faça a chamada dos vereadores.
3: Vereador Natal?
4: Sim.
3: Vereador Thiago?
5: Voto sim.
3: Vereador Paulinho?
6: Sim.
3: Vereador Cristiano?
7: Voto sim.
3: Vereador Kojatec?
8: Voto sim.
3: Vereador Léo?
9: Eu voto sim.
3: Vereador Ednei? Eu também voto sim, senhor presidente.
1: Foi aprovado por 8 votos. Passamos à ordem do dia. Como não há projetos para a sessão, passamos às considerações finais. A partir de agora, peço que o Fernando coloque ali 36 minutos, 4 minutos para cada um, para nossas considerações finais, que vão também para o resumo da Rádio Clube, da Rádio Cidadão. Se alguém me socorra, começou por onde na última? Começa pelo Dinei. Hoje é por lá. Então, o primeiro a usar a palavra, então, o Dinei não utilizando, é o vereador Léo.
10: Com licença, senhor presidente, quero cumprimentar a sua excelência, demais colegas vereadores, colaboradores dessa casa, todos que nos acompanham através do Facebook e YouTube. Também, presidente Paulo, seja muito bem-vindo. Sempre as portas estão abertas para todas as pessoas munícipes que nos acompanham. Também a todos os ouvintes da Rádio Clube, Rádio Cidadão também. Quero aqui começar falando sobre as minhas indicações, senhor presidente, colegas vereadores, onde através, né, que eu solicito que através da Secretaria de Obras seja feita a readequação de um bueiro na colônia 2, Água do Horizon. Fui procurado por uma moradora que tem um terreno lá, também por mais um morador que lá reside, onde tem um bueiro lá na frente do seu Marcos Chimansky, que está bem perigoso, já foi arrumado aquele bueiro, mas devido às fortes chuvas, né, e às previsões que estão para vir com muita chuva, aquele bueiro está muito perigoso, já caiu lá uma parte dele, passa ônibus lá com alunos, então é melhor a gente antecipar aí alguma coisa que possa vir a acontecer, né? Então, se o setor de obras puder atender lá esse pedido, né? Não é um pedido do vereador, é um pedido da população, com certeza vai ajudar muito e vai minimizar problemas futuros. Também gostaria de comentar sobre uma indicação também, a indicação 05 de 2026, solicitando melhorias e manutenção na estrada, ali da localidade do Charqueada. Sabemos que esse é um dos importantes acessos do nosso município. Eu recebi algumas ligações de alguns munícipes, também empresários, que utilizam esse meio, né, de locomoção ali pela colônia Charqueada, que também dá acesso a Santa Cruz, e solicitasse para a prefeitura a readequação, o conserto dessa estrada que está muito ruim. Sabemos que nosso município tem alguns pontos críticos, né? Está faltando um pouco de pedra, tem que atender todos os espaços, mas se a prefeitura nos próximos dias puder atender, que seja feita essa readequação nessa estrada também, não é só a rua da colônia Charqueada ali, que precisa em inúmeros lugares, mas puder dar uma atenção especial, com certeza os munícipes vão agradecer. Um morador lá falou que até caiu fora da estrada, está muito liso, né? Não tem pedra lá, então com certeza é de grande valia esse conserto. Também não poderia deixar de falar, na sexta-feira passada, nós tivemos lá no Ginásio Municipal de Esportes a presença do deputado estadual líder do governo, Ratinho Júnior, deputado Russenbach, esteve com todos os seus assessores ali, Gabardo, Taborda, José Maurício, que sempre nos atendem, Estivemos lá junto com o prefeito Pedro, o Luiz Antônio, que é o secretário de esportes, e nós estivemos junto com todas as crianças que estavam lá da escola, alguns pais estiveram presentes também. Foi muito legal essa entrega desse kit esportivo no valor de R$ 45 mil, nesse kit que traz aí, acredito eu, que mais de 200 unidades, né, de entre bola de futebol, basquete, tem um kit de badminton, kit de futebol de campo, colete, tem cone, tem um monte de coisa, né, que veio para o nosso município. Com certeza será de grande valia, né, não somente para a Secretaria de Esportes, mas também para todas as escolas e do nosso município que vai atender. Com certeza valoriza ainda mais a educação, porque o esporte promove vidas, né, é saúde, então a gente sempre vai fazer. Lembro também que através do deputado Hussein Bakri, né, junto com o Guto Silva, Agilidade, veio uma van que também nunca teve o esporte da nossa cidade em mais de 100 anos de existência. Nós entregamos já uma van de mais de R$ 300 mil, nós, com a contrapartida do município, e hoje, sexta-feira, a gente entregou esses 45 mil em kit esportivo também através do deputado Hussein Bakri. Também gostaria de parabenizar, presidente, pela sua atitude aí, né, como diz o senhor, não tinha o que fazer, mas o senhor executou tecnicamente essa promulgação aí desse projeto, então parabéns ao senhor. E eu não vou comentar hoje sobre esse projeto, que eu acho que já teve um debate na última sessão aí, que foi, né, é legal isso daí, é a ideia de cada um, é democrático, já explicamos, já falei como que funciona esse projeto, e não foi cumprido o prazo determinado pelo Executivo, e o presidente teve que tomar, né, as medidas cabíveis. Então, parabéns, presidente, pela sua atuação. E, do demais, desejo a todos uma boa e abençoada semana por todos, e que Deus abençoe. Muito obrigado.
1: Obrigado, vereador Léo. Com a palavra, vereador Kojatec.
4: Boa noite, senhor presidente. Boa noite às demais. Ao nosso amigo que está aqui nos acompanhando. Gostaria até de agradecer a todos pela votação, sim, no meu requerimento, ali onde nós fizemos um pedido, um requerimento, para que se implantasse o saneamento ali na rua Miguel Gristechin, ali junto ao comércio Pianassol. Várias famílias vêm sofrendo todos esses anos com a falta de esgoto. Com a chuva alaga mais ainda os banheiros, as fossas enchem, e fizemos esse requerimento e todos os vereadores votaram a favor. Então nós vamos encaminhar junto à Sanepar para que seja quanto mais antes instalado. Também gostaria um pouquinho de comentar sobre as estradas, que assim como eu, todos os vereadores, a gente vem recebendo ligações, cobranças em cima. Nós fomos eleitos para que fôssemos o representante do povo e nós estamos sendo, mas muitas vezes nós não conseguimos atender a todos, né? Então essas reclamações vêm de longas datas, mas principalmente agora, muitos buracos, muitos, com a chuva, né? Vai saindo o cascalho e vai ficando somente a terra. Então gostaria de falar a cada um, né, que a gente está tentando, a gente está lutando, vamos ver até onde a gente vai conseguir ajudar todo mundo, né? Assim como o Léo pediu para vários lugares, patrulhamento, cascalho, eu também tenho pedido, se Deus quiser vai dar tudo certo. Eu pedi ao Pedro, pedi ao Trinco, até em nome de todos os moradores ali do Charqueado. Tem aquele cascalho, o pessoal deixa uns caminhões ali atrás do centro de evento e o pessoal não está conseguindo sair com os caminhões porque é só barro. E nós deixamos os cascalhos ali, a prefeitura tem várias cargas, pedimos encarecidamente para que o prefeito peça, ou seja, o Trinco, né, que é o secretário, peça para que se espalhe um pouco daquele cascalho para que o pessoal consiga deixar o caminhão, porque nós não queremos os caminhões no meio das ruas aqui na cidade. Mas daí, lá é um lugar onde pode deixar, que não atrapalha nada, as pessoas não podem sair com os caminhões. Então, se o Pedro pudesse fazer esse favor, que ele já foi ver, ele, o Ivo, o Trinco, que eles possam quanto mais antes espalhar aquele cascalho, porque não vai fazer falta para a prefeitura espalhar duas ou três carguinhas de cascalho para que aquele povo deixe o caminhão e consiga sair, né? Porque na hora de viajar o caminhão encai e não consegue sair de lá. Também gostaria de agradecer a todos os nossos munícipes que vêm nos apoiando, vêm nos mandando mensagem, agradecendo. Nós tivemos hoje também conversando com a Bruna a respeito de algumas consultas. Nós também tivemos hoje um pequeno episódio, uma senhora ficou sem o transporte, nós também estamos apurando ver o que aconteceu. Diz ela que marcou 15 para 8, para 7, mas o ônibus não apareceu. Também estamos apurando isso. E eu quero dizer à população que nós estamos trabalhando, estamos fiscalizando, estamos correndo atrás. Tudo o que é possível, nós vamos fazer. Agradeço ao senhor presidente, agradeço aos demais. Tenham uma boa semana a todos.
1: Obrigado, vereador Kojatec. Só para aproveitar, vereador Kojatec, assim que o nobre vereador comentou comigo, eu também fiquei preocupado com essa questão e perguntei para o Josias o que tinha ocorrido. Então, só para repassar, claro que provavelmente eles vão repassar de maneira oficial, o ônibus parou, tinha três pacientes nesse ponto. E, segundo a própria senhora, o Josias me contando, duas embarcaram no ônibus e ela não teve certeza se o ônibus era da saúde ou não e acabou, por uma falha dela, segundo o Josias, não embarcando no ônibus. Então, só para justificar, palavras do Josias, diretor de transporte, que conversou com ela e disse que ela mesma acabou se confundindo e não embarcando no ônibus.
4: Agradeço o esclarecimento.
1: Obrigado, vereador Kojatec. Com a palavra, o vereador Cristiano.
5: Boa noite, senhor presidente, os demais vereadores, Fernando, doutor Mário, também o Paulo está aí presente, seja sempre bem-vindo. Foi o princeso aí da escolha da rainha aí. Parabéns, Paulo, pelo trabalho. Quero comentar aí sobre um dia de alegria hoje aí. O prefeito Pedro está em Curitiba aí, foi receber dois ônibus, né? Dos deputados federais, Tadeu Veneri, também Felipe Francischini, né? Já segundo ônibus de cada deputado. Parabéns aí à Secretaria de Educação aí. Graças a Deus aí vai livrando essas linhas, né? Que precisa. E também esses ônibus mais velhos aí, com certeza aí. O Jango lá vai estar dando um jeito, vai estar substituindo, colocando ônibus novo aí, dando mais comodidade aí, conforto e segurança para as nossas crianças aí. Também falando do deputado Felipe Francischini, parabenizar e agradecer pela uma emenda aí de 500 mil para custeio da saúde, né? Muito importante, já falei na sessão passada. Nosso município, ele pode receber até 3 milhões nessa área, desse tipo de verba. E a Bruna me passou que tinha recebido mais ou menos 1.200.000, mais ou menos. Então ainda tinha chance aí de receber mais. Com certeza mais alguém ainda vai estar ajudando aí o município. Tive semana passada, na quinta, na sexta, acompanhando aí as obras do asfalto novo e Vida Nova, né, no Jardim Emília. Está a todo vapor, apesar do tempo, né? Mas o pessoal está trabalhando lá da maneira que conseguem. Conversei com bastante moradores lá daquela localidade. Apesar dos transtornos, né, estão muito felizes, porque aí em breve aí o asfalto vai passar, vai dar comodidade, tranquilidade, né, aí uma qualidade de vida para aquela comunidade lá, para aquela população. Então, parabéns ao pessoal que está trabalhando lá. A gente tem bastante amigo aí, até alguns maletenses estão trabalhando na empresa Procoenge, né? A gente fica feliz, uma empresa vem, ganha a obra, executa um bom trabalho e ainda contrata pessoas do município aí, com certeza aí é muito válido, né? Parabéns aí. Também o campinho da Vila Maria, da Irmã Dulce, né, Sérgio? Levamos um azar aí de pegar essa chuvarada, mas da medida do possível também o pessoal lá estão trabalhandinho. Em breve aí vamos fazer uma inauguração bonita lá. Vai ficar joia aí para as nossas vilas aí, também para todas as crianças, os adultos que moram naquelas vilas lá, naquelas localidades. Só a favor também aí, Léo, da indicação que você fez do charqueada, realmente está muito feio. Eu já tinha falado meio verbalmente com o Trinco, mas que nem ele comentou, foi puxado algumas cargas de cascalho. Até aquele cascalho lá, Sérgio, é de Rio Claro, né? O pessoal estava puxando para fazer essa manutenção, mas o tempo aí não ajudou muito. Mas realmente está muito feio. Já desde a semana passada já estava muito. Esse trecho ali é muito plano, é um charco, né? A palavra da charqueada já fala, né? Um charco ali, então não é fácil manter essa estrada com padrão de qualidade, mas tem que ser feita a manutenção periodicamente para que possa dar aí mais comodidade para aquele povo. E também não posso deixar de parabenizar, quando estive na comunidade da Colônia 5, estive no sábado também, parabenizar toda a comunidade da Colônia 5, dos entornos, né? Pela grandiosa festa aí que saiu no dia de ontem lá. Parabéns à organização, o presidente lá, todos o pessoal que trabalharam. Eu vi muitas jovens trabalhando lá. Parabéns à piazadinha lá, que estão fazendo um belíssimo trabalho, né? Não deixaram nada a desejar, né? Comida muito boa, música também, Conjunto Vento Sul. Parabéns lá aos irmãos Gabriel, tico, toda a piazada lá. Edinho, né? Toda a piazada lá, gente boa lá, que participaram e deram aí uma alegria para aquele povo, né? A gente sabe, sempre comentamos aí em sessões passadas, em anos passados também, a dificuldade que existe na questão do voluntarismo, né? Mas ainda, graças a Deus, nossas comunidades aí, nosso Malete, tem bastante uma cultura aí que favorece, que incentiva os jovens, né, a trabalharem também no voluntarismo, ajudando a comunidade. Então a gente fica muito feliz com isso, e aí com certeza quem ganha é a própria comunidade mesmo, né? Um jovem estando trabalhando ali, estando se esforçando, estando aprendendo até a nossa gastronomia, a nossa culinária aí, rica, polonesa e ucraniana, com certeza aí será uma pessoa melhor ainda, né, como sociedade, né, como ser humano aí. Parabéns a todos lá. Seria só isso por hoje, senhor presidente. Tem muitos assuntos ainda para frente aí, mas a gente vai deixar para as próximas sessões. Quero agradecer e principalmente pelo pessoal que tem entendido e tem nos respeitado a questão das estradas por causa do tempo, né? Mas tem falado aí com todo o respeito com a gente, e a gente agradece isso aí e acaba sempre explicando da maneira, da medida do possível aí, conforme será os trabalhos na sequência. Obrigado, senhor presidente. Até a próxima sessão, se Deus quiser.
1: Obrigado, vereador Cristiano. Com a palavra, o vereador Schumacher, não vai falar, o vereador Paulinho.
6: Boa noite a todos. Queria parabenizar o deputado federal Felipe Francisquini, que vai mandar já o segundo ônibus escolar para melhor segurança e conforto de nossos alunos. É um deputado federal que vem colaborando muito com a nossa cidade, o Felipe Francisquini. Também agradecendo ao deputado Tadeu Veneri, agradecendo também ao empenho ao FIDES, do Aldemar, que estão ali mesmo sem ter mandato ali, conseguiram através

0: munícipes. Fete ônibus novo também, que era a questão quando foi assumida a gestão, tinha várias pontes que estavam, né, com risco de cair, foi feito vários bueiros também, foi feito ali no começo. Eu me lembro quando assumiu o mandato, vários pais mandavam mensagens preocupados ali com o nível perigoso que estava ali, várias pontes do nosso município, foi feita a ponte lá no Nove, na Colônia Dulce, várias outras pontes ali foram arrumadas ali para também maior segurança dos nossos alunos. Essa semana passada também participei de uma reunião, importantes reuniões na Conselho de Segurança, Conselho de Turismo, da Cultura. É importante, muito produtivo de ver ali o debate produtivo ali das várias instituições, muito bem representado, por meio de políticas públicas que possam aprimorar, né, e fortalecer a nossa cultura, o nosso turismo. Nessa reunião até foi marcada a próxima feira cultural ali para o dia 7, domingo, se tiver tempo bom para ser feita no Parque dos Imigrantes, com tempo chuvoso lá no centro de eventos, onde foi realizada a última feira. Também eu acredito que seja muito importante ali para o próximo ano nós estabelecermos uma data fixa para a realização da feira, como se fosse, por exemplo, o segundo sábado de cada mês, para que todos os munícipes, né, estejam cientes de quando será a próxima feira. Mas ali é uma questão que será discutida ali ao longo do tempo. Até vou sugestionar à comissão organizadora, ao Yuri, se não há possibilidade de nós implementarmos gincanas escolares ali na feira também, para acrescentar ainda mais diversidade às nossas feiras, incentivando ali a educação, que seria concomitantemente ali com a tradição, com a cultura, né? Eu acho que seria muito interessante se víssemos nossos alunos ali disputando alguma premiação que depois valesse, por exemplo, alguma coisa, carrota do turismo, alguma coisa a ser discutida ali no hotel, alguma coisa de ficar no hotel do Orivão por algumas horas. É algo que sempre tem que ir debatendo e conversando. É muito importante os encontros e o debate, né, para que nós possamos cada vez mais fortalecer cultura, o turismo, esses segmentos importantes do nosso município. Até a questão da Sanepar ali, devido ao, né, ao vergonhoso índice de saneamento básico no nosso município, uma das primeiras atitudes da atual gestão foi ir lá na Sanepar, lá em Curitiba. Conversamos com o presidente lá, que garantiu que seriam investidos recursos para que nós possamos melhorar o índice de saneamento básico, e até hoje o inquirindo o diretor regional ali da Sanepar, o Marquinho, para ver como anda o andamento dos trabalhos prometidos. Ele me falou hoje por mensagem que a obra de água está começando, como interligação de Dorivão, foi em torno de 10 milhões de reais, nova captação, a estação de tratamento de água, distribuição e reservação. O esgotamento sanitário está contratado, novo estudo e projetos para dimensionar e realocar a estação de tratamento de esgoto, que após o estudo vai para a licitação. É importante sempre ressaltar, né, que cada um real investido em tratamento de esgoto, em saneamento básico, é economizado 3 em saúde. Quando não é tratado, ele traz muitas doenças, muitos problemas, né, desde a questão de mau cheiro e tudo, mas principalmente na questão de saúde. Por hoje seria só, uma semana abençoada a todos.
1: Obrigado, vereador Paulinho. Com a palavra, vereador Tiago. O vereador Tiago não vai usar a palavra, vereador Natal com a palavra.
2: Licença, presidente Sérgio, boa noite, Vossa Excelência, colegas vereadores, ouvintes da Rádio Clube de Malé, da Rádio Cidadão, enfim, todas as pessoas que nós assistem através do Facebook e YouTube. Eu tinha feito umas indicações na sessão passada, do vicinal 2 Serra do Tigre, Linha Esperança, e também da localidade de Vera Cruz, a qual quero agradecer ao Trinco, que na quinta-feira, o secretário de obras, ele teve no vicinal 2, eu estive acompanhando o serviço lá, tá? Tinha um trecho lá onde tem 4, 5 famílias, e foi ajeitado lá na quinta-feira, e na sexta-feira eu voltei lá, terminaram meio com chuva, e de lá se deslocaram para Colônia 5 também, na parte da tarde, levando umas pedras brita, patrola lá na Colônia 5, por causa que ia acontecer essa grande festa de domingo. Também era para começar hoje a Vera Cruz, né? Não deu por causa do tempo, mas...

0: no que melhore o tempo, eles vão fazer aquela localidade, todas aquelas estradas que dá acesso à Vera Cruz. Também quero fazer um comentário, senhor presidente, que dia 27, quarta-feira, a engenheira Adriele vai dar ordem de serviço para a Rua Esperança em Durizon. A empresa Procoenge ganhou a licitação, a qual esses dias eu comentei, e na quarta-feira a engenheira Adriele já vai autorizar a ordem de serviço. Então, estou muito feliz, também com certeza, Rio Claro do Sul, valor de 2.800.000 para Rio Claro do Sul e 1.700.800 para a Rua Esperança em Dorizon. Quero agradecer ao secretário e hoje deputado federal, Sandro Alex, que sempre ele olhou para o nosso município. Parabéns ao Sandro Alex e que conte com o apoio dessa Câmara Municipal aqui do nosso município. Que a gente fica muito feliz e com certeza a gente vai correr atrás de muitas e muitas obras para o nosso distrito de Dorizon, para a nossa querida Malé. Eu quero pegar um gancho, Paulinho, foi bom que você lembrou da Senepar. Eu, ano passado, como todo mundo sabe, presidente dessa Casa de Leis, hoje é o presidente Sérgio, eu fui 3 vezes falar com o presidente Olips na Senepar em Curitiba. 3 vezes eu fui. E fui muito bem atendido através do deputado Moacir Fadel, agendado, e nós fomos lá. Fernando, acho que foi uma vez, daí o diretor Vilmar, foram acompanhar essas reuniões lá, como demais vereadores tiveram também lá na Senepar em Curitiba. E eu consegui para a Rua 7 de Setembro, no bairro Bela Vista, isso veio em dezembro, a autorização veio mastigadinha, só o prefeito autorizar. Falei com o Pedro autorizou, a qual eu agradeço ao prefeito, porque coisa incerta você tem que falar. Só que desde dezembro até agora, não funciona o negócio. Está lá o pessoal me cobrando, tem gente construindo mais casas lá, ali perto da pinga de gente, e eles não resolvem o problema. Não resolvem o problema. Pedi para a doutora Mariana, a qual ela vem prestando um serviço muito bom para o nosso município, porque eu falo a verdade, ela está sozinha. Está sozinha lá para mexer com tantas e tantas documentação. Lá na procuradoria tem muita documentação, muitos processos, e ela sozinha não vence. E eu fico indignado da gente conseguir correr atrás, que nem os nobres vereadores correm atrás das coisas, a gente consegue, daí chega aqui e não funciona. É lamentável uma coisa dessa. Falei já com o grande secretário de administração, ele, não sei se ele não sabe fazer um contrato ou o quê, que nem eu falei, a Mariana não vence, fazia a doutora Mariana, e está ali. E eu troço parado, o povo me cobrando. Agora, eu também gastei para ir lá em Curitiba, foi com o carro da Câmara, mas gastemos para ir lá. A gente corre atrás e chega aqui, não funciona, e o povo me cobrando. Como conseguimos aqui, através do Simbacre, aqui no Vila Choma, o meu filho pagou uma quantia lá. Ali está funcionando. Lógico, tem mais rede de esgoto para ser feita em todo o nosso município. A gente está brigando, está correndo atrás, que nem a gente conseguiu através do Moacir Fadel também. Acho que, se não me engano, 1.700.000 de carros. Eu vou fazer um requerimento, era para fazer um requerimento, presidente, hoje, esqueci de pegar as resoluções de todos esses carros, para me pedir informações para a Secretaria de Saúde, para que informe para a gente falar aqui. Eles não informam. Eu não sei se tem raiva que a gente consegue as coisas, ou o que está acontecendo, que eu ligo lá e ninguém me informa, no setor de licitação. Daí liguei para o Felipe, grande Felipe Zolone, que ele faz parte da licitação aqui do prédio da Prefeitura, ele disse, Natal, não conseguiu, você tem que ir lá. Daí, presidente Sérgio, você liga para a gente vir comentar como Vossa Excelência consegue as coisas, os outros vereadores, para a gente falar, que a gente fica feliz quando um vereador consegue as coisas para o nosso município. Mas, infelizmente, não informam a gente. não informa urgente. Então peço para a doutora Mariane, eu tenho um respeito grande por ela, para ela interceda esse contrato com a Sanepar. É só fazer o contrato, está mastigadinho, eu sei até o valor. 60 e poucos mil da Sanepar e 40 e poucos mil para pagar em 24 vezes. Vai dar 2.000 e poucos reais por mês ali para a rua 7 de setembro. Muito obrigado, presidente Sérgio. Boa noite, meus colegas vereadores.
1: Obrigado, vereador Natal. Eu vou fazer a minha parte aqui. Agora à noite eu recebi algumas mensagens sobre, principalmente aqui na rua Tiradentes. Todo mundo reclamava, né, que não tinha asfalto. Agora tem asfalto e algumas calçadas não tem como andar. De mato, de capim, mais alto do que uma criança se passar ali, acaba se perdendo em alguns locais ali. E nós sabemos que tem uma lei, né, que obriga as pessoas que têm lote a fazer essa limpeza. Então, que a fiscalização da prefeitura notifique, porque é lamentável, né, caminhões desviando pessoas, correndo risco ali, porque não podem andar por passeios ali de um asfalto novo, devido aí ao relaxo, essa palavra certa, de alguns que têm terrenos aí enormes e simplesmente não fazem a limpeza. Quando eu falo em calçamento, em passeio, o capim do lote, do terreno, está tomando conta da calçada. Então, é algo lamentável. Luiz Antônio nos comunicou hoje, para frente aí ele vai acabar esclarecendo aí, mas estava muito contente que o município de Malé recebeu 916 mil reais para o esporte. Então, é algo que nunca tinha acontecido, né? Então, tem que parabenizar, porque são projetos, né? Deixa eu só confirmar aqui o valor certinho. 916 mil estão hoje na conta do esporte. Entrou 450 mil, mais 66 mil, fora o dinheiro lá daquela pista, né, de atletismo. Então, quase R$1 milhão para o esporte. Com relação às estradas, né, não estava na última sessão, mas acompanhei a fala de vocês no resumo. Eu até conversava com o Trinco essa semana, dos 8 vereadores que estavam na última sessão, 5 comentaram sobre as estradas rurais. O vereador Natal fez alguns pedidos, o vereador Schumacher comentou também, o vereador Kojatec, o vereador Léo, o vereador Dinei. E eu não sabia, e recebi umas mensagens também, mandei e cobrei do Trinco, e o Trinco... já vi que ele não estava nada contente com as cobranças, mas é assim que funciona. A população vota no vereador, o vereador recebe críticas, recebe reclamações e tem que cobrar de alguém. E eu esclareci muito bem para ele que essa questão de estradas, ela vem aí dos últimos 30, 40 anos, a gente sabe disso, não é de hoje. Tem muitas estradas rurais, muitos problemas, mas a previsão esse ano é muito complicada. É previsão de muita chuva, muita umidade. Então tem que sim haver um planejamento diferenciado, senão o Schumacher até comentava na última sessão, foi 3, 4 dias de chuva, né? E já teve problemas, né? E nas redes sociais já começa a postar vídeo de trator puxando veículos e postando sobre os vereadores. Então, eu também concordo quando falam que o Trinco, eu acho que está fazendo um bom trabalho. O problema é que a equipe é pequena, não tem material, material bom, nós sabemos que esse material não é o ideal, mas se não tiver um planejamento, é algo diferente, infelizmente, nós vamos receber um bombardeio durante esse inverno e a administração também. Então, para deixar claro que quando se cobra da secretaria, quando se cobra do secretário, não tem nada demais. É uma função nossa, a população nos cobra e nós cobramos também. E eu comentava até na rádio esses dias, sou amigo do Pedro, votei no Pedro, fiz campanha para o Pedro, mas já passou 1 ano e meio, e o Pedro, até o final do ano, essa é a minha opinião, ele vai ter que refletir sobre algumas coisas, sobre alguns cargos, vai ter que começar a repensar algumas coisas, porque tem coisas que estão funcionando e tem coisas que não estão, e nós sabemos que não tem muita margem para melhorar. Então, já conversei com ele sobre isso e acho que ele vai ter que tomar algumas decisões, mesmo que doam aí na carne, mas a população faz as mesmas cobranças que nós percebemos. Então, pessoas estão fazendo um bom trabalho, mas tem pessoas também que precisam ser avaliadas aí como é que está o desempenho nessa metade praticamente de mandato. Quero comentar também que tivemos uma surpresa esse ano, né? A nossa Olimpíada Brasileira de Astronomia e Astronáutica teve 101 alunos inscritos na Escola Municipal Divino Espírito Santo e 81 lá na Escola Municipal Nossa Senhora do Monte Claro, lá em Rio Claro. Até quando fechou as inscrições, né? Eu até comentava com o vereador Cristiano, né? Até fiquei preocupado, porque nós temos aquele incentivo, né? Da viagem lá, eu e a minha esposa Tami, lá para a estação da NASA em Balneário Camboriú, né? 182 alunos, imagine se uma quantidade enorme, né? Consegue as medalhas aí. Mas temos esse compromisso, né? Essa viagem, com as despesas pagas, né? E vamos aguardar o resultado. O resultado vai sair oficialmente lá pelo mês de agosto, mas torcemos aí para que tanto a Escola Divino como o Rio Claro do Sul tenham medalhistas aí a nível nacional que vão elevar o nome aí do município de Malé e também dessas duas escolas, repito, uma de Rio Claro, a Nossa Senhora do Monte Claro, com 81 alunos inscritos, e a Divino Espírito Santo, com 101 alunos inscritos. Parabéns e muito obrigado à diretora Silmara, diretora Anderson, toda a equipe de professores, pais, alunos, que abraçaram essa ideia e participaram. Sábado tem barraquinha, o Schumacher me passou aqui para lembrar, do hospital na Igreja Sagrado Coração de Jesus. Participem, ajudem o hospital. Domingo tem a festa da colheita em Rio Claro do Sul. Então todos estão convidados, tanto para a barraquinha, que acontece neste sábado, no pavilhão da Matriz Sagrado Coração de Jesus aqui em Malé, em prol do hospital, e também no domingo, a festa da colheita em Rio Claro. Para encerrar, eu só quero comentar ainda sobre aquele projeto do IPTU, dizer que esse projeto, em primeiro momento, ele foi aprovado por unanimidade, né? O presidente não vota, então oito vereadores aprovaram esse projeto, foi para o prefeito acabou vetando integralmente o projeto, ele voltou aqui para a Câmara Municipal. Na última sessão eu não estava presente, mas foi derrubado o veto, né, por 5-3, foi encaminhado ao prefeito e não foi sancionado, não foi promulgado, não foi publicado lá pela administração. Então cabe ao prefeito não promulgar, e quando isso acontece, ele tem 48 horas para promulgar. Não acontecendo isso, para sancionar, desculpe, ele tem 48 horas para sancionar e automaticamente publicar, né? Quando ele não faz isso, retorna à presidência da Câmara, e a Câmara também tem 48 horas. Então, independente de qualquer coisa, claro que isso seria feito, não poderia ser diferente, até porque eu entendo que oito vereadores votaram favoravelmente no primeiro momento, no projeto. Depois, em votação secreta, foi derrubado o veto por 5-3. Algumas coisas nesse projeto me chamam a atenção, mas isso eu acho que a administração tem que resolver. No artigo 2º, fala que a partir do exercício fiscal subsequente à publicação desta lei, a guia de recolhimento do IPTU, expedida pela Secretaria Municipal de Fazenda, deverá conter de forma clara, né, objetiva e acessível a compreensão ao contribuinte das seguintes informações. Então, está pedindo publicidade. Eu só achei um detalhe interessante hoje nessa lei, que eu acho que talvez a administração municipal não tenha percebido. No artigo, aqui no artigo 5º, no parágrafo único, fala que o ato do Poder Executivo regulamentará essa lei no prazo máximo de 90 dias contados de sua publicação, disciplinando os aspectos operacionais necessários à sua implementação. Mas lá no final, no artigo 8, fala que essa lei entra em vigor na data de sua publicação, portanto hoje, né, produzindo efeitos a partir do exercício fiscal subsequente, observado o prazo da implementação previsto no artigo 5º. Então não são 90 dias, e sim para o próximo ano. Então tem uma duplicidade, que fala em 90 dias, mas depois fala que deverá ser implementado para o próximo ano. Lendo com calma, eu entendi que o município tem 90 dias para começar a mexer no sistema, né? Mas não vai ser para esse ano. Então vai ser jogado para o ano que vem, até porque já existe, né, a entrega de carnê do IPTU para esse ano. Se isso vai gerar custos ou não, nós sabemos. A administração alega que vai custar 150 mil para implementar um sistema, e alega também que, se for corrigido a defasagem que tem, porque, segundo nos foi informado, há muitos anos não é feito atualização dos valores, enfim. Então, o projeto não mexe com essa questão, o projeto pede apenas a publicidade, e claro, se tiver alguma despesa, algo, isso cabe à administração. Então, para deixar bem claro, né, para não ficar dúvida, né, que a Câmara Municipal ela aprovou um projeto pedindo publicidade. Porém, se tiver, eu acredito que vai ter sim despesas, né, para frente, a administração vai ter que ver como é que fará, né, até para implementar esse sistema. Vai ter custos, repito, segundo eles, na faixa de 150 mil reais. Mas isso cabe à administração fazer e depois ver como é que vai ser feita essa questão das despesas. Mas, independente de quem fosse o vereador, não tenho nem dúvida de que eu iria fazer da mesma forma, né? Já fiz na época do ex-prefeito Moacir, em 2022, algo parecido, quando ele silenciou um projeto de minha autoria, eu também acabei fazendo por aqui, promulgando por aqui, então, sem problema nenhum. Eu acho que qualquer colega vereador terá sempre o mesmo tratamento desta casa e também desta presidência, assim como outras que passarem por aqui. Temos que defender e deixar claro que são poderes diferentes, independentes, e é assim que funciona. O prefeito achou que não deveria dar sequência, que não deveria promulgar esse projeto, voltou para cá e foi, aliás, o prefeito não achou que não deveria sancionar, né? Voltou para a Câmara, então, e foi promulgado por aqui. Não havendo mais nada, declaro encerrada a sessão. Tenham uma ótima boa noite e até a próxima semana, se Deus assim nos permitir.
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1: 8 e 11.
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2: 8:21.
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0: 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As notícias do governo federal que movimentaram o país no dia de hoje.
2: Olá, boa noite.
1: Boa noite para você que nos acompanha em todo o país.
2: Segunda-feira, 25 de maio de 2026.
1: Vamos ao destaque do dia. Abertas inscrições para o Enem.
2: Uma novidade. Este ano, concluintes do ensino médio da rede pública estão inscritos automaticamente no exame.
1: O presidente Lula destaca que esse pode ser o primeiro passo para realizar sonhos e transformar o futuro.
3: A hora é agora. Se inscreva, passe no Enem, entre na universidade e faça tudo o que você quiser.
2: E ainda, Desenrola Brasil.
1: Você já pode utilizar o FGTS para renegociar dívidas com descontos e juros mais baixos.
2: A expectativa do governo do Brasil é movimentar mais de 8 bilhões de reais em recursos do fundo.
1: Turismo de natureza em alta. Unidades de conservação federais receberam mais de 28 milhões de visitantes em 2025.
2: Visitação recorde contribuiu com 20 bilhões de reais do PIB brasileiro, que é a soma de todas as riquezas do país. Cleide Lopes.
4: O turismo nas unidades de conservação sustenta mais de 300 mil postos de trabalho em todo o país.
1: Hoje, na apresentação da Voz do Brasil, eu, Mariana Jungmann e Luciano Seixas.
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1: Trabalhadores já podem consultar o saldo do FGTS para renegociar dívidas no novo Desenrola.
2: A medida ajuda mais brasileiros a quitarem débitos como cartão de crédito e cheque especial.
1: Quem está ao vivo conosco aqui no estúdio da Voz do Brasil e traz todos os detalhes é a repórter Graziele Bezerra. Oi, Grazi, boa noite. Explica pra gente como é que vai funcionar tudo isso.
5: Boa noite, Mariana. Boa noite também pro Luciano e para todo mundo que está acompanhando aqui a Voz do Brasil. Bom, o trabalhador ele vai poder usar até 20% do saldo do FGTS. Esse é o limite de R$1.000, o que for mais alto. E aí, para poder amortizar e quitar essas contas atrasadas por meio do novo Desenrola. Entram nessa modalidade dívidas bancárias, como cartão de crédito e cheque especial também. E com essa funcionalidade, o governo do Brasil pretende, então, movimentar até 8 bilhões de reais em recursos do FGTS por meio do programa.
2: Como é que vai funcionar, Grazi? Qual a primeira medida que a pessoa interessada deve tomar?
5: A pessoa interessada tem que primeiro saber, ter a noção ali da dívida dela, né? Mas aí, então, para utilizar o saldo do fundo, o que pode ser também de contas ativas ou inativas, o primeiro passo, claro, é consultar ali o aplicativo do FGTS para ver o valor que essa pessoa tem disponível. Depois, ali no próprio aplicativo, o trabalhador autoriza o acesso das instituições financeiras aos valores. Então, ele negocia a dívida diretamente com o banco. E aí, só depois dessa negociação é que a Caixa Econômica Federal vai fazer, então, a transferência dos valores do FGTS diretamente aos bancos responsáveis pelos contratos. E aí, lembrando que o trabalhador não precisa comparecer às agências, né, do banco, não precisa comparecer ali à Caixa Econômica para confirmar, então, a operação, nem ao seu banco de origem. Como explica, então, o diretor de Políticas de Proteção ao Trabalho, do Ministério do Trabalho e Emprego, Carlos Augusto Gonçalves.
6: Ele pode fazer todo este processo, né, de maneira digital, né, ou em consulta, tratando por telefone com as instituições financeiras para identificar a dívida. No caso específico do ATP, é tudo digital. A autorização do saldo é digital, ele faz com o ATP, levanta junto aos bancos as dívidas e essas informações das dívidas serão remetidas pelos bancos diretamente à Caixa Econômica Federal. Só depois que o banco prestou essa informação para o agente operador, que é a Caixa, é que a Caixa está autorizada a fazer o repasse para a sua instituição financeira decorrente daquela dívida que ele acabou de reestruturar.
1: Agora, Grazi, vamos relembrar, então, quem são as pessoas aptas a participarem do programa, qual é o perfil?
5: Claro, Mariana, vamos lá. Para usar o FGTS no Desenrola, é preciso ter, então, um saldo disponível, né, na conta do Fundo de Garantia e ter renda mensal de até 5 salários mínimos, o que equivale aí a cerca de R$ 8.100. Então, para serem elegíveis, as dívidas devem estar atrasadas entre 91 dias e 2 anos.

0: Essas dívidas recebem aí descontos de até 90% e juros mais baixos que o do mercado.
1: Obrigado, Gabriele Bezerra, pelas informações ao vivo aqui na Voz do Brasil.
0: Gabriele.
2: Começaram hoje as inscrições para o Enem, o Exame Nacional do Ensino Médio.
1: O Enem é a principal forma de entrar em uma universidade. Além de vagas aqui no Brasil, a prova também é aceita em faculdades no exterior.
2: Esse ano, estudantes do terceiro ano do ensino médio de escolas públicas já estão com as inscrições pré-preenchidas, mas ainda é necessário entrar na página do participante para confirmar a inscrição.
3: Desde o início do ano, a brasiliense Isabela Martins passa as tardes na sala de aula estudando para o Exame Nacional do Ensino Médio, avaliação realizada pelo Ministério da Educação. Aos 18 anos, ela vai fazer o Enem pela segunda vez e sonha em conquistar uma vaga na universidade.
4: Sempre gostei muito de ajudar as pessoas, né? Aí eu pensei em fazer psicologia ou medicina, que é uma área que vai ajudar bastante as pessoas e tal. Aí sempre foi meu sonho mesmo.
3: Estudantes de todo o país já podem se inscrever para o Enem 2026 a partir desta segunda-feira. Neste ano, alunos que vão concluir o ensino médio na rede pública terão inscrição automática. Segundo o governo, os dados foram encaminhados pela própria rede de ensino. Mas os estudantes deverão acessar o sistema para confirmar a participação e escolher o idioma da prova de língua estrangeira, além de informar o município onde deverão realizar a prova e solicitar recursos de acessibilidade, se for o caso. Além disso, os locais de aplicação da prova também vão aumentar, chegando a 10 mil escolas. A expectativa é que 80% dos alunos da rede pública façam o exame na sua própria escola de matrícula. O João Gabriel Brandão está se preparando para o Enem e já decidiu o curso, Artes Cênicas. O maior desafio para ele é controlar a ansiedade.
5: Estou me sentindo mais confiante esse ano, principalmente para a questão da redação. Chegando em casa eu estudo, final de semana também estudo às vezes, mas estou tirando um momento de folga também para não ter burnout, sabe? Que não me sobrecarregar, não me sentir muito cansado durante o fim da semana.
3: As inscrições devem ser feitas pela página do participante no endereço enem.inep.gov.br/participante até o próximo dia 5 de junho. Os estudantes que tiveram a isenção da taxa de inscrição aprovada também deverão realizar a inscrição no exame. Para os participantes não isentos, a taxa de inscrição continua no valor de R$ 85,00 e pode ser paga por boleto, PIX, cartão de crédito e débito em conta corrente ou poupança. O prazo para fazer esse pagamento vai até o dia 10 de junho e as provas ocorrerão nos dias 8 e 15 de novembro. Reportagem Gabriela Noronha.
1: Em suas redes sociais, o presidente Lula fez um convite para todos os estudantes participarem da prova.
6: Hoje começa a inscrição para o Enem. Vai até o dia 5 de junho. Você que prometeu ao seu pai ou seu pai que quer que você seja doutor ou doutora, a hora é agora. Se inscreva, passe no Enem, entre na universidade e faça tudo o que você quiser, na certeza que você precisa saber de que esse país só vai ser soberano, soberano de verdade, o dia que milhões de jovens tiverem curso, tiverem emprego e puderem exercer a soberania tecnológica e científica do nosso país.
2: O Dia da África, celebrado em 25 de maio, hoje, marca a fundação da União Africana em 1963.
1: E aproveitando a data, o governo do Brasil promove o primeiro Fórum de Reitores Brasil-África, com o objetivo de fortalecer parcerias educacionais e culturais.
2: No encontro, o Ministério da Educação anunciou a criação de 2.600 bolsas de mestrado e doutorado para estudantes africanos.
7: No encontro, dirigentes de universidades brasileiras e africanas debatem como ampliar parcerias acadêmicas, científicas e tecnológicas de instituições de ensino dos dois lados do Atlântico. São projetos conjuntos em áreas estratégicas para o desenvolvimento dos países, como agricultura, energias renováveis, inteligência artificial, mineração, petróleo e gás, além das ciências humanas. Para a reitora da Universidade de Cabo Verde, Astrigilda Silveira, parcerias fundamentais para o continente africano.
8: Uma cooperação mais próxima, mais dinâmica e mais transformadora, voltada para a transformação digital a inteligência artificial e a inclusão social.
7: No encontro, o governo do Brasil lançou o programa que vai oferecer mais de 2.600 bolsas de mestrado e doutorado para pós-graduandos da África, com investimentos de 47 milhões de reais, destaca o ministro da Educação, Leonardo Bachini.
9: 2.600 vagas inicialmente, 1.600 bolsas de mestrado e 1.000 bolsas de doutorado, com oportunidades em universidades públicas, instituições privadas sem fins lucrativos, institutos federais, institutos de pesquisa com pós-graduação reconhecida pela CAPES. Abrir as portas do Brasil para estudantes africanos é aprofundar ainda mais nossos laços históricos.
7: O presidente Lula destacou a importância de fortalecer os laços históricos entre Brasil e África por meio da produção de conhecimento, da inovação e da formação de profissionais qualificados.
10: A cooperação educacional entre países do Sul Global pode transformar a realidade, reforçar os programas de estudantes, convênio de graduação e de pós-graduação também será essencial para consolidar a educação superior como um dos pilares da parceria estratégica entre Brasil e África.
7: O Brasil já mantém mais de 200 acordos de cooperação com instituições de ensino superior de 38 países africanos. Reportagem Pablo Mundim.
1: Mais um passo no combate ao câncer no país.
2: O Brasil passou a contar com um Centro de Desenvolvimento e Produção de Terapias, CAR-T, da Fundação Oswaldo Cruz, a Fiocruz.
1: No local será produzido de forma 100% nacional um dos tratamentos mais avançados do mundo contra o câncer para pacientes do SUS.
11: O Paulo Peregrino é publicitário e teve linfoma, um tipo de câncer de sangue. Durante 13 anos, fez transplante de medula óssea e 40 quimioterapias, tratamentos que não tiveram sucesso. A virada em sua vida veio com um tratamento experimental chamado CAR-T-Cell. Agora, ele está em remissão do câncer.
12: A enfermeira chegou lá dentro do quarto, trouxe um saquinho, assim como se fosse uma transfusão de sangue pequenininha, né? Um negócio de transfusão de sangue. Aí eu falei assim para ela, enfermeira, isso aí é o CAR-T-Cell que eu vou receber? É, falei, vai demorar quanto tempo? Ela falou, uma hora no máximo. Eu falei, caramba, 13 anos eu lutando contra os cânceres, vai resolver em uma hora? Isso que é ciência.
11: O Centro de Desenvolvimento e Produção de Terapias, CAR-T, da Fiocruz, inaugurado no último sábado no Rio de Janeiro, vai tratar a população do SUS e trazer uma nova esperança aos pacientes com câncer. O Brasil vai produzir de forma 100% nacional um dos tratamentos mais avançados do mundo contra a leucemia, linfoma e mieloma. É o que explica o ministro da Saúde, Alexandre Padilha.
13: Um tratamento que hoje custa 350 a 400 mil dólares, mais de 2 milhões de reais, para uma família, para as pessoas, para o sistema de saúde de qual país para fazer esse tratamento, graças à Fiocruz, graças à produção da Fiocruz, presidente, pessoas como Paulo vão poder receber esse tratamento pelo SUS, de graça.
11: Os primeiros pacientes começam o tratamento experimental no segundo semestre deste ano. Foram investidos 370 milhões de reais, além dos equipamentos de alta tecnologia, que custaram mais 35 milhões de reais. O presidente Lula defendeu que todos os brasileiros e brasileiras têm o direito de uma saúde de qualidade no país.
10: O gesto de inauguração de um centro tecnológico que dá ao Brasil a certeza de que a gente não é menor do que ninguém, de que a gente não é menos competitivo do que ninguém. Basta a gente ousar, ter coragem e fazer.
11: O novo centro também será capaz de tratar pacientes com traumatismo craniano com próteses 3D de alta tecnologia. Do Rio de Janeiro, Fernanda Cruz.
2: Viajar a trabalho ou por lazer deveria ser sinônimo de tranquilidade.
1: Mas para muitas mulheres, nem sempre o destino é o mais feliz.
14: Todo aeroporto promete destinos, mas algumas partidas nunca chegam. Quando o medo ocupa o lugar da esperança, não é viagem, é silêncio. Assédio não decola. Feminicídio também não. Violência contra a mulher é crime.
2: combater a violência e a importunação sexual nas salas de embarque e aeronaves, o Ministério dos Portos e Aeroportos lançou uma série de ações em terminais do Brasil para sensibilizar a sociedade.
1: É a terceira fase da campanha Assédio Não Decola.
15: Para combater o assédio e a importunação sexual contra trabalhadoras do setor aeroportuário e passageiras, o Ministério dos Portos e Aeroportos lançou a terceira fase da campanha Assédio Não Decola. O ministro dos Portos e Aeroportos, Tomé Franca, destacou a importância dessa campanha.
16: Infelizmente, o Brasil ainda vive uma realidade de muito assédio e de muito feminicídio. Nós temos trabalhado para que essa realidade não persista. Nós estamos com uma série de campanhas nos aeroportos e nas aeronaves, buscando o combate ao assédio.
15: O Ministério dos Portos e Aeroportos também apresentou uma nova cartilha com orientações sobre o combate à violência contra a mulher. O material reúne informações sobre diferentes tipos de violência: física, psicológica, sexual. Passageiros e trabalhadores do setor são orientados sobre como identificar situações de risco e formas de acolher as vítimas. O documento também apresenta canais de denúncia, como o Ligue 180. A ministra das Mulheres, Márcia Lopes, ressaltou que todos precisam conhecer o canal de denúncia.
17: O Ligue 180, para nós, tudo começa por ali. Ele é um canal que dá muita segurança para as mulheres. Quando se recebe uma ligação, a nossa equipe identifica quem é essa mulher, onde ela mora, a quem essa mulher deve recorrer.
15: A campanha Assédio Não Decola foi lançada em agosto do ano passado em todas as concessionárias dos aeroportos federais, para as mulheres que só querem chegar ao destino em segurança, sem assédio e violência. A campanha é importante para sensibilizar a sociedade. Foi o que defendeu a gerente de restaurante, Cláudia Figueiredo.
18: Qualquer lugar, sempre é importante. Muita gente não respeita a gente simplesmente pelo fato de ser mulher.
15: Além do Ligue 180, você também pode denunciar casos de violência contra a mulher no Disque 100, canal de monitoramento de violações contra os direitos humanos. Reportagem Márcia Fernandes.
2: A quarta edição do leilão do Ecoinvest Brasil destravou mais de 13 bilhões de reais para projetos de bioeconomia, turismo sustentável e infraestrutura no país, sendo que mais de 9 bilhões serão direcionados para investimentos na Amazônia Legal.
1: O programa Ecoinvest foi criado para impulsionar a transformação ecológica do país e combina instrumentos financeiros inovadores, redução de riscos e atração de investimentos de longo prazo da iniciativa privada.
2: Ao anunciar o resultado do leilão, o ministro da Fazenda, Dario Durigan, disse que o Ecoinvest comprova que é possível apostar no crescimento do Brasil com sustentabilidade.
19: Os objetivos do Ministério da Fazenda, que é fazer com que o país se desenvolva, cresça, gere emprego, diminua a inflação, com os objetivos do Ministério do Meio Ambiente, não é mais indissolúvel. Nós temos que ter um cuidado para que o país cresça, mas de maneira sustentável. E o Ecoinvest, ele é uma espécie de síntese, de prova real de que isso é possível. É Estado junto com a capacidade instalada do sistema financeiro nacional em parceria com essas empresas.
1: Com os 4 leilões realizados até agora para transição energética, recuperação de terras degradadas e bioeconomia, o Ecoinvest Brasil já mobilizou mais de 140 bilhões de reais.
2: Pois é, o Brasil é mundialmente reconhecido por suas belezas naturais, como florestas, praias, rios e montanhas.
1: E a riqueza da nossa biodiversidade tem atraído turistas a visitarem as mais de 300 unidades de conservação federais distribuídas pelo país.
2: Só em 2025, o fluxo de visitantes atingiu quase 30 milhões, maior resultado da série histórica.
1: E movimentaram mais de 40 milhões de reais em vendas, injetaram 20 bilhões de reais no produto interno bruto, que é a soma de todas as riquezas do país.
20: Jairon Souza trabalha todos os dias conectado com a natureza. Ele é guia turístico no Maranhão e, em época de alta temporada, chega a mostrar as belezas naturais do Parque Nacional dos Lençóis Maranhenses a centenas de visitantes.
21: Ganho dinheiro onde muitas pessoas se programam muito para vir passear e eu tô aqui todo dia, né? E tento fazer da melhor forma, né?
20: As visitações turísticas em unidades de conservação conservação federais movimentaram mais de 40 bilhões de reais em vendas em 2025 e 20 bilhões de reais de contribuição ao produto interno bruto. O estudo do Instituto Chico Mendes de Conservação da Biodiversidade, o ICMBio, revela que florestas, praias, rios e montanhas são, na verdade, ativos de alta performance na economia brasileira. No ano passado, o fluxo de visitantes em unidades de conservação chegou a quase 30 milhões, o maior resultado da série histórica, como garante o presidente do ICMBio, Mauro Pires.
0: Esse aumento tem a ver com dois fatores. O primeiro, que é geral, que é o interesse das pessoas de encontrar-se com a natureza. O segundo fator, nós temos melhorado a infraestrutura e de modo que se torna mais fácil a visitação.
20: O turismo nas unidades de conservação sustenta mais de 300 mil postos de trabalho em todo o país. O ministro do Meio Ambiente e Mudança do Clima, João Paulo Capobianco, destacou que as unidades de conservação são importantes não só para a proteção da biodiversidade, como também para o desenvolvimento econômico do país e a valorização da cultura local.
4: Cada real que o turista trouxe, ele gerou um impacto de R$15,60 no PIB. Portanto, nós estamos falando aqui de uma atividade econômica intensa com ganhos para a economia local.
20: O ranking de visitação mantém no topo o Parque Nacional da Tijuca, no Rio de Janeiro, com quase 5 milhões de visitas, seguido pelo Parque Nacional de Iguaçu e pelo Parque Nacional de Jericoacoara, no Ceará. Reportagem Cleide Lopes.
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2: Prefeituras e instituições como universidades, institutos federais e câmaras de vereadores aderiram ao programa Contrata Mais Brasil.
1: A plataforma foi criada para aproximar microempreendedores individuais do processo público de aquisição de produtos e serviços. Nela, o governo contrata e os pequenos negócios podem vender seus produtos.
2: Atualmente, já são 1.775 órgãos. Desde a sua criação, o programa gerou mais de 22 milhões de reais de renda direta para os microempreendedores individuais.
1: A plataforma conta com mais de 8 mil cadastros de fornecedores em mais de 100 atividades.
2: Mais informações sobre o programa no endereço gov.br/contratamaisbrasil.
1: Atenção, caminhoneiros! Já estão em vigor as novas regras que vão ajudar na fiscalização do piso mínimo de frete para o transporte de carga nas rodovias.
2: A partir de agora, quem contrata esse tipo de serviço deverá informar parâmetros para o cálculo do frete, como distância, tipo de veículo e tipo de serviço prestado.
1: Essas informações serão fornecidas na hora de emitir o Código Identificador da Operação de Transporte, o CIOT.
2: Esse é um documento de registro exigido pela Agência Nacional de Transportes Terrestres, a ANTT, para o monitoramento das operações de cargas.
1: O superintendente de serviço de transporte rodoviário de cargas da ANTT, José Aires Amaral, explica que esses dados serão utilizados para fiscalização prévia do piso mínimo do frete.
23: A partir desses parâmetros, o sistema faz uma conta automática e verifica se o valor declarado do frete, também no CIOT, está de acordo com o piso mínimo de frete ou não. E faz algumas validações, por exemplo, os parâmetros informados estão de acordo, fazem sentido? Por exemplo, se na declaração, por exemplo, tiver a informação que Brasília, Rio de Janeiro são 500 quilômetros, o sistema mesmo já vai indeferir aquela informação, dizendo que não é compatível e que ele deve informar uma melhor localização ou uma distância compatível com aquele deslocamento.
2: Segundo o superintendente da ANTT, a partir do dia 1º de junho, os dados do CIOT também estarão integrados com a documentação fiscal exigida para o transporte de cargas.
1: O que vai facilitar e tornar mais eficiente a fiscalização sobre as operações de frete.
2: As mudanças na emissão do CIOT foram anunciadas pelo governo do Brasil como parte das medidas para reduzir os impactos da alta dos preços dos combustíveis sobre a população.
1: Essas foram as notícias do Governo do Brasil.
2: Com a realização da Secretaria de Comunicação Social da Presidência da República.
1: Com produção da empresa Brasil de Comunicação.
2: Fique agora com as notícias do Poder Judiciário e do Congresso Nacional. Boa noite.
1: Boa noite para você. Até amanhã.
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6: CNJ lança aplicativo para fortalecer busca ativa de crianças e adolescentes.
8: Para o STJ, a plataforma de intermediação não responde por envio de criptomoedas para carteira falsa de outra corretora.
6: A Semana Nacional da Conciliação Trabalhista começou nesta segunda-feira.
8: Boa noite, eu sou Arthur Filho.
6: E eu sou Walter Lima.
8: O Conselho Nacional de Justiça lançou nesta segunda-feira, Dia Nacional da Adoção, o aplicativo Adote para todo o país.
6: A busca ativa do Sistema Nacional de Adoção e Acolhimento já funciona em todo o país e reúne informações sobre crianças e adolescentes com mais dificuldades de conseguir uma família, como crianças mais velhas ou com deficiência.
8: Agora, essa iniciativa passa a contar também com um aplicativo próprio.
6: Desenvolvido pelo Tribunal de Justiça do Paraná, o aplicativo Adote passa agora pelo processo de expansão nacional com o apoio do programa Justiça 4.0.
8: O ministro do Supremo Tribunal Federal, Flávio Dino, deu prazo de 10 dias para que o governo federal e os estados da Amazônia Legal informem quais providências de planejamento e preparação vêm sendo adotadas diante das projeções de aumento significativo dos riscos de incêndios florestais para os próximos meses.
6: O El Niño é um fenômeno provocado pelo aumento na temperatura das águas do Oceano Pacífico e tem ocorrência periódica em geral, com impactos relevantes sobre o clima em diversos países. Marta Ferreira.
24: Uma nota técnica conjunta publicada pelo Instituto Nacional de Pesquisas Espaciais e com o Instituto Nacional de Meteorologia confirmam a provável intensidade alta para o fenômeno já no segundo semestre de 2026. Diante desse quadro, o ministro Flávio Dino, relator de uma ação que acompanha medidas para combater e prevenir incêndios na Amazônia e no Pantanal, deu prazo de 10 dias para que a União e os estados informem um plano para lidar com os incêndios.
8: Plataforma de intermediação de criptomoedas não é responsável por prejuízo decorrente de golpe se não houve falha no serviço ou se dano foi causado pela culpa exclusiva de usuário ou terceiros.
6: Essa é a conclusão do STJ. Fátima Uchoa.
25: Na origem, um investidor transferiu criptoativos para uma carteira digital e depois descobriu que o endereço era falso. Ele pediu ressarcimento dos prejuízos, alegando que a plataforma intermediadora teria falhado ao não adotar segurança capaz de identificar a irregularidade da chave de transferência. Porém, a Justiça de Minas Gerais negou a indenização. A terceira turma do STJ manteve o acórdão, considerando que a fraude ocorreu quando o investidor transferiu os valores a um ambiente externo, fora da atuação da empresa e para o qual ele próprio forneceu a chave de acesso, que é o endereço de destino. O ministro Ricardo Vilas Boas Cueva foi o relator.
8: Começou hoje a Semana Nacional da Conciliação Trabalhista 2026.
6: É a chance de muitos trabalhadores conseguirem de forma mais rápida uma resposta da Justiça. Larissa Batista.
26: Um acordo histórico de mais de 250 milhões de reais entre a empresa Vibraz Airoco e o Sindicato dos Metalúrgicos de São José dos Campos foi o pontapé para a abertura da Semana da Conciliação, que vai até sexta-feira em todos os tribunais regionais do trabalho. O valor recolhido desse acordo será utilizado para o pagamento de dívidas trabalhistas.
8: Ampliar a confiança e o conhecimento sobre a segurança das urnas eletrônicas.
6: Esse foi um dos temas da reunião ocorrida nesta segunda-feira na sede do TSE em Brasília. Estevão Furtado.
27: O presidente do TSE, ministro Nunes Marques, anunciou o lançamento da Semana Nacional do Sistema Eletrônico de Votação. uma ação voltada à conscientização da população, especialmente dos jovens, sobre as camadas de segurança do processo eleitoral brasileiro. O ministro também determinou a criação de uma comissão permanente para estudar o uso de ferramentas de inteligência artificial na justiça eleitoral.
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